0: 7 jogos aqui, tudo pronto já. Tudo aqui anotadinho aqui na minha planilha. Aqui, ó. E eu sou do analógico ainda, eu sou da papel e caneta, não adianta, eu não sou do digital ainda. E lembrando que eu sou tão do analógico, eu tenho aqui na minha bolsa tudo que eu usava em jogos oficiais da federação.
1: Um tablet na tua frente.
0: É, o tablet é pra analisar os jogos, né? Pra ver os lances, na verdade. Aqui, o que eu tenho aqui? RPA de pagamento, requisição de pagamento autônomo, né? Que é a RPA. Súmula em 3 vias, ou seja, uma fica comigo, a outra eu entrego uma para cada clube no final do jogo. Depois isso aqui eu guardo pro final. Ficha de seguranças, que tem aqui nome e RG de todos os seguranças que trabalham no jogo. Então não tem como eu não saber quem são os seguranças, se eles não trouxerem, eu tenho aqui. Gandula, quem são os gandulas da partida. Em que posição eles estarão, nome e idade. Por que idade? Se for menor de idade, tem que ter no regulamento que pode ou não gandula menor de idade. Isso é profissionalismo, o processo é profissional. Aqui mais uma nominata de atletas, se caso tiver que, se os jogadores não levarem, e relatório extra. Caso eu expulse, eu tenho que fazer mais relatório, que tem relatório extra para escrever. Isso é o profissionalismo que o Voadi não quer ter na equipe dele. E, aqui eu vou mostrar de perto, vai falando aí que eu... Ó, o que que tu vai explicar pros caras ali, o que que o Gesiel tá mostrando. Tá. O que ele falou antes, o fardamento. Tudo aqui,
2: perfeito.
0: O fardamento aqui, ó. Olha ali, mostra, reproduz ali o que eu vou mostrar.
2: Então, o seu Gesiel Elias vai se aproximar da câmera para mostrar que ele falou mais cedo do fardamento dos times, né? Vai no vestiário, pergunta aí pro... Pergunta qual é o... Que cor tu vai usar de fardamento? Olha lá, camisa de uma cor, calção de outra, meia de outra, do outro time.
3: Aí é a equipe A.
2: Do outro time é a mesma coisa,
3: aí do outro lado.
2: Do outro lado.
3: Equipe B.
2: A outra equipe. E aí, a partir daí, a arbitragem escolhe seu fardamento de acordo com...
0: Tu sabe por que que eu criei isso aqui?
2: É.
0: Na realidade, eu não criei, eu só reproduzi, porque o pessoal é porco, vagabundo e não usava. Eu uso. Eu sempre pegava uma rubricazinha de quem era dos clubes ali. Por exemplo, a gente combinou aqui os fardamentos, eu coloquei aqui. Aí, eu sei que eu posso entrar de amarelo no jogo. Chega lá, tu entra de fardamento amarelo dentro do... Não, mas eu avisei o quarto. Negativo, tá aqui, ó. Ele assinou que ia entrar de vermelho, então não vem me contar a história, porque aqui não tem bobo. Se fôssemos um país onde o fio do bigode valesse, não precisava nem de folha.
2: Sim.
0: Ó, tu vai de branco, vou de branco, vou de preto, vou de preto, vou de amarelo, vou de amarelo, tá tudo certo. Agora, como a gente não... E outra, tem clubes que fazem de picuinha combinar uma coisa e fazer outra. Eu já vi, né? Principalmente no futsal. Que é um jogo que tem mais contato, é um negócio mais apertado de se ver ali. Qual que é a cor do teu fardamento? Eu vou de vermelho e eu vou de cinza. Chega lá, eu boto o goleiro de vermelho. Pra quê? Pra complicar o outro time, pra fazer demorar o jogo. É, eles fazem pra encher o saco. Então, atenção aos quarto árbitro, terceiro árbitro, no caso do futsal, anotador. Vão e peguem por escrito, porque depois vocês têm como se defender. Aproveitem enquanto é de graça. Eu já estou com estrutura para começar a cobrar esse tipo de coisa aqui. Aproveita enquanto é de graça.
2: Perfeito.
0: E alô, Voadem. Tu tá com o Pelé na tua equipe. Só falta querer colocar em campo.
2: Só falta escalar.
0: Só falta escalar.
2: Não, eu tô sentindo que vem aí agora na Série A2.
0: Não, não vai botar.
2: Não, não vai?
0: Não, não vai querer. Ele não vai querer dar o braço a torcer. Pô, tive com o cara aí 15 anos. Pô, o cara tá aí. Vai daí, olha aí. Não botaram o cara daí. Imagina ele ter que assumir que eu faço mais do que os bambambam dele. Não vai ter como. E outra, eu falo, faço, mostro e ensino. Não tem como, é pacote completo. A regra encarnada, né? A regra encarnada.
2: Ah, certo, seu Gesiel Elias. Não há aula
0: e humilde,
2: de arbitragem, né? Pra...
0: Ah, não. Humilde.
2: Não, tem
0: principalmente
2: que ser,
0: a humildade.
2: Tem que ser que nem o Pato. O Pato fala, eu não sou humilde. Humildade é uma coisa que não...
0: Humildade, precisa. Simplicidade, humildade. Mandar um abraço para a Luiz e Heine, tá na nossa audiência também, a namorada do... Eu sempre digo que é esposa, mas não é esposa, é a namorada do Guerra. Hoje em dia eu não consigo entender como é que tem namorado no mundo. Hoje em dia todo mundo se ajunta, todo mundo tá junto. Não tem, é juntado, não é marido e mulher, ponto, acabou. Ou marido e marido também, não tem problema. Mulher e mulher, tá tudo certo. Agora eu assim, ela disse que é namorada. Um beijo pra ela, pro Roberto Guerra, pra todos. E também agora eu vou falar em rede nacional aqui, um parabéns pra Marjana Vargas, né? Que teve de aniversário.
2: Exatamente,
0: o senhor tá. Eu trouxe chocolates de Gramado pra Marjana. Vou entregar essa semana.
2: Ô, louco, hein?
0: Inclusive,
2: rimou. O senhor tava ausente, né? Por conta das folgas.
0: Não, que eu fui ontem, tá em Gramado, peguei uns chocolates. Pô, minha chefe tá de aniversário. Claro, meio amargo, né? 70% tá, é cacau, meio amargo, porque ela não come doce.
2: Mas
0: né?
2: É o melhor, assim, o meio amargo, 70% é...
0: Eu vou contar uma pra vocês. Eu acho que o Alê não tava na rádio. Acho que tava ou não tava, não me lembro. Dupla em debate, meio-dia. E tinha um patrocinador de chocolate, né? Não sei se tá ainda. Deve estar. Tá.
2: Não lembro.
1: Tá, o Neugbauer?
0: Neugbauer?
1: Tá.
0: Tá ainda. Eu vou falar porque são nossos bruxos e tá tudo certo.
1: Claro.
0: O Dalpisol falou ali dos chocolates, não sei o quê. O Bibs, muito bom, o Bibi, bababá, isso, realmente.
1: Como chocolate. É que é, Gabriel? Peraí, o Gabriel sabe.
3: Mais, bem mais, muito mais.
0: Chocolate da Neugbauer é bom pra caramba. Esticadinho. É mumu, refeição, não tem um que não seja bom. Só que aí o PC Carvalho deu uma mão pro patrocínio, né? Eu não como chocolate doce. Eu só como chocolate meio amargo, chocolate doce, não sei o quê, que não é bom. E aí o Dalpisol, não, mas o da Neugbauer é bom. O da Neugbauer é bom, PC. Não, porque não sei o quê, porque eu não como chocolate doce. PC, faltou pôr pegar pelo pescoço.
1: É que ele não escuta, o PC não escuta.
0: Pelo amor de Deus, cara. Engata, eu tô falando com o patrocinador do ar aqui, cara. Calma, PC. Não, mas deu tudo certo.
1: Esses dias eu falei aqui, Israel, que o PC e o Israel são o William Potker do microfone.
0: É que o que o PC quis dizer, ele quis dizer que obviamente para quem tá controlando o peso, para quem não quer, é obviamente o chocolate doce tu comer que nem louco vai engordar, mas o PC não soube se expressar no momento, né, e aí a gente teve que dar uma chamada de atenção,
2: teve que dar uma chave de
0: mas massa. O meu favorito da Neugbauer, refeição, sem...
1: Não, o melhor é o de homenagem ao nascimento do pato.
0: Ah, 1891, bom também. 1891. Esse novo de avelã deles aí, olha. Eu só vou no REC por causa dos chocolates da Neugbauer. Só vou no programa do REC por causa disso. Só por causa disso.
1: Mas ele também folgou aqui, ó. Nós dois folgamos aqui nos colegas.
0: O quê? Do...
1: É, eu emendei folgar em três ao mesmo tempo.
0: Aqui. Ah, não, mas a Ria. Cara, quando tu brinca com a pessoa, tu gosta da pessoa.
2: Opa, tem
0: gol. Tu não vai brincar.
1: Ah, tem cara que acha divertido e entra na resenha.
2: A transmissão?
1: Tem cara que não.
4: Vai adiantar, o Mirassol abriu o placar neste momento. 1-0 para o Mirassol jogando fora de casa contra o Vasco lá no São Januário. Gol vindo de uma cobrança de escanteio. Só não consegui identificar quem
1: marcou. Olha
2: ali. Vamos ver, ó. Quem marcou o Gabriel Corte é evidente. Olha lá, vai o Reinaldo para a cobrança de escanteio.
1: Tindinaldo.
2: Levantou, gol.
1: Ah, parece gol que o Inter toma, meu.
3: Agora, em seguida... Em seguida vai começar a entrevista coletiva do Esteban Conde, né, o auxiliar técnico e hoje interino do Internacional. Então, em instantes, vamos reproduzir aí.
1: Tem dois repórteres lá.
4: Igor Formiga marcou para o Mirassol. Mirassol 1, Vasco 0.
2: E tem alteração importante na tabela, né, seu Gabriel Gort, com esse gol do Mirassol.
4: Como é que é, desculpa?
2: Com esse gol do Mirassol tem alteração importante na tabela.
4: Vamos ver aqui.
1: Passa o Inter, né?
4: Com este resultado, quem abre a zona de rebaixamento é o Grêmio, na 17ª colocação com 21 pontos. O Internacional vem logo na sequência com 21.
1: Ou seja, o Grêmio vai ganhar do Fluminense.
2: Ou empatar.
4: E o Inter vai pra lá.
1: É, exatamente, é isso que vai acontecer.
0: O Vasco fecha as portas, né?
1: Tu acha? Não, a Crefisa tá comprando a SAF deles.
2: Vai ser vendido agora, mais uma vez, a SAF do...
0: Ah, Tia Leila vai pra lá.
1: Ah, Tia Leila, vai o enteado dela, né?
2: É. La Máquia, né?
0: Tô tentando imitar a Leila. O dia que eu conseguir achar o timbre, eu já comprei a peruca loira, vou conseguir imitar a Leila e vou fazer.
1: E aí tu vê, o enteado dela é Parmeira. É torcedor do Parmeira, do Palestra.
0: Bom, profissionalismo, tá? Ale.
1: E a Leila...
2: Ele ganha dinheiro também, né?
1: E a Leila é vascaína.
2: É verdade.
0: Isso.
1: Então a vascaína comanda o Parmeira e o parmeirense comanda o Vascão.
2: Vascão.
1: É isso que vai acontecer.
0: Ah... Cara, eu vejo que o profissional, ele sempre tem espaço. Não, hoje em dia já tá mais meia boca, tá só no nome também. O Rodrigo Caetano, aquele. Mas esse cara trabalhou em tudo que é lugar.
2: Sim.
0: E é assumidamente gremista, né?
2: Grêmio Inter, né?
0: Então, São Paulo. É um cara que tem mercado, porque é bom profissional.
1: São Paulo, não.
0: Não. Pelaip, esse não trabalhou. E outros times também. Trabalhou. O Rui Costa, aquele que tomou uma bomba.
1: Esse sim.
2: O Rui Costa não estava no São
0: então,
2: Paulo.
1: O Rodrigo Caetano é o da seleção.
0: O
1: tá
0: único
1: seleção.
0: Que não pode ter time é o árbitro. O árbitro, se ele for colorado, ele não pode apitar jogo do Grêmio. Isso. Se o árbitro, o jogador, um dia, uma semana ele está aqui. Eu amo. Já então, outra semana está beijando o outro clube.
2: Já viu aquele corte do...
0: É nojo.
2: Da entrevista do Fred?
4: Minha família é toda...
0: É, o Edenilson. Não, camisa do Grêmio eu não boto. Não bota. Não bota. Por um milhão por mês, eu boto a do Grêmio, boto a do Inter. Brigo com os colorados na rua, brigo com os gremistas na rua.
1: Cara,
0: eu já brigo sem dinheiro, imagina
1: sobre isso,
0: sem dinheiro.
1: Assistam a série, é série ficcional, né? Ou seja, não é um documentário. É sobre Diego Armando Maradona, que tem na Amazon. Acho que foi feita há uns 2-3 anos por aí. Inclusive tem o Pelé, e quem, o ator que faz o Pelé é o Acerola.
2: Uhum.
1: Né? O Douglas Silva, ele faz o Pelé. Ô, meu, é muito bom. Tem muito a ver com isso aí, o Gisele, do que tu tá falando.
0: É, mas é. Eu me irrito porque o árbitro, ele não pode ter. Mas não pode dar entrevista, não pode ter time, ele não pode ter tido time uma vez. Não, o árbitro não. Agora, o jogador, uma semana ele é de um time. O treinador, então, o Mano já treinou o Inter, o Grêmio. O Roger já treinou o Inter, o Grêmio, Juventude. E tá tudo certo. Tá tudo certo. A única resposta que eu achei legal uma vez foi perguntar pro Renato: tu treinaria o Inter? Deu Renato sem problema nenhum, só que não me ligaram de Milão ainda. Então, tem cara que realmente é muito identificado e seria estranho ver o Renato na beira do campo com. Ah, o Tinga jogou dos dois lados, foi campeão dos dois lados e tá tudo certo, cara. Mas olha o que eu vou dizer pra ti: é bem difícil o tal do torcedor.
2: 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Alguém
0: só vou discordar do Ale que o Grêmio vence o Fluminense amanhã. Olha, o cenário não tá. Olha, pela bola que o Grêmio vem jogando, cara. E a bola que o Fluminense vem jogando, eu não vejo chance do Grêmio vencer o Fluminense amanhã. Apesar de ser no Olímpico, na Arena o jogo. Bata louco, muito velho.
3: É pá da Arena.
0: Olímpico, pelo amor de Deus.
2: O Olímpico é de... Tem que entregar a idade.
0: É, eu não... Eu poucas vezes fui na Arena, mas no Olímpico eu fui bastante.
2: Pois é.
0: Avalanche. Eu... Ah, Avalanche era tri. Ainda bem que a nova não deixa fazer, né? Porque era um baita de um acréscimo pra eles.
2: 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Boa noite, pessoal da Grenal. Na minha concepção, Maripan, Félix Torres e Juninho não têm condições de jogar no Inter. São muito ruins, fora Barcelos. O Vargas mandou aqui. Maripan, mesmo recém-chegado, já tá...
1: Claro, né?
2: Mesmo balaio.
1: Mas é óbvio. É que, tipo, é claro que o que acontece quando eles falharam. De 3 falhas que eles tiveram, 2 saíram gols do Atlético Paranaense, né? A falha do Maripan não saiu porque os caras erraram. Os jogadores do Atlético Paranaense no erro do Maripan no primeiro tempo. Agora, é que é complicado, é a história do cobertor curto, né? Só que eu ainda tô mais indignado com o setor ofensivo.
3: Esteban Conde agora concedendo entrevista coletiva lá diretamente de Curitiba.
5: Boa noite. O primeiro que quero falar, depois vou responder, é que quero enviar um saludo de parte de todo internacional para nosso professor, que está passando um momento ruim, familiar, e nada, isso, que estamos juntos e nada. Lamentavelmente não le pudimos entregar uma vitória hoje. Depois, analizando o jogo, Acho que no estábamos pasando mal en el partido. Acho que ellos no estaban creando muchas situaciones, alguna aproximación con cruzamientos en el primer tiempo, cruzamiento da derecha para la izquierda y que logramos controlar bastante bien. Souma de Viveros, acho que cabeceó dentro de la área. Y no estuvimos en nuestras situaciones también, mas acho que tu análisis después de la derrota perde fuerza, ¿no? No estamos aquí para, obviamente, dar la cara y hablar con vos de que no estamos tranquilos con los resultados. Tuvimos una secuencia de buenos resultados no a mucho tiempo atrás y estamos procurando voltar a esa secuencia, mas ahora no está dando.
6: Professor, a gente viu o Inter antes da parada com algumas valências importantes, né? Vocês acharam Matheus Bahia como lateral, Bernabé como escape. O Inter fez um grande jogo contra o Vasco no Beira-Rio antes da parada. Vieram agora 4 derrotas seguidas e meio uma parada de 45 dias. O que você pode relatar do que foi trabalhado nesses 45 dias e que está sendo visto no gramado, né, contra Cruzeiro, contra Atlético, em relação à formação com 3 zagueiros? Será que é a melhor formação, visto que o Inter, mesmo com uma quantidade grande de defensores, ainda segue gerando muitas oportunidades ao seu adversário? E por que tanta dificuldade, né, do Inter em fazer gols?
5: Eu acho que nosso rival não tem tantas situações claras de gol. Sí que no está dando para mantener nuestro gol en cero, ¿no? No está dando. Hoy tuvimos situaciones de un traspié y lo pagamos con gol, ¿tá? Y nos tuvimos algunas situaciones frente del gol y no pudimos hacer gol, ¿tá? ¿Eso está aconteciendo? Está aconteciendo, sí. Nos reconocemos esa parte y nada, solo queda procurar de que de afinar, de caprichar allí en la finalización. Y cometer ainda cada vez más, menos errores, que es lo que estamos pagando caro, ¿no? Hoy, o momento donde recibimos el primer gol fue justo cuando estaba finalizando el primer tiempo. Acho que un primer tiempo controlado, no bien, más controlado, y fechó con ese gol. Y comenzando el segundo tiempo también recibimos el segundo gol. Después procuramos ahí con las mudanzas, con las trocas, ir un poco más para frente. Você falou que estamos.
2: Tá aí a coletiva de Esteban Conde, auxiliar técnico do Internacional, curtinha a coletiva, né? O jogo fora de casa, realmente é rapidinho pro clube se organizar e voltar pro.
5: Ah, segue? Vai lá então. Que ele pode jogar como lateral também, pode fechar como terceiro zagueiro e a mesma coisa com o Vitinho, né, fechando na linha de 5. Hoje procuramos não dar espaço para o rival, trabalhar junto porque eles são muito bons no jogo direito, atraindo ao rival. Y jugando directo para su centro avanti, que es muy fuerte y nos confronto allí, físico. Y acho que Maripán estaba controlando muy bien a Viveros. Solo una jugada que le complicó bastante en el primer tiempo. Mas después, con el resultado abierto, nos tuvimos que abrir un poco más nuestro juego. Y bueno, fica ruim para defender. Mas, aparte que procurábamos mejorar, que era la ofensiva y tener situaciones de gol, se dio, pues tuvimos situaciones de gol con Bruno Enrique, con Aguirre, con Becerra, con Alejandro mismo. Entonces, nada, tenemos que caprichar en nuestro momento y no está dando hasta ahora.
7: Professor Alexandre Ernst, programa Intervenção. Eu vou ter que continuar a pergunta do colega, porque é o seguinte, o Pezzolano falou no jogo contra o Cruzeiro que dominamos o primeiro tempo, mas não ganhamos. O Inter, né? Agora você diz também que o Inter teve boas oportunidades, que jogou bem e que o resultado que não chegou. A gente vê os 50 e poucos dias de intertemporada, férias e tudo mais, em nenhum momento, pelo menos nos relatos e até mesmo na nominata dos times, a gente tinha 3 zagueiros ou a gente tinha o Félix Torres pelo lado direito. A gente, no final das contas, desmonta um esquema e uma estratégia que vinha dando certo antes da parada da Copa do Mundo, para talvez inventar uma nova. E nessas duas oportunidades nós perdemos o jogo. O senhor não entende, talvez, que seja o momento de voltar para o que vinha sendo...

0: honestamente. ¿Entendeu? Depois que nós podemos caprichar no seu momento, que podemos melhorar as coisas, que nossa intertemporada, como você falou, você pode acreditar que não fizemos nenhuma coisa, mas aqui temos muita gente de Inter que está no dia a dia e eles podem falar por nós de que nós trabalhamos e trabalhamos muito bem e com muita energia e com muitas ganas de virar este momento, tá? Então eu acredito que não se pode permitir que você utilize essa palavra, tá? Com muito respeito falo para você, ok? Depois, nossa intertemporada, nós provamos muitas coisas e que pode ser que voltemos para o que fizemos antes, sim. Nós temos em nosso trabalho que procurar as soluções para nosso time. Em a parte anterior do torneio, conseguimos e conseguimos uma sequência boa de resultados. Nós acreditamos que também vamos conseguir isso, tá? Isso agora não foi uma parada de nós finalizamos a primeira volta outro dia com Cruzeiro, pelo Cruzeiro, né? E agora começa a segunda volta do torneio. Mas tivemos uma parada muito longa. Todos os times estão arrumando de novo, tá? Nós começamos com duas derrotas. Não estamos tranquilos, para nada tranquilos. Estamos tratando de conseguir a forma de que nossos resultados melhorem nosso sitio na tabela. Tá? Não entendo outra maneira. Nós trabalhamos e achei que você insinuou, não sei se se fala assim aqui, de que nós não trabalhamos. E eu sinto que não posso permitir que você insinue isso.
1: Posso falar?
0: Pode. Não pode.
2: É que, na verdade, não é uma insinuação de que vocês não trabalharam. É uma perspectiva futura, se por um acaso, em cima dos 52 dias, que tentamos, em vez de melhorar o que vinha sendo feito, né, buscamos uma outra alternativa, e talvez a palavra tenha sido errada quando eu disse, né, inventar, né, talvez não deveria ter sido feito ao contrário, melhorado o que estava sendo feito.
0: Mire, ninguém em sua profissão, acho que ninguém, vou falar para todo mundo, ninguém vai fazer uma coisa para empeorar seu trabalho. Ninguém. Então, nós fizemos coisa acreditando que ia dar, mas não deu por detalhes. E sempre nós venimos falando que os detalhes fazem a diferença, tá? E antes de que esqueça, desculpe, vou virar um pouco. Quero pedir desculpas para Félix Torres, tá? Porque hoje nós fizemos uma troca acreditando que ele tinha um incômodo aí, não sei como se fala aqui, que estava machucado, e trocamos ele justo no momento onde vino o segundo gol. E esta comissão técnica de aqui jamais vai exponer um jogador, não é seu critério. Então queremos pedir desculpa publicamente, já falamos com Félix, mesma coisa fizemos com Juninho, então você pode acreditar nossa palavra, vocês podem acreditar nossa palavra de que jamais passou na nossa mente exponer um jogador, tá? E Félix entendeu muito bem e estamos tranquilos.
3: Professor, passamos a metade do ano, né? E a gente tem ouvido seguidamente as mesmas coisas, o Inter tem dificuldade de fazer gol, só que os adversários não têm dificuldade de fazer gol no Inter, inclusive contam com a ajuda do jogador do Inter para fazer gol. Como resolver isso? Já estamos entrando no oitavo mês, o Inter está beirando a zona do rebaixamento, a torcida começa uma grande parte a enxergar, ficar com medo já disso. Como resolver a falta de gols e não tomar tantos gols com os poucos reforços que vocês estão recebendo?
0: Acho que algumas vezes ni siquiera tiene que ver con lo que acontece en el campo, sino es una cuestión mental de que la confianza desce y hay momentos en que la confianza se eleva, va para cima y usted chuta de cualquier lado y hace gol. Y chutan a usted de cualquier lado y no pueden hacer gol. Baten un compañero, no, son momentos. Acho que nós já tivemos um momento no início do torneio que não foi bom em quanto a resultado e jogávamos, gerávamos muitas situações de gol. Então, nós agora vamos procurar gerar mais situações de gol para fazer mais gol. E, como falei, caprichar nos detalhes para pegar menos gol. Estamos passando por esse momento ruim? Sim, estamos passando por esse momento ruim. Que também temos

0: la fuerza necesaria de porque oleamos a los jugadores día a día para virar esa situación, también. Estamos muy firmes.
1: Professor, boa noite. Eu queria continuar nesse tema dos erros e da falta de confiança. Pergunta bem simples. Como resolver esse problema da falta de confiança que parece estar afetando o Inter nos últimos jogos?
0: Estamos conversando dia a dia com nossos jogadores. Uma vez me tocou estar aqui na coletiva também e falei uma coisa que vou falar agora. Se nós já conseguimos essa resposta que você quer, ya teníamos virado ese momento. Ainda no conseguimos. ¿Que vamos a hacer todo de nos? ¿Vamos a poner todo de nos? Sí. ¿Que eso no colma la paciencia de nuestra torcida? También tenemos muy claro eso. ¿Tá? Nadie quiere pasar por ese momento. ¿Tá? Y todo el mundo quiere virar ese momento. Nos estamos en ese momento que queremos virar ese momento. ¿Tá? Y la única cosa que vos podés hacer es trabajar y tratar de justamente conversar con los jugadores, con nuestros jugadores, conversarnos día a día, qué está faltando, qué está. Ellos mismos falan entre ellos. Hoy falamos eso. ¿Tá? ¿Qué está faltando? Cuando lo consigamos, vamos a ir para cima, que es lo que pretendemos. Obviamente que Winter pretende estar más para cima en la tabla, y nos también. ¿Tá?
2: Tá aí, então.
3: Tá, então, a entrevista coletiva de Esteban Conde, auxiliar técnico do Internacional, que esteve presente e comandou a equipe lá contra o Atlético Paranaense na Arena da Baixada na noite, tarde, fim de tarde, noite deste sábado. 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Entrevista do Esteban Conde, seu Alê Dornelles. Te esclareceu algumas dúvidas sobre o jogo?
4: Acho que, assim, eu gostei que ele quis falar sobre o jogo, ele deu explicações, ele entrou no mérito das coisas, só que é óbvio que ele não pode falar o principal, né, que falta qualidade. Falta qualidade ao grupo, porque quando ele tem a percepção, e qualquer um pode ter, basta o cara ter mais do que um neurônio, obviamente, e sei que não é todo mundo que tem mais de um neurônio, mas o Inter é organizado, tem disciplina, tem volume, consegue construir, consegue finalizar, mas não consegue finalizar na direção certa, não consegue ter contundência, não consegue ser eficiente no setor ofensivo. E como o nosso sistema defensivo é muito vulnerável, estando com as linhas altas, facilita e muito a vida dos adversários. Porque a gente tem zagueiros que são lentos e com pouquíssima intimidade com a bola. São zagueiro-zagueiro. São 3 zagueiro-zagueiro, né? E aí, o erro, tu vê, o erro dos 3, e o único que acabou não resultando em gol foi o do Maripan, mas o erro dos 3 foi em passe ridículo. E não foi nem passe, como é que eu vou te dizer assim, tentando fazer alguma coisa muito difícil. É um passe ridículo, cara. O Félix Torres dá um passinho fraco, o Juninho ali, o pé de pantufa, o Maripan foi algo parecido com o erro do Félix Torres, no primeiro tempo, do Maripan, no caso. Então, é claro, a gente não tem ali algum zagueiro que a gente saiba assim, não, o cara vai salvar a gente. Podemos nos arriscar, porque nós vamos ter ali defensores que vão nos salvar, né? Talvez esteja faltando o milagreiro, o Matheus Cunha, que diz que é milagreiro, talvez, né? Não, tô sendo irônico, tem gente que não sabe, o cara tem que explicar, que nem o Gesiel ficou dizendo, na caixa de ovo tá escrito ovo. Eu não me lembro qual é o pensador que disse, tem um pensador que disse o seguinte, que no Brasil, acho que o Cipá foi o Suassuna, que no Brasil é o único lugar no mundo que tu precisa explicar ironia e sarcasmo.
5: O que foi que eu falei, Alê? É. Eu tenho que saber o que foi que eu falei depois que eu escrevi o Alta Compadecida com João Grilo e Chicó.
6: É mais ou menos isso aí.
4: Mais ou menos por aí.
6: Ariano Suassuna.
4: O Tom Cavalcante imitava a voz dele também.
6: Exatamente.
4: Que era um veinho.
6: Escreveu o Alta... Escreveu O Alto da Compadecida. É, uma pra das, mim, das o melhor grandes... filme do Brasil, da história do Brasil, O Alto da Compadecida.
4: Uma das grandes obras aí do Brasil. Mas enfim, cara, de um modo geral, eu vejo isso ali, ele não... Como é que eu vou te dizer, cara? É... Achei, obviamente, que... É o que tá na entrelinha, cara. Porque ele vai dizer que o Inter construiu, que o Inter teve volume. Ele vai dizer aquilo que a gente viu.
2: Que o Pesolano falou na quarta-feira.
4: É o que a gente viu. E aí não consegue converter. Não consegue matar. Porque se o Inter... Para pensar. O Inter abre 1-0, tá? Como é que vocês acham que o Inter ia se comportar? Não ia buscar o segundo gol. Ia baixar as linhas. Sim. E esperar o adversário se expor... E contra-golpear para tentar ampliar o marcador.
2: Quantos Só que... foram mesmo de finalizações, você falou?
4: 13, mais na trave 14. E o Atlético Paranaense 14, mais na trave 15.
2: Deixa eu ver, no gol 4. Tá, no gol.
4: Do Inter?
2: É.
4: E deles?
2: 3. E fizeram 2 gols.
4: E grandes chances?
2: Grandes chances, cadê? Uma para eles... E...
4: Não,
2: 7 pra eles e 1 pro Inter. Tá, então eu inverti as bolas aqui, tá? Finalizações no gol, 4 deles e 3 do Inter.
4: É isso aí.
2: E na quarta-feira, o Inter teve 21 e 3 no gol contra o Cruzeiro.
4: Isso aí. Mas é isso aí, cara.
2: O cara não
4: vê
2: botar a bola na casinha.
4: É claro,
2: eu falei do João Bezerra pra ti, porque o primeiro lance dele cabeceou a bola no gol. O goleiro pegou, mas foi no gol.
4: O problema é que é o seguinte, daqui a um pouco nós vamos pressionar pra botar os guris, daí os guris também não vão conseguir entregar, né? Por conta do contexto, e aí nós vamos dizer que os guris não jogam nada. É isso que vai acontecer.
2: Já aconteceu com o Luiz Felipe na quarta-feira. Vi gente criticando o guris aqui no presta.
4: Aqui no duplo, aqui, claro.
2: Ah, normal.
4: Claro.
2: Normal.
4: Joga nada, terminou.
2: É, a minha teoria sobre a base é o seguinte. Ano passado, o Ricardo Matias fez um gol contra o Ceará que salvou o Inter da Série B. E no final do ano ele foi vendido e ele deu uma contribuída nas contas. O que pode acontecer com a base é isso aí. O cara não precisa ser o Ronaldo Fenômeno. Ele tem que fazer o mínimo que... Algo melhor do que os cascudos que estão ali. Minimamente melhor do que os que jogam ali e ganham dinheirão. E eles ainda vão dar um retorno financeiro, porque no caso do Bezerra, por exemplo, se ele entregar a mesma coisa que o Alejandro, vale mais a pena ele do que o Alejandro, por exemplo.
3: Sim.
2: E assim por diante, assim como das outras posições também.
3: Exatamente. Quando o Bezerra entrou, saiu o Alejandro?
2: Não, o Alejandro saiu pra entrar o Alan Patrick, o Bezerra entrou no lugar do Vidiagra. Mas aí já tava uma salada de...
3: Eles chegaram a jogar os dois juntos ou não?
2: O Alejandro
3: já tinha saído.
2: Não, o Alejandro já tinha saído. O Alan Patrick entrou ali e aí o Vitinho foi jogar de falso 9.
3: Perfeito. Então, aí os destaques do Gabriel Camargo, do Ale Dornelles, sobre o jogo e
6: também... Eu acho que o Maripan tá do lado errado do campo.
2: Do lado de fora.
6: Ele tinha que estar do lado de fora.
3: Na arquibancada.
6: Tinha que estar do lado da arquibancada. O problema dele é que ele está jogando do lado errado.
3: Suas considerações finais, seu Gisele Elias. Amanhã o senhor está de volta, né? Para a
6: árbitra
3: da Edna
6: Alves. Sempre, Batista. Exatamente. Agora é serviço em cima de serviço.
3: Né? Pode tirar a folga, você tirou, né?
6: Tanto que eu estou com os 7 próximos jogos anotados aqui. Agradecer de novo ao Pomeroy, que sempre me manda as escalas. E tamo aí, vamos trabalhar, mas de manhã eu vou apitar de novo, né, cara? Eu tô de volta na ativa, não posso parar de apitar, tem que estar sempre dentro do campo.
3: Passo protetor solar, tá?
6: Gladiador gosta da arena, não adianta. O que que é?
3: Passo protetor solar.
6: Não, amanhã é quadrinha fechada.
3: É indoor.
6: Quadrinha fechada, amanhã vamos trabalhar, amanhã de manhã. Quem quiser me bater, eu vou estar na Foot Park, amanhã de manhã aqui em Porto Alegre, lá perto, Futebol 7. Futebol é criançada, amanhã subir. Ah, aquela que chuta com o joelho, né?
3: O problema dessa categoria são os pais, não são os
6: atletas, isso. Né? E eu tô fazendo um conteúdo bem legal com pais agora.
3: Ah, é?
6: Tudo anotadinho, me xinguem bastante. Vocês vão ver a hora que eu divulgar vocês nas redes. Eu vou arrebentar. Semana passada um me chamou de FDP e PNC. Aí parei o jogo. Olha só. Se aquele gordo não ficar quieto agora, eu vou parar o jogo e vou embora. Ah, tu não pode fazer isso. Pega o regulamento do campeonato pra tu ver se esse tipo de comportamento ali fora não encerra a partida. Pô. Aquele senhor que tá acima do peso lá, que daqui a pouquinho vai ter colesterol alto lá. Se já não tem, né? Aquele senhor que tá acima do peso.
3: Tá estragando a cadeira ali do ginásio.
6: É. Cara, e aí as duas torcidas vaiaram ele, esse louco ficou numa vergonha, se enfiou debaixo dos matos lá e não saiu mais. Que eu vou bater em ti, que tu vai bater em mim, rapaz. Tu não tem nem condicionamento físico pra dar em ninguém, rapaz. Tu vai bater em mim, rapaz. Eu, uma pessoa agressiva, violenta, que nem eu, tu vai bater em mim. A pessoa que por muito menos já botou gente abaixo a 7 palmos, não vai bater. Não tem. Não, pouco menos eu botei debaixo da terra, já muita gente, já tive guardado 4 anos lá, rapaz.
7: Rafa Bruno não tá acreditando. Então até amanhã, seu Jesus.
6: O Rafa Bruno é toda hora querendo me botar rédea, meu. É a mesma coisa tu ter o Silvio Santos na mão, tu querer tratar o Silvio Santos, limar o Silvio Santos. Vai perder, tô avisando. Bom, mas vai aí.
7: Até amanhã,
6: um abraço. Não lima talento, cara. Talento tem que deixar criar. Talento tem que deixar criar.
7: As considerações, seu Gabriel Camargo.
2: Ah, sei lá, cara. Dizer pra torcida do Inter que tem que rezar muito e ir pro estádio, né? Eu sei que a torcida compareceu, eu sei que em pequeno número, na quarta-feira, porque tava chovendo, tava um tempo horroroso, mas é só assim mesmo, porque tá complicada a nossa situação.
7: Seu Leandro Dornelis, o que tu vislumbra nesse futuro próximo do Internacional? Perdeu hoje e agora tem Flamengo e Palmeiras pela frente.
4: São duas partes, como duas metades de laranja que se completam, né, para formar ali a fruta. No caso, tem a iniciativa da direção, que está numa letargia para trazer um jogador bom, e a torcida apoiando a arquibancada. É claro que a gente tem que pressionar para que o responsável pelas contratações aí no Inter hoje, que é o Fabinho Soldado, se mexa e os políticos encontrem soluções aí para ter o dinheiro para trazer o jogador, porque não é possível a gente finalizar mais de 20 vezes e ter uma média de só 3 a gol, e as 3 que são a gol, 2 pelo menos é um chutinho cagado, né? Então o torcedor, eu acho que vai ter que apoiar o time indo no Beira-Rio. Eu consigo entender o contexto, consigo entender a indignação, consigo entender a rejeição, consigo entender absolutamente tudo, e eu não tiro o mérito, o direito, não contesto o sentimento de absolutamente ninguém, né? Mas não temos outra escolha, sabe? É como as músicas da popular dizem. Não é só nas boas que a gente tem que estar do lado do Internacional, é nas ruins também. Não dá para abandonar o time, tem que apoiar o time. E se a gente não apoiar, vai ficar difícil, né? A gente está precisando do sobrenatural de Almeida. Tá precisando, não tem outra explicação, entendeu? É isso, e eu não tô aqui para ficar fazendo política. Tem uns abobados aí que acham que o nosso papel é esse, uns movimentos meio orquestrados, e isso, o Internacional tem seu processo democrático que funciona, a maior eleição do Brasil de clube de futebol, vai ter eleição no final desse ano, né? Nós estamos em final de julho, início de agosto, e o primeiro turno do Inter é ali por outubro, mais ou menos. E o segundo turno é na primeira semana de dezembro. Então ali é o momento. Por isso existe a democracia, por isso existe a eleição, por isso existe todo o processo, que é um orgulho do Inter, né? Agora é o seguinte, nós temos que sobreviver. A gente tem que sobreviver. Não dá. É claro que a situação, ela é crítica. É óbvio que se o descenso acontecer, É uma tragédia para a instituição, né? E é claro que os responsáveis por isso jamais serão esquecidos. Agora, enquanto houver esperança, eu tenho que acreditar. Até porque, Renan, eu trouxe aqui, o Inter tem que tem 18 jogos, 24 pontos, o que significa 8 vitórias. 8 vitórias. No primeiro turno foram 5. A gente precisa ganhar 3 a mais do que foi no primeiro turno. Não é algo impossível. Faltam 18 rodadas ainda. 18 rodadas. Então eu vou seguir acreditando, cara, porque é o Inter. É o Inter. Eu não coloco partido político acima do Inter. Eu não coloco relações pessoais acima do Inter. Eu não coloco meu bem-estar, meu desejo pessoal acima do Internacional. É o Inter em primeiro lugar. É o Inter. Infelizmente, tem gente que não pensa desse jeito.
2: Ô Renan, complementando só o que o Alê acabou de dizer, concordo 100% com o que ele falou, porque eu vejo muito torcedor dizendo que não vai pro estádio enquanto o Barcelos estiver lá, ou enquanto o Fabinho estiver lá. O Inter não tem CPF, é o CNPJ. Então não são as pessoas, é o Internacional, então espero ver todo mundo lá na quarta-feira, porque o Inter vai precisar.
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3: 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Vem aí o debate bola segundo tempo com o senhor Flávio Fiorinho, os convidados colorados que já estão aqui presentes para debater um pouco mais sobre esse jogo e a situação geral do Internacional. Até amanhã.

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1: Muito boa noite, está no ar o debate bola, segundo tempo, aqui pela Rádio Grenal, apaixonada pelo futebol, sábado 25 de julho, 21 horas 39 minutos, 17 graus a temperatura, e estamos aqui para trocar ideias, debater mais um insucesso do Internacional. A quarta derrota consecutiva do Inter no Campeonato Brasileiro, e o Internacional, que no momento ainda não entrou na zona de rebaixamento, mas ao final da rodada deste domingo poderá estar entre os quatro últimos, os quatro que estariam sendo rebaixados para a Série B na próxima temporada. É claro que ainda depende do jogo do Vasco com o Mirassol, que está em andamento. O Mirassol vai vencendo pelo placar de 1-0 e também vai depender do jogo do Grêmio amanhã contra o Fluminense. O Internacional torcendo para o Fluminense. Neste momento, se terminar com um vencedor lá no Rio de Janeiro, neste momento é o Mirassol, e o Grêmio no mínimo empatar em casa contra o Fluminense, o Inter estará na zona de rebaixamento. A Chapecoense já foi. O Remo deve ter o mesmo destino. Santos ou Vasco? Um deles vai também. Então tem uma vaga em aberto ainda para a Série B do ano que vem. Então a concorrência de campeões brasileiros está bastante acirrada aí. Todo mundo fazendo força para ser rebaixado para a Série B na próxima temporada. O que está de errado com o Internacional? Por que que o Inter cria e não consegue fazer gol? Por que que o Juninho fez aquela lambança? E a lambança maior ainda do Félix Torres, comprometendo o time do Internacional hoje diante da equipe do Atlético. O Internacional já se sabia que teria dificuldades porque não vencia lá em Curitiba desde 2014, com gol do Rafael Moura. E hoje ampliou mais uma vez o seu tabu, né, diante da equipe comandada pelo Papito, que vai muito bem da competição, ocupando a terceira colocação. O Internacional vai para o quarto jogo com derrota no campeonato. A situação é extremamente preocupante dentro e fora de campo. E a gente vai discutir isso aqui em seguida. Também ao lado, você manda o seu recado através do 99919-4808, código 51, para você participar e interagir conosco aqui na Apaixonada. Hoje aqui no programa, para falarmos a respeito aí do jogo, a vitória do Atlético por 2-0, Cassiano Cardoso e o Matheus Girardello. Primeiramente, o Cassiano vai dar o seu boa noite entre aspas, porque que se viu mais um futebol de horrores do Internacional, que simplesmente tem a possibilidade de fazer o gol e não consegue. E depois é castigado com lances bizarros como foram esses hoje protagonizados pelo Juninho e pelo Félix Torres. Tudo bem, Cassiano? Boa noite.
2: Tudo bem, Flávio? Boa noite, Gira.
1: Boa noite, entre aspas, né?
2: É, boa noite pra quem, né? Essa é a grande questão. Boa noite pra todo mundo que nos acompanha. Mas claro que um boa noite muito entre aspas, né? Tendo em vista tudo que aconteceu, tudo que vem acontecendo com o Inter já faz algum tempo, desde o ano passado, né? A tendência, parece que quando a gente pensa que pode melhorar, porque enfim, né? Virou a temporada, as coisas poderiam ser diferentes, chegou Pezzolano, enfim. E a gente percebe que o buraco cada vez é mais embaixo. Eu lembro que no ano passado, no final do ano passado, eu comentava com colegas, né? É o pior Inter de todos os tempos, mas a impressão que eu tenho é que hoje é o pior Inter de todos os tempos e cada vez pior. Então, me preocupa demais esse momento e não sei se é uma boa noite, porque a gente está vivendo o pesadelo de estar na beira da zona também, né, Flávio?
1: É verdade. Matheus Girardello, prazer em tê-lo conosco aqui no Debate Bola Segundo Tempo. E aí, o que falar sobre mais esse sucesso? Internacional perdendo o quarto jogo consecutivo e não está na zona. Mas dependendo do que ocorrer no jogo do Vasco e Mirassol, o empate seria o ideal e um tropeço do Grêmio amanhã. Derrota, né, no caso. O que o Inter mais uma vez deixou de fazer, além do gol, para sair com derrota de novo?
3: O que mais preocupa quando a gente assiste o Internacional é ver que o Inter joga um futebol de rebaixado. Esse é o problema.
1: E faz tempo já, né?
3: Faz tempo. Esse é o grande detalhe. Porque nesse momento, vamos lá, vai o Vasco da Gama, vai o Mirassol, vai o próprio Grêmio brigar contra o rebaixamento até o final. Não tem dúvida disso. Vai Santos, ter esse bolinho. Tá bem. Vai ter Santos. Esse bolinho do Santos e outras equipes.
1: Daqui a pouco vai ter mais gente também.
3: Tá. Sim, sem dúvidas. O campeonato ele vai começar a criar os blocos de maneira mais distinta.
1: O certo é que vamos ter um ex-campeão brasileiro rebaixado, pelo menos um. Isso é certo.
3: A grande questão é que hoje eu olho para a Chapecoense e vejo que a Chapecoense já entregou as petecas.
1: Já.
3: E eu começo a me assustar porque eu ainda não quero acreditar que o Inter entregou também. Mas eu tenho certeza que lá em Curitiba, o debate hoje é o Inter entregou as petecas.
1: É. E teve oportunidade de ganhar o jogo, né? Mas o Juninho e o Félix Torres colaboraram para que isso não ocorresse, né?
2: É, o Inter tem, vem, já vem passando...
1: Erros bizarros.
2: É, esse é um problema que já vinha acontecendo desde...
1: Não bastasse, ainda o Fex reclamou que foi substituído.
2: Não, inacreditável, né? Inacreditável. Um jogador, assim, pra tu reclamar na saída de campo ao ser substituído, tu tem que ser, no mínimo, o craque do time. É um jogador importante pro elenco. E o Félix Torres, pra boa parte da torcida, hoje não deveria nem estar entre os titulares, né? Minha dupla de zaga hoje seria Mercado e Maripan, apesar de achar que o Maripan tá abaixo ainda do que a gente esperava da principal contratação até o momento na janela de transferências. Mas, eu posso concordar, mas ao mesmo tempo eu discordo em relação a que o Inter poderia ter saído na frente no marcador, enfim, porque acho que as principais chances elas sempre rondaram mais pro lado do Atlético Paranaense. Teve aquele momento do Vitinho no começo do jogo e tudo mais, mas não consegui enxergar o Inter tendo um domínio até de certa forma... Tive a impressão de que antes da entregada do primeiro gol do Juninho, que o Inter até conseguiu controlar de certa maneira sem ter a bola, né? Não sofria muitos riscos. Acho que esse é o principal ponto. Mas a principal questão desse Inter do Pezzolano é que quando joga pra frente, quando quer jogar com linhas adiantadas, avançadas, como foi contra o Cruzeiro, como foi também contra o Mirassol, como em vários momentos, né? Hoje mesmo, em alguns momentos, avançava as linhas, gerava esse espaço nas costas e o Inter do Pezzolano sempre funcionou de uma maneira muito mais reativa. Né? Então, acho que me preocupa as decisões da comissão técnica para esse retorno, porque caminha para um rumo diferente do que era o do sucesso, da sequência invicta que a gente teve antes da parada. Então, se seguir nesse caminho, Flávio, acho que vai ser difícil a gente conseguir recuperar.
1: O Inter está correndo errado, Matheus?
3: Sem dúvida.
1: Está sendo escalado de forma equivocada, na tua opinião. O que está mais errado nesse time do Internacional que teve mais de 50 dias para trabalhar e não se ouviu absolutamente nada até o momento?
3: Quando tu não tem qualidade...
1: Pra dizer que não se viu, até se viu. Eles tentam fazer o gol, mas o gol não sai.
3: Sim, quando não tem qualidade, às vezes tu baixar as linhas é a solução. Tu não se expor tanto. Quando tu olha pro teu zagueiro e teu zagueiro ele não tem velocidade para acompanhar o adversário, e aí eu acho que o jogo contra o Cruzeiro foi um grande exemplo. Pô, tomou na cara, tu aprende. Não vai ficar tomando uma, duas, três... Poxa, a partir do próximo jogo tu já muda, ou tu tira o jogador, ou tu bate as linhas. A gente viu um grande exemplo da mesma jogada se repetindo hoje com outros jogadores. E vamos lá, a questão ali do Juninho, o Juninho até procura o Leozinho na corrida. Só que ele acaba não dando bote, ele acaba deixando espaço pro Leozinho finalizar. Então tem também a questão, não somente da velocidade, da marcação alta, mas também de cognição. E isso me preocupa. Porque às vezes a marcação mais baixa, tu consegue ajustar em um, dois treinos. Tu vai ter uma semana ali mais espaçada, tu consegue fazer esse ajuste de um jogo pro outro. Mas agora, a questão de cognição é mais difícil. E isso me preocupa, porque eu olho pro sistema defensivo do Inter, hoje entrou com três zagueiros, mas o meu zagueiro de verdade estava no banco, que é o Gabriel Mercado.
1: Então, na tua opinião, o time mais uma vez foi escalado de forma equivocada.
3: Sim, sim. E aí gera a dúvida novamente, né? Porque o Félix, ele foi o terceiro homem nesse sistema defensivo, mas também foi lateral. E eu tenho certeza que, poxa, ele mal tem qualidade para ser zagueiro.
1: Yeah.
3: Quem dirá lateral?
1: Esse resultado passou mais pelo Internacional, que desperdiçou oportunidades... Foi ineficiente quando teve a chance de matar o adversário. Passou pelo Atlético, que teve méritos, tanto é verdade que conquistou dois gols. Ou passou mesmo pela ineficiência do Internacional? Ou não foi mérito do Atlético, então?
2: Existe o mérito do Atlético, só que o mérito do Atlético, ele parte também pelo fato de que o time do Atlético é melhor que o time do Inter. A gente pega a nominata do Atlético, né? Então a vitória, ela, por mais que teve a entregada do Juninho e a entregada do Félix, a impressão que eu tenho é que a vitória do Atlético, ela viria ao natural. E
1: o Jockey também, que tem o Atlético, né?
2: O Jair é
1: perfeito, sim, trabalho sim. Muito verdade. Bom no campeonato.
2: Né? Exatamente. E aí o Odair muito criticado, né? E aí, pô, vou dizer, eu vinha gostando, né? Agora já tenho muitas reticências ao trabalho do Pezzolano. E a gente vê o Odair tão criticado pela imprensa aqui como um todo, não querendo apontar pra um ou pra outro, né? Mas acho que criticamos muito o Odair num determinado momento, justamente porque jogava mais recuado, enfim. E agora tá mostrando um bom trabalho no Atlético, que segue a mesma cartilha do Inter quando sobe da Série B, que sobe fazendo uma grande campanha também. Então, não tem como esconder os méritos todos aí nesse sentido. Só que, ao mesmo tempo, a gente vai ver as diferenças, né? Ano passado, sai Vitão, chega Félix Torres, no começo do ano, né? Sai Fernando, chega Richard. Agora a gente tem o Vijagra, né? Beleza, perfeito. O nosso lateral esquerdo que veio para ser reserva do Bernabé e se tornou titular pro Bernabé e virar ponta, era um reserva da Série B.
1: E o Vijagra, até o momento, é o que menos está sendo crucificado, né?
2: Porque mas
1: é o que
2: mal.
1: Está se salvando.
2: Mas
1: não está jogando também. Tudo que pode, mas ainda está se salvando.
2: Exatamente.
1: Na barca.
2: Exatamente. Então a gente vem as substituições, né? As reposições. Aí a gente já tem uma história aí. Uma história não, mas a gente sabe do interesse internacional do Rocher, de sair, embora. Enfim, Boca Juniors,
1: sim.
2: Ou seja, nos Emirados Árabes, lá na Arábia Saudita, enfim, para onde for. E o Atlético Nacional também parece que teve interesse recente. E aí a gente tem o Matheus Cunha, justamente para ser esse. Daqui a pouco até emulando o Mazuco, né? Esse goleiro backup, né? Então a gente tá. Os jogadores que estão saindo são substituídos por jogadores piores, né? No ano passado sai o Ener Valência, que a gente sabe, inúmeros problemas.
1: Esses dias deliraram aqui nos recados. Achava que o Inter tinha trazido o Matheus Cunha da seleção brasileira.
3: Antes fosse, né? Antes fosse.
2: Bom, não dá pra exagerar, mas fazendo um mais corneteiro, tendo em vista o histórico recente do Matheus Cunha, diria se o Matheus Cunha joga de falso 9, daqui a pouco o goleiro joga de falso 1, né? Enfim, mas acho que a gente pode. As decisões da diretoria, as reposições durante todo esse período recente, elas mostram um Inter quebrado e perdido no que busca, né? Sai o Borré agora, vai vir o Arce, que a gente. Cara, ele tá fazendo muito gol, mas num time muito menor, né? Com uma pressão muito diferente da que a gente vive aqui. Então, acho que as substituições, as decisões tomadas pela diretoria durante todo esse processo, especialmente pós o quase descenso no ano passado, nos preocupa muito. E, cara, daí a gente vê 12 mil no Beira-Rio, no último jogo contra o Cruzeiro. Inacreditável, né? Inacreditável. E até a gente vai ver, trazendo de novo o Inter do Odair, lotava o estádio.
1: Lotava. Verdade. E agora, com mais esta derrota, será que vai manter essa ideia de 12, 15 mil torcedores? Ou teria que triplicar? Não valeu o gol do Vasco. Teria que triplicar esse público aí contra o Flamengo quarta-feira?
3: Ah, sem dúvida, o torcedor, ele é o 12º jogador, né? É fundamental, ainda mais contra uma equipe que, vamos lá, é muito difícil de competir, é muito difícil jogar contra o Flamengo, principalmente sabendo que precisa pontuar. Eu nem vou colocar aqui como vitória, tá? Mas eu acho que
1: pontuar.
3: Exatamente. Pontuar contra o Flamengo hoje já é muito difícil. O Inter fez um enfrentamento muito valente no primeiro turno. A gente saudou muito aquele jogo onde o Inter poderia sim ter saído com a vitória. O Bernabé acabou cometendo um pênalti infantil e acabou tirando os 3 pontos do Internacional. Mas quando a gente olha o retrospecto do Inter na temporada, pelo que o Inter jogou e não pelo resultado, é mais difícil a gente acreditar em um resultado onde o Inter possa conquistar os 3 pontos dentro de casa, apesar de ser dentro de casa. Espero que conseguir ali um jogo do Alejandro, onde ele ache um gol, onde encontre uma finalização que não encontrou até então no Inter nessa volta e consiga os 3 pontos, mas até então vai ter que ter algo a mais que o Inter não trouxe até então. Então, acho que o torcedor pode ser esse 12º.
1: O Lamartine até concordou contigo há pouco aqui. Ele fala que o trabalho é insuficiente, mudou o esquema e ficou pior. E o comentarista fez excelente pergunta aqui e disse, no caso que tu falaste anteriormente, baixando as linhas e jogar fechadinho.
3: Sim. É que vamos lá, uma questão de estrutura, né? Física mesmo. O Maripã tem 1,90m. O Olho Félix Torres, eu até não sei a altura dele, mas deve ser
2: por
3: muito
2: aí
3: perto. 1,89, 1,88, 1,90. Então, ao natural, para tu acompanhar jogadores que têm uma certa velocidade, como o Caio Jorge, vai ser mais difícil, vai ser mais complicado. Então, às vezes, tu tem que olhar para aquilo que tu tem. Não adianta eu projetar a maneira que o Real Madrid joga, subindo as linhas, marcando alto e achar que aquilo lá é o futebol que eu vejo como mais positivo, se eu não tenho os jogadores que o Real Madrid tem. Então eu tenho que olhar pro meu umbigo primeiro. Então acho que parte desse ponto.
2: Guris, sobre o jogo contra o Flamengo...
1: Obrigado pelo guri, agradeço.
3: Eu agradeço também.
1: Também agradecemos aqui.
2: Perfeito. Bom, gente, né?
1: É, dá uma descontraída, né? É bom, sempre. Mas importante, sábado à noite.
2: Sobre...
1: Todo mundo espera alguma coisa, né? De um sábado à noite. Né?
2: É, verdade.
1: Até
2: verdade.
1: Uma vitória, que não veio.
2: É, até pra gente dormir um pouco mais sorridente, né? Mas acho que essa questão do jogo contra o Flamengo, se a gente perdeu mais ou menos ao natural contra o Atlético, a tendência é contra o Flamengo se repetir pela diferença dos elencos, né? E a diferença cada vez maior e a tendência, por exemplo, o Aguirre já é insuficiente, mas tem proposta do Rosário Central, né? De empréstimo, e o Inter quer vender, enfim, até porque quer ter fluxo de caixa, porque não tem dinheiro em não caixa tem, hoje para poder rodar, para, né, investir na contratação do atacante Arce, né, o Alex Arce. Então, a dificuldade financeira do Inter, ela vai pro campo para esse jogo contra o Flamengo. E aí, eu vou dizer, eu sou muito de defender do torcedor ir pro estádio, tem que ir, a gente precisa do torcedor, o Internacional precisa do seu torcedor, a maior instituição do clube é o seu torcedor, não há dúvida em relação a isso. Só que a tendência, gurizada, quem for ao estádio pro jogo contra o Flamengo, é que a gente perca e passe trabalho, tá? Essa que é a verdade, infelizmente.
1: Perca. É 5 derrotas na conta do... Não, hoje não, porque ele armou o time, às vezes ele não teve presente. Ainda... Com 5 derrotas, tem algum técnico que consiga dar continuidade ao trabalho?
2: Tem que dar, né? Porque se a gente for ver o mercado, a forma como tá hoje, vai ser difícil trazer. E aí, daqui a pouco, se for dependendo do treinador que vier, pode ser um investimento muito maior, né? Porque o Inter, daqui a pouco, precisa... Se com o Pezzolano não tá dando certo, não vai ser, por exemplo, trazendo um treinador mais ou menos do nível dos irmãos Dias, ou então do Wagner Mancini, que são treinadores, por exemplo, de baixo de tabela, né? A gente precisa de treinadores que, né, entendam, tenham uma capacidade maior para jogar a gente para uma posição melhor na tabela. Então, não consigo enxergar uma opção no mercado nesse momento. Só que, assim, a sequência é muito árdua, porque tem Flamengo, tem Palmeiras, depois tem Corinthians também. E se cair na Copa do Brasil, tendo uma sequência muito negativa no brasileiro, é difícil segurar o Uruguai. Essa que é a verdade.
1: É, no outro domingo, né? Tem o Corinthians no Beira-Rio, né?
2: Isso. Pela Copa do Brasil, né?
1: O Marcelo Rodrigues, lá de São Paulo, profeta do Apocalipse. Ano que vem o Rio Grande do Sul terá somente um time na Série A, o Juventude.
3: É uma grande possibilidade.
1: Pode acontecer, né?
3: Olhando o noticiário que a gente vê do Grêmio não conseguindo se reforçar, tendo também problemas financeiros, e aí eu coloco esse também, porque o Inter a gente sabe que também vive uma situação bem complicada. E todo time que ele briga pelo rebaixamento e que ele é rebaixado, ele tem uma cartilha, né? E a dupla Grenal, ela tá pontuando cada cenário dessa cartilha.
1: Hoje tá fazendo como Moisés nos 10 mandamentos, o Grêmio e Inter estão fazendo checklist ali na tábua, né?
2: Hoje teve o Félix insatisfeito, né? Já é uma.
1: Já é uma.
3: Eu quero entender, realmente. Eu não consigo imaginar que ele tava insatisfeito, que ele tava sendo substituído. Eu quero imaginar que fosse outra coisa.
1: Tem algum problema maior, tu acha?
3: Não, eu
1: quero... bastidor maior do que simplesmente ficar descontente que saiu do jogo?
3: Eu quero imaginar...
1: queria ter dado uma contribuída a mais, ou de repente apagar aquele erro que ele fez?
2: Eu acho que é isso. É? Acho que é esse último aspecto.
3: Pode ser, mas é que vamos lá. O Inter tá precisando atacar. Já tá perdendo por 2 gols de diferença. Não deu certo até então. Por que eu vou ficar com mais um zagueiro? Eu não entendi o questionamento dele. Eu quero realmente chegar no ponto de, tipo... Poxa, não pode ser que ele tava questionando ser substituído.
2: Só que ao mesmo tempo, vamos lá, o Inter hoje perde... O Alejandro perde um gol feito na cara do goleiro e é substituído. O Félix Torres falha na frente da zaga e entrega um gol e é substituído também. Não quero defender jogador nenhum, mas não sei se esse tipo de ação, esse tipo de atitude da beira do gramado do treinador não pode daqui a pouco mexer com o vestiário de alguma maneira, né? No sentido de queimar jogador mesmo. Porque, como tu mesmo disseste, Fábio, se ele não teve nem a oportunidade de se redimir, né? Daqui a pouco ele esperava por isso também.
1: Teria.
2: É.
1: Queria mostrar no final,
2: né? Isso, claro. Eu acho que ele não conseguiria.
1: É.
2: Tá muito abaixo.
1: Do jeito que tava o jogo.
2: Do jeito que tava o jogo. Mas acho que tem. Acho que o treinador precisa medir isso também. Quando tá na hora de tomar as decisões das substituições.
1: Uma pergunta que o Junai nos faz aqui, claro que ele coloca a dupla Grenal no mesmo balaio, mas estamos falando do Internacional aqui. Quem tem mais culpa por esses resultados? É o treinador? São os jogadores? São os dirigentes? Quem é que tem mais culpa aí pela atual situação do Internacional?
2: Dirigentes, né?
1: Dirigentes.
2: Porque tudo parte por eles, né? O começo de tudo é eles, né? E se esse elenco foi montado dessa maneira, foi por conta deles, né? Foram decisões deles. Aí o Aguirre, que tá aí um ano e meio, no máximo dois, já tá pra ir embora. O Alan Rodrigues já tá meio que escanteado. O Thiago Maia veio em 2024 também, dois anos aí, e já tá por ir embora, não deu certo. O Borré já foi embora também. E são contratações que não são tão distantes, tão longevas assim, né? Dois anos não é muito pro futebol. E isso sem contar outros jogadores que mal chegaram e a gente já sabe que são insuficientes, né? E aí, a montagem do elenco, toda a rodagem dos treinadores, ter segurado o Roger Machado o período que segurou no ano passado, na situação que o Inter tava da sequência de goleadas que a gente via sofrendo, já era pra ter trocado ali no Mundial de Clubes, né? É. Então acho que passa por isso, assim, essas decisões da diretoria que prejudicam o todo dentro do clube.
1: Aqui um recorte da entrevista coletiva do Esteban Conde, auxiliar técnico do Pezzolano, que disse o seguinte: que externa, acredito eu, penso eu, não sei quanto a vocês, o torcedor pode se expressar aqui no 999194808, expõe aqui tudo o que está acontecendo nos bastidores do Internacional. Abre aspas, o Conde. Quero pedir desculpa para Félix Torres, porque hoje fizemos uma troca imaginando que ele estava machucado. Trocamos ele justamente no momento do segundo gol. Essa comissão técnica jamais vai expor um jogador. Fecha aspas.
3: É que tem um detalhe que o Cassiano trouxe na sequência, né? Porque o Alejandro perde um gol e também sai. É... Pode ser coincidência. Pode ser puramente coincidência.
1: Né? Coincidência.
3: Ah, o caso do Alejandro.
1: É.
3: Mas aí ele mostra a decisão do porquê que o Félix saiu.
1: É. Foi o que ele falou na entrevista coletiva.
3: É que, completando o que o Cassiano trouxe, o ponto é também, não só quem sai, mas também quem entra. Porque daí o Alan Patrick acaba virando solução. Ele que não vinha ganhando espaço já fazia um bom tempo. E entra um garoto chamado João Bezerra, que quase faz o gol.
2: Primeira bola.
3: Exatamente. A única chance que ele tem, ele consegue ganhar do adversário e cabecear, levando perigo. Então, tem também não só quem sai, mas também quem entra nessa situação.
1: E
2: uma torradeira, né?
1: Torradeira?
2: Torradeira, colocar o João Bezerra nessa altura, né?
1: E vocês veem ainda na sequência da competição, já a partir de quarta-feira, que possa melhorar alguma coisa, a tendência é piorar ainda mais do que já vem acontecendo, hein? Na sequência dessas quatro últimas rodadas que o Inter não conseguiu ganhar. E se a gente apresentar os números, as inúmeras oportunidades desperdiçadas de gol também, né?
3: O brabo é que o Inter começou pelo menos pior, né? Os jogos mais fáceis eram justamente contra Cruzeiro dentro de casa e contra o Atlético fora.
1: Lá atrás, vocês vão lembrar, né? Aqui foi 1-0 pro Atlético já na largada, né?
2: Isso,
1: lá atrás, quando começou o campeonato.
3: Exatamente.
1: Seis pontos, o Inter já deixou pro Papito ainda.
3: Então, a tendência é dar uma piorada. Claro, vou torcer para que melhore, vou torcer para que dê uma embalada, consiga arrancar ali um ponto contra o Flamengo, consiga chegar vivo no jogo de volta da Copa do Brasil. Eu não posso esquecer que também isso pode acabar afetando uma sequência. Eu não posso ignorar esse fato também de que, apesar de ser outra competição, pro torcedor pesa, pra direção também acaba pesando. Mas então, ao meu ver, a tendência é dar uma piorada porque os adversários menos difíceis já foram.
2: É, o... A questão... Eu tô sendo muito pessimista hoje porque não tem como ter qualquer tipo de otimismo com a sequência que o Inter vai ter agora e também os últimos dois jogos, né? Cruzeiro e Atlético Paranaense. Mas a impressão que eu tenho é... Pegar essa sequência, que a gente vai acompanhar essa sequência agora, Flamengo, Palmeiras e a Copa do Brasil, e muito provavelmente a gente vai ter que tentar juntar os cacos depois. Agora a gente vai ser metralhado de alguma forma, aí vai ser bem ruim, vai ser... Que isso,
4: Brisa? É sacanagem,
2: tu
4: né?
2: Tu viu? Que isso,
4: sacanagem.
2: É sacanagem. E a gente... Mas acho que é isso.
4: É só de propósito, né? Como o programa está ao vivo mesmo.
2: Só
4: tanto
2: pode.
4: Para o apresentador como para o pessoal
2: pode.
4: Que participa aqui.
2: Ser convidado para ser torturado ao vivo.
4: É. Não basta o jogo, né? Fora do jogo também.
2: Mas o... acho que esse é o grande problema, assim. A gente vai acabar tendo que juntar os cacos ali na frente, porque a sequência... eu acho que os piores adversários a gente está enfrentando agora. E a tendência depois é dar uma equilibrada. O problema é se daqui a pouco a sequência ruim não vai... De entrar aquela espiral de desespero, que aí já começa a ter problema em vestiário, torcida, tudo vai ficar... Aquela negatividade do time grande, próximo ao descenso, que vai puxando pra baixo, né? Que ima.
3: Mas aí que tá. Pezzolano consegue passar por essa turbulência, apesar dos resultados?
4: E ele tem o controle do vestiário ainda, será?
3: Eu acho que tem.
2: Eu acho que tem.
3: É um vestiário muito reduzido, né? É um vestiário de que quem ficou sabe a briga que é desde o dia 1º de janeiro.
2: É verdade.
4: O pessoal tá nervoso com o resultado e parece que faz uma semana que não adere ao prato principal, né? A gente explica que o pessoal tá atacando a pizza do outro lado.
2: Ah, é verdade. Se
4: parece que nunca viram.
2: Vida boa, né?
4: Um abraço pro Chibaca, né? Que é o nosso ouvinte fiel aqui, que sempre colabora aí com...
3: Abraço.
4: O lanche da gurizada.
2: Boa. Tá rolando
4: um rangão.
2: Uma tamanho família ali.
4: Tamanho família. O Valmir diz o seguinte: boa noite. Eu, sinceramente, não vejo saída no time do Inter. É muito preocupante, diz ele.
3: A questão é: tu não vê uma jogada ensaiada, né?
2: Não
3: ou
2: nada.
3: O Inter marca em cima e consegue recuperar a bola. Ou o Inter chuveira pra área. O jogo contra o Cruzeiro, o primeiro tempo, foram 45 minutos de bola alçada pro Alejandro. Que não teve sucesso.
2: E acho que se a gente for acompanhar, assim, o Inter, hoje eu acho até que eles entraram um pouco com a ideia parecida com o que vinha acontecendo antes da parada, né? O problema são os três zagueiros, no sentido de que, pô, o Inter totalmente fechado atrás, e aí quando tentava puxar era o Bernabé conduzindo, o Carboneiro conduzindo, e sempre uma coisa meio desorganizada e meio correria, e aí larga pro Alejandro tentar fazer um pivô de primeira, tentar fazer o giro de alguma forma. Então essas dificuldades que o Inter vem tendo para construir em contra-ataque, teve hoje principalmente, me parece muito que existe um distanciamento entre o sistema defensivo, entre a primeira linha do meio de campo ao ataque, né? Então o Inter vem tendo essas dificuldades e acho que isso é o que mais me preocupa, assim, para esse próximo período.
4: O Victor Grunberg, vice-presidente do Internacional, colocou o seguinte aqui, ó. É isso, né?
3: Isso.
4: Abre aspas, quarta-feira temos uma batalha duríssima, que o torcedor possa se fazer presente. Também, se não quisesse, ou se não quiser se fazer presente, eu entendo, fecha aspas. Que tal essa declaração dele?
2: Flávio, agora abrindo aqui, algumas pessoas já conhecem, pessoal que acompanha o meu trabalho, sabem que eu moro em frente ao Beira-Rio. Tá? E se tem sempre, há muito tempo já se tem essa ideia de que o Inter tem uns 20, 25 mil que vão a todos os jogos. Onde estavam 12, 13 desses 25 no jogo contra o Cruzeiro?
4: Não estavam.
2: Não estavam?
4: É.
2: E eu tenho a impressão de que cada vez mais tem essa ideia de que estão largando, né?
4: Estão largando de mão.
2: Largando de mão. E aí eu não sei, e aí eu torço muito. Não que eu esteja torcendo contra uma gestão, enfim, mas eu torço muito para que isso seja um ranço com a gestão e que quando isso acabar, quando virar lá, enfim, surgir um novo presidente, eleger e tudo...
4: O pessoal
2: retorne. De alguma maneira tem uma luz no fim do túnel, assim, porque é muito triste ver o Inter nessa situação e o torcedor, infelizmente, virando as costas pro clube, com razão. Com toda a razão
4: do mundo. Esse é o melhor protesto que existe, né? Não vou lá ao estádio, como já foram no jogo contra o Cruzeiro pegar frio, pegar chuva, de repente propenso a se gripar. E agora, no jogo contra o Flamengo, fica em casa, vendo pela TV, ouvindo a Rádio Grenal, e a melhor forma de protestar é não comparecer ao estádio, né? Vai perder o tempo dele vaiando, vendo coisas que ele não quer assistir, porque ele não acredita mais, né?
3: Não, sem dúvida, sem dúvida.
4: É o que deixa eu entender essa frase aí do Vitor.
3: Sem dúvida, acho que é uma forma de protesto do torcedor, mas, assim, se tá ruim com o torcedor indo... Sem o torcedor, tende a ficar pior. Então, apesar da fala do Victor ali, vice-presidente do Internacional, pô, torcedor que tiver condições de ir, porque eu sei que é caro também, tem também a questão financeira, não é somente o ingresso, que às vezes o Inter faz a promoção, mas ainda assim continua sendo caro.
4: E vai ter que optar, ou vai quarta ou vai domingo contra o Corinthians.
3: Exatamente.
2: É. Gira, essas aspas são zona mista? Ou ele só abriu rede social?
3: Não, é entrevista.
2: Entrevista? Tá. Aí a pergunta que todo mundo tem feito, né? Onde está Alessandro Barcelos?
4: Esse pessoal do outro lado aí todo vai ter dor de barriga. Aguarde.
2: Que tenha, aguarde. Tomara que tenha. Tomara que tenha.
4: Só o Caldas que não, os demais todos vão...
2: Estão esfregando.
3: Não, um abraço pro Gabriel Camargo, né?
4: Que, não, mas demais,
3: um abraço pro Gabriel Camargo, que fez o convite pra gente aqui, pra ficar comendo
2: pizza. Aproveitem.
3: Abraço.
2: Um aquário vendo eles, né? Vendo eles comer. Mas acho que é esse... Onde está o Alessandro Barcelos, né? Por que ele não aparece? Que fim levou o Alessandro Barcelos? E aí me passa a mesma impressão que eu tinha no ano passado de ver toda semana ou a cada 15 dias uma entrevista do Bisol, repetindo as mesmas coisas. Essas aspas do Grunberg, tirando a parte do se o torcedor não for, eu vou entender, isso a gente está escutando há horas.
4: Faz tempo, né?
2: Faz tempo. A própria eliminação vexatória do Inter pro Flamengo na Libertadores no ano passado, toda aquela vergonha de papel picado e tudo mais, o Inter, a festa que fez, já se tinha esse mesmo discurso, e aí a gente mobilizou tudo que foi mobilizado para chegar lá e o time ser levado no tic-taca pro Flamengo dentro do Beira-Rio. Essa que é a verdade.
4: Aquele foi um dos episódios mais constrangedores da história do novo Beira-Rio, né? Aquela do papel picado aí.
2: Que infelizmente coleciona, né?
4: Mas fazendo um contraponto aí, o time do ano passado, que sobreviveu até a última rodada, escapou contra o Bragantino. Com esse que está hoje, o de hoje é pior do que o do ano passado? Ou do ano passado, por ter conseguido, na última rodada, o feito, graças também à combinação de resultados, é melhor do que o que está em campo hoje?
3: Eu acho que é pior por conta
4: do ano passado é pior?
3: Não, desse ano é pior. Porque eu olho pro sistema defensivo e eu não tenho nem Vitão e Mercado. Porque antes eu tinha um Mercado um pouco mais novo. Era um Mercado que conseguia se entregar.
2: Aguentava mais, né?
3: Exatamente, conseguia se entregar. E aí eu tenho a entender que ele foi poupado hoje por conta de ser um gramado artificial, por conta de ser um jogo mais veloz. E eu tinha um Vitão ao lado dele, que tinha sido, por três temporadas, uma das melhores defesas do Brasileirão.
4: Pelo menos uma boa notícia, o Vasco acaba de empatar.
3: Pelo menos isso.
4: Pelo menos uma boa notícia no sábado. Agora o Vasco vai para o Z4. E ali ficará. Então nem Grêmio nem Inter vão pro Z4. Belo gol, né?
2: Andrés Gomes, né?
4: Andrés Gomes. Que bucha, hein?
3: Tá pra renovar o contrato,
2: bateu,
3: hein?
2: Pô, ela bateu tão na gaveta, que ela só bate e desce, né? Golaço.
4: E fiquemos assim nesse 1-1 aí.
2: Por favor.
4: Mas é o time do ano passado, o sofrimento até a última rodada, ou esse que está aí embolado aí até o momento, brigando para não cair. Qual é o pior?
2: Esse,
4: ou do ano passado?
2: Foi o que eu falei quando a gente abriu aqui, né? Nesse, não sei se foi na abertura ou segundo comentário, mas é o pior Inter de todos os tempos, né? Se no ano passado tava ruim, conseguiram piorar. Não aprenderam a lição, e eu acho que vai além, porque não é só a nominata, os 11 iniciais, né? Eu acho que é a profundidade do elenco que piorou bastante nos últimos tempos, nos últimos anos. E tá cada vez pior. E aí a gente percebe, né? No ano passado o Inter já tinha uma dificuldade. No ano retrasado já tinha dificuldades financeiras. No ano passado tinha uma dificuldade muito grande de competir. Se dizia que o Inter não ia entrar em leilão, né? Era esse o discurso da diretoria. E aí trouxe o Alan Rodrigues, que é um jogador mediano do futebol argentino, né? Tava no Argentinos Juniors. Ele é uruguaio, mas ele tava no Argentinos Juniors. E veio por um valor 4,5 milhões, né? 4,5 de euros, de dólares, desculpa, né? Que é a moeda do futebol argentino. E esse ano a gente tá... Se for contratar, vai ser 2 milhões de dólares, algo nesse sentido. É. Se contratar, se porque contratar. Não tem condições. Então, a própria origem do dinheiro, o próprio momento financeiro do Inter nos apresenta, nos mostra, nos aponta que piorou. E a tendência, se continuar assim, é piorar. Eu não sei de onde vão tirar dinheiro. Não sei se tem uma manha no controle do videogame para tu gerar mais dinheiro pro clube. Mas alguma coisa tem que ser feita. De algum lugar vai ter que vir esse dinheiro. Nem que seja para se endividar, para manter na Série A. Porque depois, quando cair para a Série B, não é a mesma coisa que quando caiu em 17 para 16 para 17. É. Vai ser muito pior.
1: E o Ney aqui do Centro Histórico lembra bem aqui, ó. A última rodada do campeonato é com o Cruzeiro em Minas Gerais. E aí pode acontecer uma retaliação pela lesão do PEC nesse último jogo, se o Inter depender do Cruzeiro.
3: É, sem dúvida. É que a grande questão hoje é que o Inter depende dele mesmo, né? E esse é o grande problema. Eu preferia que o Inter dependesse do Cruzeiro.
1: É. Olha aí, viu? Olha aí,
3: seria menos difícil.
2: Vou passar adiante.
3: Então, acho que esse é o grande ponto, o Inter depender dele mesmo. Então, imaginar um jogo lá contra o Cruzeiro realmente vai ser muito difícil. Nunca é fácil jogar no Mineirão. Então, sim, pode acontecer. E aí, a situação do PEC ali, pô, lamentável.
1: Vocês tiveram a oportunidade de ir na quase totalidade...

0: diferença pelo clube nesse momento.
1: É?
0: Eu acho que passa muito por isso. E aí, então, a gente começa... Daí começa a errar, começa a ter alguma coisa, daí não vem mais aquele apoio pra tentar empurrar o time. Vem a falta de paciência, vem o estresse. A gente não vê uma notícia durante a semana que não seja algo negativo. O Inter se reapresenta com um ponta-direita que se lesionou de férias.
1: De férias.
0: De férias. A gente não sabe como que ele se lesionou, mas
1: 50 dias trabalhando e tu não viu nada em campo.
2: Parece que quanto mais treina, pior fica, né? É aquela frase.
1: E como é que tu vai fazer a convocação pro torcedor ir ao estádio, sendo assim?
2: Mas é que tá, eu tenho pra mim, pelo menos, que o torcedor ele não parou de ir ao estádio. Eu acho que o estádio
1: parou. Parar de... não parou, mas
2: parou de ser acessível.
1: Consideravelmente.
2: Parou de ser acessível. É. Acho que esse é o grande ponto.
3: Também.
2: Porque os setores, e aí vou utilizar o portão 13 e o 7, que são os mais baratos pro torcedor ir, que são mais acessíveis, vamos dizer assim, eles continuam tendo um público considerável. O problema é que todo o restante do estádio, ele tá salgado. E aí tu olha pro futebol.
1: Valores.
2: Exato.
1: O preço do ingresso?
2: Então. O preço do
1: poderia
2: ingresso.
1: Poderia ser um pouco mais amortizado.
2: Sim, sem dúvida. Acho que poderia ter ali o portão 6, que é... Eu, quando era adolescente, muito fui no portão 6, porque era muito mais barato. Era um lugar onde eu conseguia assistir o jogo tranquilo e ali, poxa... Não tinha, às vezes... Porque
0: perto sempre, do 7.
2: Exatamente, sempre você tem um certo receio de... Ah, é a torcida organizada. Sempre se tem ainda um preconceito muito grande, infelizmente. Então, eu conseguia ficar próximo da festa, conseguia ir por um valor acessível e é algo que o torcedor hoje não tem. Hoje, para tu ir no portão 6, é muito caro. Ou tu vai no portão 7 ou no portão 3, ou tu não vai, porque é muito caro.
1: O Cleverson, lá de Curitiba, esteve no jogo... E disse que, infelizmente, o time do Inter é muito fraco. Mensagem que vem lá de Curitiba, do Cleverson.
2: É que ele dá pouco sinal de reação, né? É. Acho que esse é o grande ponto. Se o Inter conseguisse reagir mais, conseguisse propor, conseguisse levar perigo... Poxa, às vezes tu vai perder um jogo onde tu terminar... Você tem jogo contra o Flamengo aqui, do primeiro turno. Poxa, o Inter foi melhor do que o Flamengo naquele jogo. Não conseguiu criar tanto quanto, mas conseguiu anular o Flamengo. A ponto do Flamengo não conseguir criar. E aí eu olho pro jogo de hoje, o Inter dá perigo ao Atlético Paranaense, o Atlético Paranaense consegue criar quando quer criar, e foi exatamente assim contra o Cruzeiro também, o Cruzeiro conseguiu criar quando queria criar, e o Inter não consegue fazer o mesmo, o Inter não consegue levar perigo ao adversário.
1: O Fernando Bertoglio diz o seguinte aqui dentro do que a gente estava falando há pouco, como colorado, ele vê um clube que não se recuperou da ida para a segunda divisão. As duas últimas administrações são um fiasco. Colocou o clube numa situação falimentar. Infelizmente, palavras dele, ele não sabe se quem vier vai conseguir virar a situação.
0: É, eu acho que esse é o principal problema, assim, que a gente comentou, né? Que não sei de onde vai vir dinheiro depois e não sei se existe gestão milagrosa. Porque, assim, existe um discurso de que o Flamengo e o Palmeiras estão organizados porque, enfim, teve gestão e tal. Só que, cara, o Flamengo é um time que tem torcida no Brasil inteiro, infelizmente, né? Infelizmente, eu digo porque eu queria que fosse o Inter, né? Acho que esse é o grande ponto. E o Palmeiras...
1: Teve
0: investimentos, né?
1: Teve investimentos e esteve, como estão hoje Grêmio e Inter, até pior. Devendo mais de uma vela para cada um.
0: Sim,
1: e vê a situação que está hoje o Flamengo.
0: Só que é muito mais fácil tu gerir, tu mudar a forma como tu gere o dinheiro de um time praticamente continental, né? Porque se o Brasil é um país continental e o Flamengo tem torcida no país inteiro, a gente pode chamar dessa maneira. Então, é mais fácil de tu gerir financeiramente um clube que já vai meio que jorrar dinheiro em marketing, publicidade com uma facilidade muito maior, né? E aí a gente vê... O rádio, né? A história do rádio, do rádio brasileiro, se confunde com a história do Flamengo, né? Porque o Flamengo chega a muitas cidades do interior nos anos 60, 70, nos anos 80, justamente por causa do rádio, né? Então se existe torcedor do Flamengo no norte do país, é muito por causa disso. Então, se existiu um processo que, enfim, era parte da evolução do Brasil, Brasil, né? Da comunicação no Brasil, que acabou beneficiando o Flamengo. Então, o Inter não tem isso, não tem esse... Não existe uma gerência que pode nos trazer esse aporte financeiro que o Flamengo recebe para conseguir se organizar. Então, talvez o caminho tenha que ser a SAF.

0: Não, e aí eu não sei por onde, não sei nem como começar.
1: Mas aí que tá.
2: Mas acho mas que vem como a solução para salvar.
0: É um debate que precisa ser feito.
2: Para salvar da situação falimentar que se encontra hoje o clube?
1: A SAF ela é um tampão. Ela não é a cura.
0: Perfeito.
1: Acho porque que é tu trocar
2: tem que ser
1: uma.
2: Bem feita, né?
1: Exatamente, mas aí que tá.
2: Fazer por fazer não vai resolver.
1: Aí que tá. A tendência, e aí quando virar 20 clubes sendo SAF, somente um vai ganhar. Tá, isso é fato. Mas a questão é, hoje quando a gente olha para SAFs, e a gente está vendo uma aos nossos olhos ali, que é o Vasco da Gama,
2: sim,
1: que tem problema atrás de problema. Ah, o Vasco hoje não é SAF.
0: Próprio sim. Galo, né?
1: Sete sim, exatamente.
2: Bahia.
1: Mas quando a gente olha para a situação, poxa, olha quanta dificuldade o Vasco da Gama tem e achou que teria a solução e não tem. Pelo contrário, tem muito mais crise política por conta de ter se tornado SAF do que se não tivesse se tornado.
2: E lá a torcida não abandonou, né?
1: Tinha exatamente.
2: Uma draga desgraçada e o São Januário tá lotado.
1: E aí, indo ao ponto que o Cassiano trouxe, Grêmio e Inter conseguiram disputar de igual para igual com Flamengo, com Palmeiras, com Corinthians, com São Paulo principalmente, que são clubes que são do eixo sul-sudeste, Rio-São Paulo, melhor dizendo, justamente por conta do bairrismo. A gente ama muito o futebol, ama muito o Inter e Grêmio por conta disso. E acho que isso fez ser diferencial. Não tem a questão de ter torcida no Norte, Nordeste, mas a gente tem uma torcida muito apaixonada no Rio Grande do Sul, no Paraná, em Santa Catarina, no Mato Grosso, Mato Grosso do Sul. Então acho que isso também foi diferencial. A questão é, hoje virar SAF é uma solução a curto prazo. A médio prazo, quando eu olho o exemplo de outros clubes do Brasil, eu não tenho essa certeza.
0: E, Flávio, eu não quero passar nenhum pano, tá? Também, porque eu acho que. Mas acho que é importante a gente pontuar. O Inter perde 90 milhões de reais em recuperação do CT e do estádio depois das enchentes e também em perda de venda de ingressos, né? Das partidas. Além do prejuízo desportivo. O Inter teve um determinado momento que estava treinando numa quadra de society.
2: Sim.
0: Que a gente poderia ter marcado um futebolzinho entre nós.
2: Claro.
0: E estaria por
1: eu
0: lá.
1: Acho que eu não iria, porque a quadra de society já não era das melhores.
0: Então. Era uma quadra bem ruim mesmo também. Então, querendo ou não, nenhum outro clube do Brasil, além de Inter e Grêmio, talvez, acho que o Juventude também tenha passado um pouco por isso, teve um rombo de um valor tão alto nesse período de uma receita extraordinária. Então, acho que isso a gente tem que trazer também, e eu acho que tem impacto, sim, para o que o Inter e Grêmio passam hoje. Não justifica, sendo bem sincero, não justifica, infelizmente, não se endividar, porque, cara, se o Inter cair, talvez não consiga voltar de primeira. E acho que esse é o meu maior medo e o maior medo do torcedor.
2: O Maurício mandou aqui sobre o assunto. A consultoria apontou uma recuperação judicial como ferramenta, né, para equilibrar o caixa do Internacional. Mas que presidente vai querer essa marca na gestão? SAF agora iria pegar um clube mais ou um clube muito desvalorizado.
1: Exatamente. Para quem não sabe, tá? O Inter propôs uma consultoria para que revisasse questões financeiras, o que seria melhor para o futuro do clube. E aí a recuperação judicial, que é basicamente tu realocar tuas dívidas, tu renegociar com quem tu deve. E tem essa situação. Vamos lá. É os últimos 5 meses de gestão do presidente Alessandro Barcelos. Ele ficaria com uma dívida de 30 anos no seu CPF.
2: Yeah.
1: Então, tem também essa questão, que acaba sendo uma loucura. Tu assumir essa responsabilidade.
2: É culpa integral dele ou é uma bola de neve que vem se sucedendo com o passar dos anos e caiu no colo dele? Ele não conseguiu resolver e vai empurrar para o próximo que vir.
0: Eu acho que tem outras... Existem outras
2: claro,
0: questões.
2: A gente sabe o que houve lá atrás, mas eu quero
0: não,
2: saber
0: eu acho,
2: o que,
0: eu
2: que
0: acho
2: acontece.
0: Que, eu acho que a bola de neve ela já vinha há bastante tempo. Só que, Flávio, a gente não pode... São 6 anos. 6 anos é meia década.
2: É, né?
0: Meia década é muito para tu colocar muita, ou quase toda a culpa no que veio antes. Então é muito difícil.
2: Meia década e só um gauchão, né?
0: É muito meia pouco, década, né? Só um gauchão.
2: É muito pouco.
0: Não classifica mais nem pra Sul-Americana, quase caímos. A gente vê alguns problemas um pouco estruturais, assim, pra imprensa, por exemplo, no Beira-Rio.
2: Muito.
0: Entre outros espaços, que é um estádio, querendo ou não, é um estádio de Copa do Mundo, né? Então a gente tem que... A gente percebe também que a estrutura foi prejudicada nesse período.
2: E vai sediar o feminino ano que vem
0: e
2: também.
0: E vai sediar o feminino. E se não fosse as parcerias que foram realizadas para a reforma do Gigantinho, por exemplo, estaria largado as traças também. Então,
2: até o final do ano vai estar pronto, eu acho, né?
0: Espera-se, né? Espera-se.
2: Quantos anos ficou parado aquele Gigantinho podendo render uma cota extra pro clube com shows, eventos esportivos, né?
1: Sem dúvida. É o maior palco multiuso do sul do país. É. Então, acaba sendo um retorno que o Inter poderia ter. Porque vão lá, quantos clubes têm um ginásio?
0: E quantos shows internacionais?
2: E o Gigantinho, vocês vão lembrar? Nem shows, nem eventos, futsal, basquete, vôlei. O Gigantinho, nos últimos tempos, antes da reforma, era mais utilizado para a Assembleia do CEPER, né? Sindicato dos professores, né? Do que para eventos.
0: Sim, e teve prova de concurso, se também, não me engano, recentemente. Teve. Uhum. Então, para vocês verem o que virou o Gigantinho nos últimos anos, né?
2: Yeah.
0: Então, o Inter vem passando muita dificuldade financeira e acho que vai passar...
1: Mas...
0: Vai ter que encontrar um jeito. Eu preciso dar... Eu não tenho a solução, mas eu preciso que a gente... Pessoas como o Tinga, por exemplo, que foi lá e buscou uma solução para o CT. A gente precisa que essas pessoas que são importantes, pessoas que... Querendo ou não, né, são as pessoas que têm mais condição financeira, consigam olhar para o Inter com um pouco mais de carinho, porque está abandonado.
2: A própria estrutura da base também, né? Não é do clube, é alugado.
1: Também. E a gente sabe que tem algumas pendências também por lá.
2: Tem, né?
1: Então acaba dificultando também toda a estrutura.
0: E o Inter...
1: Respondendo a tua pergunta ali em relação à bola de neve que se tornou tudo isso, eu acho que não é culpa do Barcelos, mas ele é um dos poucos que poderia ter resolvido. Porque em 2024 ele assina um contrato de 50 anos com a nova detentora dos direitos por 10%. E ali entra um valor significativo que dificilmente um outro presidente terá acesso tão cedo, que é de 100 milhões de reais. E acho que isso pode sim mudar o patamar de um clube que consegue se estruturar.
2: É o que o Alves manda aqui. O Barcelos fez parte da Liga... que comprou os direitos dos jogos do Inter por 50 anos. O cara apequenou o Inter de forma brutal.
1: Então, vamos lá. Qual o outro
2: mandato? Foi por 50 anos?
1: Exato. Ah. A gente tem ainda mais 48 anos.
2: Ah, então é rápido.
1: Exato.
0: Logo ali. Provavelmente estaremos senhorzinhos quando acabar.
1: Então,
2: e fechou lá, hein? Pelo menos uma boa notícia, hein? Vasco e Mirassol empataram 1-1. Nem Grêmio, nem Inter vão para o Z4 ao final da primeira rodada do segundo turno. Boa noite. Não, a gente continua com o programa.
0: dormi um pouco, cabeça um pouquinho mais tranquila.
2: É,
0: né?
2: Um pouco melhor.
0: Um pouco menos de dor de cabeça.
2: É. E aí, complementa?
1: Não, então, grande questão é isso, realmente. Nenhum outro presidente vai ter a oportunidade de colocar 100 milhões em caixa e não vai conseguir redistribuir esse dinheiro a ponto de conseguir quitar boa parte das dívidas e conseguir também refazer a estrutura que é necessária pro dia a dia.
2: É. É, tá aqui o recado. Sugestão para mudança de estatuto do Inter. O presidente só pode concorrer à reeleição se for campeão nacional ou continental.
0: Pô, mas então ninguém se elege.
2: Raul Espinosa, mas não, ninguém vai pegar o clube.
1: Eu acho que ele não gostou da reeleição do Barcelos, tá? Mas eu não tenho certeza.
2: Ninguém vai pegar o clube.
0: Aí fica difícil.
2: Aqui o seguinte, ó. A torcida abandonou o Inter no passado... Quando o time perdia, nem protesto mais fazia. Na última rodada contra o Bragantino, apenas 21 mil foram ao Beira-Rio ver a salvação. Daniel Alves de Alvorada.
0: Mas seguinte, né? Os 21 que foram carregaram o time no colo. É. Carregaram o time no colo pra tirar do buraco. Claro, né? Teve os resultados paralelos, né? Ajudaram muito, mas a torcida naquele jogo parecia, a gente que esteve por lá... Parecia em alguns momentos que o estádio estava lotado, tamanha a explosão que foi aquele jogo, né? E o apoio da torcida. Então, mesmo com. E é pra gente ver como, mesmo com 21, às vezes dá pra fazer um rebuliço, né? Às vezes, dependendo de como for, se for 21 bem engajado, talvez seja melhor do que um público maior com daqui a pouco, sem tanto engajamento, né?
2: Yeah.
0: Por parte da torcida.
1: Não, acho que foi muito nesse quesito a aspa que a gente leu do vice-presidente do Inter.
2: Yeah. Né? O Carlos Moreira mandou para nós aqui também, a gente já tinha falado, né?
1: Acho que foi muito esquisito também, que às vezes é melhor tu ter um torcedor que ele vai estar lá consciente daquilo que o Inter precisa fazer, do que aquele que está indiferente, como o Cassiano citou antes.
2: Baixa o valor do ingresso e atrai, a torcida já não vai mais. Já está descontente com o que vê ou não vê em campo. Baixa, faz um valor simbólico de ingresso, aí dá essa força para o pessoal que... Mais do que além do ingresso, o pessoal vai gastar com lanche, você vai levar um filho, dois, a esposa.
1: Transporte.
2: A família inteira vai gastar 200, sei lá quanto. É tem estacionamento, tem tudo.
0: É o estacionamento. Se não for o estacionamento, é o teu aplicativo de mobilidade. Ou então, é a fatia de pizza caríssima dentro do estádio. É a bebida nos arredores.
2: Aquela deles ali foi gratuita, mas no estádio.
0: Coisa boa, coisa boa. E pra tu ver, aqui uma família gratuita e no estádio é só a fatia caríssima.
2: Caríssimo.
0: Então, é caro
2: ir. Nós estamos falando da qualidade do produto, estamos falando do valor que é repassado ao consumidor / torcedor.
0: É, eu tenho.
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Valeu, valeu, valeu, gente. Muito obrigado, aquele abraço, tudo de bom a vocês. Beijo pra todo mundo, muito obrigado pela presença. Do fundo do coração. Valeu!

0: E a hora certa, 7:04.
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1: E super bom dia para você que tá aí nos ouvindo. Eu sou a Jussara, bom dia para você que tá aí do outro lado nos acompanhando. 16 graus a temperatura neste momento. E nós estamos aqui, né, levando a melhor programação aí do seu rádio a partir de agora até as 10 da manhã. Somente aí a música sertaneja rodando por aqui. E você aí nos acompanhando, você que tá aqui em São Miguel do Oeste, em toda a nossa região, os nossos internautas, enfim, sejam todos bem-vindos. 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Programa que começa muito bem com Popurri de Sucessos. Canta pra gente, Grupo Tradição. Bom dia!

0: Bom demais estar aqui, rapaz. Que energia do Grupo Tradição. Pra gente é uma honra.
1: Obrigado, parabéns.
0: Obrigado, Michel. Obrigado.
1: Bom, viu? Obrigado. Sucesso. Um beijo no coração. Vocês realmente são demais.
0: Obrigado,
1: mais
0: gente.
1: Uma vez.
0: Tchau. Valeu. Valeu. Mais tradição pra vocês.
2: Valeu.
3: Tipo, sim,
1: obrigado.
0: Obrigado, gente.

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0: 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Valeu, Sérgio. Seguimos com a melhor programação aqui na sua manhã.
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3: Xande Avião,
2: cantando modão.
3: Essa é doida, hein?
2: Alô, Sérgio!

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1: Obrigada. Bom demais saber que você está super ligado. O que é sucesso toca por aqui.
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2: Que é isso, João Marques?
3: Uma honra estar com você aqui, viu?

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0: Paulo e Paulino!
1: Ricardo!
0: Que lindo, que lindo, que obrigado. Prazer, que honra ter vocês aqui no nosso DVD.
1: A honra é nossa, obrigado pelo convite. Sucesso e mais sucesso ainda pra vocês, tá bom?
0: Obrigado, Deus abençoe vocês, viu?
2: Tchãozinho, Alessandro, obrigado pelo carinho de Paulo e Paulino. Obrigado a tantos amigos que nós estamos vendo por

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1: E por aqui, 100% música sertaneja, sucesso da atualidade, músicas para matar saudade, aqui na programação.

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0: 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Seguimos com a melhor programação aqui na sua manhã.
2: Essa é pra você que não vê os momentos mais simples passando na sua vida, viu? Presta atenção. Romarinho.

0: Não deixe pra amanhã o que você pode falar hoje. Te amo, cara.
1: E aí, tudo certo? Tudo bem com você? Por aqui está tudo bem. Que assim também.

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0: Muito bem, a programação especial aí chegando na reta final, na sequência do ativismo com Everton, Adriana e Macedo. Vou deixando um grande abraço, valeu, parabéns aí a todos os colonos e motoristas. Dia 25, aí dia do colono motorista, e o pessoal que está comemorando aí neste domingão, nosso carinho especial. E aí parabéns às duas categorias. Vamos encerrar então a nossa programação, deixando a última aí com Traia Véia e João Gomes, Colo de Menina. Desejo que você tenha um ótimo domingo, uma ótima semana que virá e até domingo que vem com mais uma edição aí deste programa. 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
2: Vamos embora, rapaz.
1: Bora, moço.

0: 10 horas, bom dia.
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0: 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Bom domingo. É o nativismo começando, tchê.

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rapaziada, estamos começando mais um programa Nativismo nesta manhã de domingo. Domingaço lindo de tempo bueno, manhã de sol, sol entre nuvens, mas com previsão de chuva para hoje, né, gente? Será que vai chover? Será que chove antes do meio-dia? Acho que não, né? Por enquanto tá louco de lindo o dia ainda. Mas pode virar a qualquer momento também, né? Tá um dia ensolarado, um dia bonito. Amanheceu um domingo de sol nesse domingo 26 de julho de 2026. Nossa homenagem aos colonos e motoristas. Ontem transcorreu o seu dia, dia do agricultor, dia do motorista. Ontem transcorrido e feriado em alguns municípios do sul do Brasil. Homenagem mais do que justa a essas duas classes, colonos e motoristas. E a música do Rio Grande chegando e tocando bem alto e bem forte. E o Mano Lima vem arrotando grama boiadeira.

Que tal o teu domingo, che? 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

0: E nesse entreveiro de gaita, louco de especial, a música do Rio Grande tocando bem alto e bem forte nesse domingaço louco de lindo. Alô, seu José Baggio, bom domingo, tchê. Seu José Baggio manda a primeira mensagem do programa aqui pra nós, né? Ai, mandou já 10 horas e... que hora? 10 e 1, né? 10 e 1, já chegou a primeira mensagem. Daqui a pouco nós já vamos atender. Pedido do seu José Baggio, que está com medo de temporal, mas não vai dar nada, seu José. De repente uma chuva nesse domingo, mas tomara que não seja nenhum temporal, nenhum tempo feio. César Oliveira e Rogério Melo estão chegando para cantar no nativismo.
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0: Domingaço louco de lindo, che. Ainda mais um calorão que tá fazendo. Não, de verdade. A temperatura 19 graus. 19 graus, um décimo. Ah, calorão. Calorão, calorão, tá me dando um calorão. Não, pra época do ano, né, che? Não, tá agradável. Hoje tá um dia agradável, um dia louco de lindo. Mas pra época do ano tá quente, né? Estamos no mês de junho. Mês de julho, desculpa, mês de julho, finalzito já do mês de julho, mês de agosto, ainda acontece alguns friozinhos, né? Mas já dá pra guardar o pala, né? Não vem mais, aquele frio de rengue acústico, acho que não vem mais, não sei, imagino que não tenha mais geada também nos campos de cima da serra, somente nas baixadas, de repente, algum frio mais medonho. Mas quem tá num chope velho medonho lá, aquele chope geladinho é o nosso amigo Carlos e o nosso amigo Ari Loura. Mas que coisa mais boa, che! Ah, a carne já tá temperada e o pessoal tá reunido. Coisa boa demais. Um abraço pro Carlos, pro Loura, é, e todo o povo em geral reunido. Um bom domingo pra vocês aí, che! Vamos ver quem é que tá lá.
1: Bom dia aí, ó.
0: Bom dia.
1: Ó, quem que tá aqui em casa, ó. Vamos assar uma carninha aí, ó, o churrasqueiro aí, ó. Ó, churrasqueiro aí, tamo aí numa boa, vamos assar uma carninha.
0: Ô, oh, coisa
1: aí,
0: boa.
1: Carninha aí, tá na bacia, tudo de boa. Ó, o Luiz aí, todo de joia. Oh.
2: Tudo sossegado, aí, tudo sob controle.
1: Aí, ó.
2: Aí, o principal da festa
1: tá aí, ó. O principal da festa tá aí, ó.
0: Será que o Luiz que é o assador? Eu acho que o Luiz deve ser o assador, viu? Imagino que seja ele. Ah, mas o principal é o chopp, então. Ah, galo velho, barrilzão de 52 litros. Esse é pra matar a sede da piazada, né? De manhã cedo já, che.
2: Você não fica com ciúme?
0: Não, não.
1: Olha só, eu e o Ari tomando um choppzinho, comendo uma carne aí, ó.
0: Ô, oh, coisa boa.
1: Carlos,
0: né?
1: É. É.
3: Aí, ó.
1: Aí, ó. Olha o galão aí, ó. Aí, ó.
2: Olha o galão.
1: Aí, ó.
0: Coisa boa.
1: Eu vou deixar pro Ari pedir. Pede a música aí, o galo velho.
2: A música aí, eu não lembro, Everton, se é Trovador com o Serrano ou Domador. Se não conseguir, beleza, não tem problema nenhum. Fica aí o abração aí do Loura. Vai ser grande programa aí, né? E temos aí na área, temos na escuta, valeu.
1: E nós temos todo domingo tomando shopping, comendo carne. Eita!
2: Eu não pode faltar. Valeu!
0: Valeu! Coisa boa, né? Bom domingo pra vocês aí, che. Domingaço louco de especial. Seu Ari Loura, nosso amigo Carlos, bom domingo. Quem tá acompanhando o nosso nativismo é o nosso amigo... Seu José Baggio, não perde um programa. Ele mandou a mensagem para nós. Bom dia, seu José Baggio.
4: Bom dia, gaúchada da Rádio Cedro, né?
0: Bom dia.
4: É e hoje tá? Vai ser um domingo chuvoso, pode ser.
0: Pois
4: tarde,
0: é.
4: Está, né? Se preparando. Mas vamos escutar o programa, tá, que dá depois desligar o rádio, que é perigoso de estragar.
0: É verdade.
4: Um abraço para vocês.
0: Valeu, um abraço.
4: Eu me esqueci de perguntar.
0: Hã?
4: Pode tocar uma música bem gaúcha. Eu sou gaúcho, né? Sou lá do Nova Prata, Rio Grande do Sul.
0: Tá bueno.
4: E Nova Prata ou Paraíba? Então isso é uma música gaúcha.
0: Então tá bueno, um abraço. Um abraço pro seu José Baggio. E essa aqui tá chegando, seu José Baggio.
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0: que achou? É a homenagem à Nova Prata, a cidade do...
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0: eu faço a... Homenagem à cidade de Nova Prata também. Nova Prata é a terra do seu José Baggio, né? Taza, galo. E aí um abraço e bom domingo. E a música do Rio Grande tocando bem alto e bem forte nesse domingaço. Pra lá de especial e o povo participando com a gente. Alô, nosso amigo Mário Miguel da La Vecchia. Bom dia, como é que tá, meu amigo Mário? Meu amigo Alamir Longo. Alô, meu amigo Longo. A dona Loreci Pils. Em Serafina Correia. Serafina Correia nos acompanha o nosso amigo Zezé Venâncio. O nosso amigo Ricardo também, ouvindo o Nativismo. Um bom domingo e a música do Rio Grande tocando bem alto e bem forte. São 10 horas e 24 minutos, 10 e 24. Se o sol antes estava meio entre nuvens, né? Meio com vontade de não sair, agora não. Mas saiu um solão, tá um dia bonito. Tá um domingo lindo, de manhã cedinho, já amanheceu com domingo de sol. Tem um pouco de previsão de chuva, tem para hoje de tarde, tarde à noite. Mas de repente fique até tempo bom mesmo, né? Tomara que não... de nada demais. Tchê, meio de 10 horas e 25 minutos, 10 e 25 é a música do Rio Grande tocando bem alto e bem forte. Daqui a pouquinho tem Leonel Gomes cantando no nosso Nativismo. Bom domingo. E os Serranos, pedido aí do nosso amigo Ari Loura e do Carlos, daqui a pouquinho tá chegando. 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

0: Delegaita Tchê, 10h29 é a música do Rio Grande, um domingaço bueno, uma barbaridade. É a música gaúcha, Domador, tá chegando. Na sequência aqui, a próxima música que nós vamos rodar, só vamos atendendo uns pedidos aqui, né, Tchê? É, tem também do Serranos, também tem Domador, o Doutor e o Domador, né, do Serranos, do... composição. Eu não sei se não é do Edson Dutra essa música, mas é bonitaça também. Daqui a pouquinho tu tá chegando no nosso nativismo. Agora eu quero lembrar do povo que participa com a gente, povos, gentes, pessoas. E Indiada querida, um domingaço bueno demais. Mas que tal, meu amigo Alamir Longo? Como é que tá, tio Longo? Bom dia, bom domingo. Ah, domingaço bueno, aqui tá um domingo bonito. Como é que tá o tempo aí na fronteira, che? Já tá chovendo por aí?
1: Oi, buenos dias, meu amigo jornalista Everton Macedo, Alamir Longo. Olha, por aqui o tempo meio enferruscadote aí, eu acho que vai cair alguma garoa.
0: Uhum.
1: Mas tá, e tá quente, né? Tá uns 14, 15 graus. Passo aí para pedir uma música com Gildo de Freitas, Eu Não Sou Convencido, e oferecer aí para todos os ouvintes do nativismo. Um forte abraço, bom domingo.
0: Valeu, um abraço pro nosso amigo Longo. Bom domingo, tchê. Ah, amigo Longo, não perde um programa. Tá sempre acompanhando o nosso entreveiro de gaita. Bom dia, bom domingo.
2: Bom dia, Macedão, tudo bom?
0: Bom dia.
2: Estamos ouvindo seu programa. Depois roda um dos farapos. Um ótimo domingo para todos nós. Um forte abraço.
0: Valeu, um abraço, bom domingo. É nosso amigo Zezé Venâncio acompanhando o nosso nativismo. Um bom domingo aí, nosso amigo Zezé Venâncio. Nosso amigo Ricardo também. É, Everton, tudo certo. Toca música pros colonos e motoristas do Tibúrcio da Estância. Tá bueno demais. Alô, minha amiga Loreci Pils. Bom dia, bom domingo.
3: Bom dia, Everton.
0: Bom dia. Domingo. Para a senhora também.
3: Taca hoje, herança do José Mendes. É a Loreci Pilso, uma boa semana.
0: Tá legal, um abraço, boa semana para a senhora também, bom domingo. Pedido do nosso amigo Ari Loura, tá chegando, Domador.
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0: 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Domingaço, lindaço demais. Bom domingo, tchê! Quem não perde um programa é o nosso amigo Damásio Urbanski. Como é que tá, tio Damásio? Bom dia, bom domingo, meu galo velho. Alô, meu amigo Claércio. Mas que tal, Claércio? Onde é que tá o Claércio hoje, tchê? É. Mandou uma foto aqui que parece que é dos Rio de Janeiro. Mas, Claércio... É, parece que é do Rio de Janeiro mesmo, né? Um abraço grande pro Claércio. Bom domingo pra ti, Claércio. E pro Samuel também, né? O guri dele. Alô, Claércio. Alô, Samuel. Nosso amigo Claércio Natalino Picula. Alô, Claércio Natalino Picula. Bom domingo. Bom dia, tchê. Meu amigo Ademar Ribeiro. Como é que tá nosso amigo Adi? Alô, Paulo Pilar. Mário Miguel da Lavecchia. Não perde um programa. Tá sempre acompanhando o nativismo. E tirou uma foto bonita do céu de São Miguel. Bom dia, Macedo. Bom dia, Coab. Bom dia para os teus ouvintes. Hoje, aquele abraço vai em homenagem ao colono e motorista. Tamo a umas 4 horas de... Já tem umas 4 horas de buzinaço aqui em São Miguel, né, o pessoal? Ah, festa do colono e motorista, né, Gê? Festa do colono e motorista. Bom programa. Valeu, Mário. Um abraço. Ah, é uma festa bonita, né, o pessoal? Imagina só todo mundo indo receber a bênção, né? Os padres, o padre e o pastor, né, dando a bênção, né? É o pessoal que sempre faz essa bênção junto, a igreja luterana e a igreja católica, né, que fazem junto o evento, né, a bênção dos veículos, pelo menos, né? Um ano é numa igreja, no outro é noutra. Muito legal isso. 10h39. Delegaita, quem mais canta no nosso nativismo aqui, tchê? Nosso amigo Paulo Pilar. Mas, Paulo, velho, não perde um programa. Nós estamos ainda atendendo por... Estamos ainda atendendo os pedidos aqui por ordem de chegada, né? Estamos conseguindo manter bem certinho aqui a ordem de chegada. Aqui chega agora, aqui, quem canta agora para nós é o...
1: Sou mais um dos campeadores.
0: É o Gildo de Freitas, pedido do nosso amigo Alamir Longo, tá chegando.
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0: Esse é o Gildo de Freitas, não sou convencido, mas reconheço que sou grosso. Que barbaridade.

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Oh!

Esse aí, pelo jeito, tá aprendendo a tocar gaita, chefe. Agora melhorou. Música do Rio Grande, tchê, bom domingo. Quem está nos acompanhando em Pato Branco, no Estadão do Paraná, é meu grande amigo Edemir Rinaldi. Alô, meu amigo Traíra, um abraço grande para ti, um abraço, bom domingo para nossa amiga Dete, que é a esposa do Traíra e a mãe da Belinha. Alô, Bela, um bom domingo. É, a Belinha tá de férias ainda, mas na segunda-feira, né? Traíra diz assim: bom dia, Everton, hoje estamos em Pato Branco, ouvindo o programa pela Alexa. Amanhã inicia o segundo semestre da Faculdade de Medicina da Belinha, né? Voltamos na segunda-feira, vamos ficar aqui em Pato Branco, que coisa bem boa, hein, Belinha? E o almoço que a mãe faz, o churrasquinho que o pai faz, ô, coisa bem boa. Um bom domingo para vocês aí, um domingo abençoado. A família Rinaldi, essa família que eu quero bem demais, sucesso nos estudos, Belinha. Essa menina estudiosa, que Deus o livre, que é orgulho do pai e da mãe. Legal demais, vai ser médico que nem o irmão, né? Que já é médico, já tá fazendo a residência lá. E legal, né, Che? Quem mais acompanhando o nosso nativismo? Todo esse povo querido que nos acompanha. Eu quero mandar um bom domingo pro meu amigo... Alex Vinte. Alô, meu amigo Alessandro Vinte, um abraço para ti, um bom domingo. Nosso amigo Alex, da Cavaqueira Vinte, né? 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Bom domingo, tchê. Quem é que vai cantar para nós agora? Tá aí. Pedido da nossa amiga Loreci Pils. Alô, Loreci. Bom dia, um abraço para ti.

0: a cavalo são os gritos na mangueira. Que tal, tchê? Bom domingo. Todo esse povo em geral nos acompanhando. Um baita domingo, tchê. Nosso amigo Paulo Pilar tá ouvindo a gente. Um abraço pro Paulo. Bom domingo, tchê. Como é que tá, meu amigo Paulo?
1: Bom dia, seu Macedão. Primeiramente, quero parabenizar aí a todos os colonos e motoristas aí desse nosso Brasilzão aí.
0: Bom dia, Paulo. Vamos botar no mais devagarito, mas não normal, porque a prosa dele é longa.
1: Bom dia, seu Macedão.
0: Bom dia.
1: Primeiramente, quero parabenizar aí a todos os colonos e motoristas aí desse nosso Brasilzão aí, que é orgulho do nosso Brasil, né? Que se não fosse eles, nós... E também quero te desejar um abençoado domingo aí.
0: Pra ti também, meu amigo. Valeu.
1: Quero também pedir uma música aí, oferecer aí pro meu genro, que também é caminhoneiro aí, que nesse hoje momento tá cortando o estado da Bahia lá, tá na Bahia. Quero parabenizar ele, né? Meu genro Vini. E também quero mandar essa música aí também pra minha filha, Agatha, que também mora aí, é 2000 km só, aí no estado do Mato Grosso do Norte, Nova Mutum, que terça-feira está completando aí seus 15 aninhos. Ela está 2000 km longe, mas está perto do meu coração, Macedo.
0: Feliz aniversário para ela.
1: Estamos escutando lá via, você sabe aí como é que funciona via online. Quero parabenizar todos, então, o meu genro aí que está na estrada, que é caminhoneiro, e a minha filha Agatha Pilar aí, que foi o restinho do tacho aí, seu Macedo.
0: Só... Feliz aniversário para ela, um baita domingo, che, delegaita.
1: Música, meu amigo Macedão, que eu gostaria de ouvir e oferecer aí para o meu genro, com os filhos do Rio Grande, Xote do Caminhoneiro.
0: Tá bueno, um abraço nosso amigo Paulo Pilar, não perde um programa, bom domingo. Tchê. Alô, meu amigo Ademar Ribeiro.
2: Bom dia, meu amigo Macedão.
0: Bom dia, como é que tá, meu amigo Ade? Tudo certo? Nosso amigo Ade também tá sempre ouvindo o nosso entreveiro de gaita. Um abraço e bom domingo, Tchê.
2: Bom dia, meu amigo Macedão. Queria pedir uma música aí, Xote dos Caminhoneiros, filho do Rio Grande, se não me engano. Agradecer para todos os motoristas aqui ontem, era o dia do colono e motorista, né? E estamos ouvindo o teu programa aqui no São Luís, Maranhão, esperando para descarregar e ouvindo o teu programa aí. E oferecer de asa aí para não esquecer de ninguém, né?
0: Tá bueno? Um abraço aí, nosso amigo Ademar. Eu
2: agradeço.
0: Valeu, bom domingo.
2: Meu amigo Matheus, que está de aniversário também. Um abraço para ele, muitos anos de vida.
0: Asa, Matheus.
2: Tudo de bom para ele. E se for atendido, agradeço.
0: Tchau. O Matheus estava de aniversário quinta, né? Quinta-feira. Foi quinta que o Matheus estava de aniversário. Ou foi na sexta, não? Foi quinta. Quinta-feira que ele estava de aniversário. Parabéns, o Matheus. Feliz aniversário, bom domingo, tchê. A música do Rio Grande. Quem mais acompanhando o nosso nativismo? Não, foi na sexta, né? Foi na sexta aniversário do Matheus. Nosso amigo Silvio, bom dia. Um abraço aí pro Silvio. Bom dia, Everton. Manda um abraço para os motoristas. Um grande abraço para você. Valeu. Para ti também, meu amigo Silvio, que também é motorista, um abraço, tá na estrada todos os dias, um bom domingo pra ti, meu amigo Silvio. Quem mais? Meu amigo Piffer, alô, meu amigo Piffer, o nosso secretário de Agricultura do município de Palmasola. Bom dia, nobre Everton Macedo, grande abraço a você, manda uma bem buenacha do Adelar Bertucci pros meus filhos Liz, Eduardo, Valentina, Lorenzo, também para a minha mãe, a dona Lourdes, que está almoçando aqui com a gente. Estamos todos na escuta do melhor programa nativista, aqui na cidade de Gente Feliz, a nossa bela Palmasola. Forte abraço a todos os colonos e motoristas deste mundão, em especial aos de Palmasola. Valeu, nosso amigo Piffer, um abraço e bom domingo pra ti, meu galo velho. Como é que tá? Asa, Piffer, bom domingo. Quem tá na escuta é o meu amigo Fernando. Alô, Fernando Bourdignon, lá em Riqueza, tá ouvindo o nosso nativismo todos os domingos, não perde um programa de jeito nenhum, Fernando. Alô, Fernando, um abraço, bom domingo. Tchê. E mais, nosso amigo Longo aqui, já tocamos a música dele. Meu amigo Mário Miguel da Lavé, que a música dele tá pronta para nós rodar aqui também. Paulo Pilar também, do nosso amigo Ademar Ribeiro. Nosso amigo Claércio Natalino Picula, um abraço grande para ele, bom domingo. Alô, tio Damásio Urbanski, como é que tá, tio Damásio?
3: Bom dia, Everton.
0: Bom dia.
3: Bom domingo a todos.
0: Igualmente. Como é que tá por aí?
3: Toca pra mim aos domingos com o Serano.
0: Aos domingos.
3: Estamos aí na escuta do programa.
0: Valeu, Damásio.
3: Eu e a dona Sueli.
0: Um abraço pro senhor e pra dona Sueli.
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0: A todos os motoristas, os nossos parabéns pelo dia de vocês ontem.

0: essa é para os caminhoneiros. Bom domingo, Che. E ontem também foi dia do colono, né, Che? É, dia do colono e do motorista.
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0: 11:07. 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

0: Gaita, bom domingo. Bom dia, meu patrão. Um forte abraço. Gostaria de ouvir a música Bugre do Mato com o grupo Cordiona. Gaúcho São Miguel do Oeste. Bom domingo, Alceu 20. Alô, meu amigo Alceu, bom dia. Um abraço, meu amigo. Como é que tá, che? Louco de especial. Meu amigo gaúcho, Rodrigo Flores Kupski. Opa, bom. Itagibe Gonçalves, não perde um programa e manda o um recadito na Rádio Top 104. Alô, meu amigo Itagibe, bom dia, bom domingo. Como é que tá, meu galo velho?
1: Bom dia, Everton.
0: Bom dia.
1: Tudo bem?
0: Bom, graças a Deus.
1: Manda uma música pra os motoristas.
0: Tá, mando.
1: Os colonos.
0: Mando.
1: Que é os pessoal que aguenta a estrada e aguenta a colônia.
0: É verdade, verdade.
1: Aguenta nosso alimento.
0: É verdade.
1: Dá uma força pra essa gente aí.
0: Tá bueno, pia velho.
1: Manda uma música boa, bota a gauchada cantar aí pra nós.
0: Tá legal.
1: Pra eles.
0: Pra eles.
1: Hoje é o dia do motorista e do colono.
0: Verdade.
1: Do agricultor.
0: Um abraço, Itagibe.
1: Um abraço.
0: Valeu, tchau. Nosso amigo Itagibe, um abraço, bom domingo. Como é que tá, meu galo velho? Rogério Carvalho, em Joinville, tá ouvindo a gente. Bom dia a todos os ouvintes, especialmente pro meu irmão que veio me visitar, o Reinaldo e a Naira. Toca Amigos do Ademar Pereira. Tá bueno demais. Um abraço grande aí pro nosso amigo Rogério de Carvalho, lá em Joinville. Bom domingo, tchê. Nosso amigo Henrique Roquembach. Bom dia, meu amigo Henrique. Como é que tá, meu galo, velho? Bem de bem?
2: Bom dia, Macedão.
0: Bom.
2: Nosso amigo.
0: Tudo bem?
2: Companheiro Eunido.
0: Ô, coisa
2: Edson, boa. Tio Nido, Marcelo, Eder.
0: Opa.
2: O Lobo.
0: Bastante.
2: Tudo já fazendo um peritivo e tomando chimarrão.
0: Coisa tá, bem velho. Boa.
2: Já. Os pia querido, que nem nós, assim, bem. Na linha, né?
0: É verdade.
2: De asa, pra não esquecer de ninguém, né?
0: É verdade.
2: Tá bem louco, querendo sair lá do... Onde ele tava lá, do pátio lá da... Que ele descarregou lá pra chegar no lugar que tem internet pra escutar o programa, né? O
0: bicho, que bom. Né?
2: Podemos esquecer amanhã. 68 anos, nossa cidade, São José do Cedro, né?
0: Verdade.
2: Cidade abençoada, acolhedora. Nosso município, né?
0: É verdade.
2: Sabe disso. E toque Querência Amada pra nós.
0: Querência Amada. Amanhã, é verdade, amanhã. São José do Cedro, 68 anos de emancipação. Nesta segunda-feira, dia 27 de julho, comemorando então 27 anos. E a gente já dá um aviso de utilidade aqui, né, também no programa. Então, muita gente às vezes se desloca para outro município, né? Para moda de trabalho, de negócio. Então amanhã é feriado em 19 municípios do estado de Santa Catarina. 19 municípios que foram criados juntos no mesmo dia, a mesma assinatura do governador da época, há 68 anos atrás. Entre os municípios que eu vou citar, os que estão mais perto da gente, até os mais longe também que eu me lembro. Amanhã então é feriado, segunda-feira é feriado em São José do Cedro, é feriado em Maravilha, é feriado em Cunhaporã, em São Lourenço do Oeste, em Campo Herê, já falei Campo Herê, Abelardo Luz, Campos Novos, são 19 municípios que é feriado amanhã. Então alguém, às vezes, o pessoal vai se deslocar para uma, para outra cidade, aí então verifique, né, para a cidade que você está indo, se não é feriado, porque não é um número pequeno, são 19 municípios que é feriado, né? Então, citando aqui os mais perto da gente, aqui Cedro, Maravilha, Campo Herê, Cunhaporã, São Lourenço, né, Campos Novos, como eu citei, Abelardo Luz, são 19 cidades que é feriado amanhã, que se comemora o dia do município. Tá bueno? Tá dado o recado, louco de bom, um abraço, meu amigo. Meu amigo grandão, meu amigo Henrique Roquembach. Bom dia, bom domingo. Alô, minha amiga Cleonice Breyer da Silva. Ah, a Cleo não perde um programa, né, Xê? Ah, e a Cleo tá tomando uma caipira que o esposo dela fez, né? É verdade, é o Farias faz a caipira. Ela diz que é ela que faz, não é nada, é o Farias, ele é o fazedor de caipira. Mas se for fazer, ela faz também. Essa aqui até tô achando que foi ela, porque a sementinha do limão tá tudo no fundo. Um abraço para a família Breyer da Silva e um bom domingo a todo esse povo querido aí, né? Bueno demais. que a Cleo mandou pra nós? Mandou um áudio, claro que mandou, né? Ela se manda, né? Manda uma prosa também. Bom dia, minha amiga Cleonice!
3: Bom dia, meu amigo Everton!
0: Bom dia! Tudo certo? Tudo certo.
3: Agora tá quentinho aí?
0: É.
3: Tá um solão.
0: Tá bom, né?
3: Adivinha onde que eu tô?
0: Ah.
3: Hoje eu vim pra Romelândia.
0: Romelândia!
3: Com meu vetio.
0: Opa!
3: E o meu esposo. Estamos aqui em Romelândia, no meu pai.
0: Coisa
3: e
0: boa.
3: E passar o domingo com eles aqui. Beleza, meu
0: tá
3: amigo?
0: Tá bueno, valeu.
3: Vou aí a próxima música para todos os ouvintes dessa rádio aí que alegra nossos domingos.
0: A
3: beleza,
0: próxima tá chegando. Valeu, Cleonice.
3: Abençoada semana a todos.
0: Pra até ti mais. Também. Valeu, seu Neri, que é o pai dela também, gaiteiro. Um abraço pro seu Neri, pra família toda, pro nosso amigo Farias, né, que é o esposo da Cleo. Um abraço, bom domingo. Meu amigo Pechuga, ele é de São Pedro, da Argentina, mas é caminhoneiro. Parabéns para você também, amigo motorista. Ele que de vez em quando dá umas volteadas aqui pro Brasil também, né? Alô, Pechuga, aqui no Brasil ontem foi dia do motorista e do colono. Um abraço para ti, meu amigo. Não, o Pechuga não, o Pechuga é... Ah, não, o nosso amigo Pio, que é o caminhoneiro, né? O Pechuga não, o Pechuga também é derege, mas não é, no caso, o caminhoneiro. Um abraço, nosso amigo Pechuga Green, né? É o nosso amigo Pechuga Green. Não, esse tá em São Pedro, esse tá ali em São Pedro. A não ser no final de ano ali, começo do ano, dezembro, janeiro, ele vai lá pra Canasvieiras e Ingleses e fica uns 2 meses lá, mais ou menos. Mas depois ele volta. Alô, meu amigo Pechuga, como é que tá, meu galo velho? Bom dia, bom domingo!
4: Bom dia, meu galo velho.
0: Bom dia, bom.
4: Salud pra tu.
0: Pra ti também.
4: É, sei que o parente tá em situação rara, pero ele pode estar escutando. Manda um abraço pra ele.
0: Mandar um abraço. Um abraço pro nosso amigo Caroço. Alô, nosso amigo Caroço, um abraço pra ti. Bom domingo. E aí mais? Deixa eu ver se eu não ficou ninguém de fora aqui, né? Às vezes a gente vai passando, né? Então, nós voltamos aqui. Todas as mensagens. Nossa amiga Loreci, nosso amigo Carlos Longo, Mário Miguel Dalla Vecchia, nosso amigo Paulo Pilar, o Ademar, nosso amigo Claércio. Alô, Alceu 20, não perde um programa. Damásio Urbanski, meu amigo Ari Loura, em Pato Branco, nosso amigo Edemir Rinaldi. Alô, meu amigo Silvio Blos, bom domingo, tchê. O Fernando Bordignon lá em Riqueza, fazendo aquele churrasco. O Fernando que é os dois, né? Ele é colono e ele é motorista também, né? Não, bicho velho, você vira lá na chácara dele, né? É, fazenda muito grande, na saída para Cambucica. Um abraço. Quem mais? Nossa amiga Cleonice, o nosso amigo Piffer, todo esse povo em geral, nosso amigo Rogério, lá na cidade de Joinville, nosso amigo Rodrigo, como é que tá, meu amigo Kiko? Bom dia, bom domingo.
5: Olha, toca para nós aí, se dá um tempinho, um rap, como diz o nosso outro. É, com Pico Manos Fogões, Lisandro Amaral.
0: Tá bom.
5: Baita música velha, de fundamento.
0: Música boa.
5: Mande pro Adi, mande pro Matheus, que tava de cumple sexta, né?
0: Sexta-feira, aniversário, então,
5: um
0: né?
5: Um abraço a todos.
0: Valeu.
5: Com todos esses municípios de feriado, vamos meter um feriado também amanhã.
0: Mas claro, homem, velho. Mas
5: você ia meter um doble.
0: É, mas claro, feriadão. Bom dia, meu amigo Everton Macedo. Um abraço grande. Toca aí, Bugre do Mato. Essa música o nosso amigo Darcy pediu esses dias. Faz tempo já, né? É, bicho, velho, fazia tempo que tu não participava aqui do programa, né? Foi lá na metade do mês de maio, mais de 2 meses sem participar do programa. Um abraço, meu amigo Darcy Arruda, lá na cidade de Florianópolis, no bairro dos Ingleses. Um abraço, bom domingo. E essa aqui que tá chegando é o Velho Milongueiro. E o Velho Milongueiro canta Bom de Taco, de 1990. Pra gurizada que gosta de jogar um sinuquinha no bolicho, é coisa muito boa, che.
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0: 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Gaita Tchê, 11 horas e 24 minutos, 11h24, um bom domingo, meu amigo Pio, um abraço grande, o Pio tava escutando nós, Tchê, mandar um abraço grande pro Pio, ontem era dia do caminhoneiro, meu amigo Pio, um abraço pra ti, bom domingo, siga com Deus, meu querido amigo, nosso amigo Petuga, Petuga também, né, não, eu sei que o Petuga dirige o caminhão dele, o Petuga, né, tem o caminhão da... Que leva energia, né? Leva energia à província de Misiones, né? O Petuga também, né? Também trabalha com o caminhão. Um abraço aí, meu amigo Petuga. Bom domingo pra ti, meu galo velho. Nosso amigo Henrique. Alô, meu amigo Henrique, como é que tá?
1: Conversando aqui agora, chegamos à conclusão que o seu Laurentino tem 74 anos de cedro. Mais um menino, né?
0: Pois é. 74 anos, olha só, que legal. Um bom domingo pro seu Laurentino. 11 horas e 25 minutos, 11h25, e a música do Rio Grande continua. Quem que vai cantar pra nós agora, Che? Tá chegando o Grupo Cordiona.
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0: Quem canta no nativismo agora são os Bertucci e a cigana feiticeira. Que mesgualepô, a cigana. Pensa numa cigana. É, isso aí. Inclusive, Luiz Carlos Borges também gravou.
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por mim. 11h44 e a música do Rio Grande, che, um domingo. É só música de fundamento, meu galo velho. Falando em música boa, tá chegando o pedido do nosso amigo Ayrton. É, ele pediu, nós vamos rodar pra ele então o Tibúrcio da Estância.

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0: Domingaço bueno demais. Como é que tá o teu domingo, Che? Pois é, domingo de sol, domingo lindo, maravilhoso. Amanheceu assim, até ficou pertinho das 10 ali, ficou meio nublado, tava o tempo meio nubladito, mas agora melhorou. Tá especial demais. Alô, meu amigo alemão da Kombi. Ô, oh, como é que tu tá, Lívio? Tudo especial, picho velho. Bom dia, bom domingo.
1: Bom dia, Everton.
0: Bom dia.
1: O alemão da Kombi, nós estamos aqui no Cabeça de Queixo, tomando uma.
0: Ô, oh, coisa boa.
1: Wilson, Luizinho, Cabeça e mais uma galera aí. Estamos aproveitando o nosso domingo. E daqui a pouco já vamos embora, porque o Cabeça também quer comer. Ele tá com fome também, né?
0: Uhum.
1: Valeu, um abraço.
0: Valeu.
1: Da Kombi, junto com Cabeça de Queijo.
0: Valeu, um abraço grande. Nosso amigo Fernando Cabeça. 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O Inter jogou ontem, o Inter perdeu, né? E o Inter joga de novo com o Flamengo na quarta-feira da próxima semana. Não tá bem a dupla Grenal, infelizmente não tá bem, né? Para gremistas e colorados. Abraço aí, meu amigo Fernando. Não perde um programa, meu amigo Najar. Em Tigrinhos, como é que tá, meu amigo Najar? Bom dia, bom domingo.
2: Bom dia, Vacidão.
0: Bom dia.
2: Se possível, toca Entardecer com isso aí.
0: Lindaça a música, né?
2: Um abraço, bom domingo a todos.
0: Valeu, um abraço pro nosso amigo Najar. Daqui a pouquinho tem Entardecer do Wilson Paim. A música, essa música que o nosso amigo Najar pediu, nós vamos rodar com o Wilson Paim. Ela também foi gravada pelo grupo Minuano. E ficou linda, linda também na voz do Ié, do grupo Minuano. Ficou lindaça demais também. É uma música nativa, uma música nativista muito linda. Nosso amigo Pichuque, alô, meu amigo Pichuque, na Argentina, tá ouvindo a gente? Como é que tá, meu galo velho? Bom dia, bom domingo, Pichuque.
3: Olá, Everton, como está? Buen dia.
0: Bom dia.
3: Acá un motorista argentino, mando un saludo grande para todos los colegas brasileros, hay motoristas. Escuché que ayer fue el día del colono y del camionero brasilero, un abrazo grande.
0: Verdad.
3: Quiero grabar este saludo, mandarle un saludo para mi amigo Pío, que siempre también está escuchando ahí, es muy amigo de ustedes de la radio. Un abrazo acá del sur de Argentina, el popular Pichuqui Díaz, camionero de la Ruta 3.
0: Alô, Pichuque Dias, um abraço pra ti, meu amigo, e feliz dia do motorista pra ti também, pro nosso amigo Pio. Alô, El Pio, um abraço bem grande pra vocês e um feliz dia do caminhoneiro, né, Che? É verdade, verdade, bom domingo pra vocês aí. Nosso amigo Najar mandou mais um recadito.
2: Nossa, não, tanto faz, Wilson Paim ou Minuano, indiferente.
0: Aham,
2: Eu peço com o Wilson Paim porque é o que vem na minha cabeça, né?
0: É verdade,
2: mas
0: verdade.
2: Mas é indiferente.
0: Mas é bonita, né?
2: De qualquer jeito.
0: Uhum, não, mas eu vou tocar na tua, no teu pedido aqui, as duas versões, né? As duas versões, Wilson Paim, Deus livre, né? O Wilson Paim foi o primeiro cantor romântico gauchesco, a música nativa romântica, a música nativista que falava de amor, falava... O João Chagas, ele já falava muito de paz, falava muito da relação na fronteira, inclusive... Né, com uruguaios, com argentinos, né, essa relação de paz, essa relação de harmonia. E o Wilson Paim cantando as músicas, o nativismo falando de amor, né, um canto de amor apenas, ainda existe um lugar, que foram as músicas do Wilson Paim que estouraram lá nos anos 90, né, e daí para diante, né. Mas Entardecer é linda demais, só já tá programada aqui, ó. Deixa eu ver se tem mais alguém que gravou aqui, viu, tem vários artistas, meu amigo Najaró. O Wilson Paim gravou o grupo Minuano, né, aquela que eu comentei. Leopoldo Racer também gravou Entardecer. Joca Martins também gravou. Então são vários artistas, porque a música é linda, a letra dela é bonita de verdade. Bueno demais. O André Luiz também está ouvindo a gente. Alô, André, bom domingo. também está escutando a gente. Valeu, um abraço para ti, André Luiz. Bom domingo, ele e a esposa fazendo aquele almoço. A música gaúcha continua nesse entreveiro de gaitos. Farrapos cantam no nosso nativismo Pampa na Garupa. Essa é meu amigo Fernando. Alô, Fernando, lá em Riqueza. Bom domingo.
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0: os Farrapos cantando no nosso nativismo. Lindaça demais. Bom domingo, tchê. Meio-dia, 12 horas, pontualmente meio-dia. E a música gaúcha continua. Delegado Itatê, alô, Pichuque Dias, da Ruta 3, ouvindo a gente também. Um abraço para ele, pro Pio, né? A todos os caminhoneiros do nosso Brasil amado, nossos parabéns. Ontem, dia do motorista, né? É, o nosso amigo Henrique pediu uma música, vamos tocar para ele também, né, Che? Daqui a pouco nós vamos rodar a música. Nosso amigo Henrique Rockenbach. Meu amigo Darcy, como é que tá, meu amigo Darcy? Bom dia, Darcy. Como é que tá, meu galo velho? Ah, nosso amigo Darcy. Um abraço pra ti, Darcy. Bom dia, bom domingo.
1: Bom dia, meu amigo Everton.
0: Bom dia.
1: Tudo certo por aí?
0: Bom.
1: Rapaz, estamos aqui na barranca da Argentina, aqui do Rio Peperi.
0: Ô, oh, coisa
1: Paraíso,
0: boa.
1: Na Fazenda Sartori aí. Chegamos ontem aí pra filar uma boia hoje. Fomos dar uma volta de jipe aí, nas... Barranca aí do Peperi, estoura pneu, pesada gosto, né? Rapaz, mas estamos agora colocando um espetinho aí, preparar aquele churrasco campeiro aí, meu amigo Everton. Eu acho que pode, né?
0: Claro, amigo.
1: Domingou.
0: Verdade.
1: Beleza, meu amigo, se não tocou ainda, roda aí no fundo da grota.
0: Fundo da
1: nosso
0: grota.
1: Nosso amigo Vonei Sartori aí. Estamos aqui na chácara dele aí. Passando o final de semana aí. Um abraço a todos, fique com Deus.
0: Valeu, um abraço para o nosso amigo Darcy. Alô, meu amigo Darcy Cavaleiro. Bom domingo. E pro Sartori também aí, né? Bom domingo, tchê. Nosso amigo Pechuga, tomando um vinhozito, né? Coisa bem boa, Pechuga. Um abraço, bom domingo pra ti, meu galo velho. Não perde um programa, né, tchê? Alô, galo velho, bom domingo.
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0: Daqui a pouquinho tu tem o fundo da grota que vai pro pessoal que tá lá no paraíso, né, tchê? E o Darcy me falou, tu sabe por que o Adão vivia no paraíso? Última nem sabia que tinha se mudado pra lá, achei que tava em São Miguel ainda. Não, homem, o Adão é aquele, o marido da Eva. Ah, bom! E eu achei que o marido da Dona Eva é o nosso amigo Gerósio, mandar um abraço grande pra ele e um beijo pra Dona Eva. Não, homem, é o Adão aquele, o Adão da Bíblia. Ah, tá! Também andava no paraíso? Andava no paraíso. Sabe por quê? Não sei, é porque ele não tinha sogra. Adão andava no paraíso porque não tinha sogra e nem caminhão. Mas que barbaridade. Meio dia e três. E a música do Rio Grande, tocando bem alto e bem forte desse jeito. Edu Silva dos Farrapos.

Na Grande São Miguel, meio-dia e 3 minutos, 12 e 3. 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Alegria da nossa gente, bom dia, bom domingo, tchê!

0: Nosso bom domingo ao pessoal da Cavacos 20. Bom domingo, tchê. Alô, meu amigo Marcelo. Os guris da Argentina que estão trabalhando aí também, né? Nosso amigo Marcos, que é filho do nosso amigo Maradona. Um abraço bem grande. Maradona é do Paraguai, né? Maradona, tu é da Argentina. Não, não, não, sou paraguaio, sou paraguaio. Que barbaridade. Um abraço pra vocês aí. Bom domingo. Ele, Gaita, quem canta no nativismo é o Porca Véia. Tá chegando, meu amigo Mário Miguel da Lavecchia. Tem nojo de escutar o Porca Véia. Aumenta o volume do radião lá no volume 12, mais ou menos. Um abraço, meu amigo Mário. Alô, dona Nádia, bom domingo. A sua filha Maria, bom domingo. Pra toda a família da Lavecchia, um bom domingo, tchê.
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0: Você que achou lindaça demais a presença do Porca Véia, sentimento de trovador nesse entreveiro de gaita. 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Ah, não, é o Palmeiras da Limeira. 12:10. 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Pelos campos a cavalo. O nosso amigo Darcy, que tá lá no paraíso, andando de jipes. Um abraço aí, tchê. Tá chegando o fundo da grota.
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0: meio-dia e 19 minutos, 12:19. É a música do Rio Grande, música que o nosso amigo Darcy pediu, né, Che? Falando em Darcy, você sabia que o teu nome é Darcy? E se você tiver mais de 47 anos, você ganha uma grelha lá da Play Grill? Se você tem o nome de Darcy, tem mais de 47 anos completo, né, já... E se já completou, já tem mais, né? 47 e no outro dia já é 47 e um dia. Então, se você tem 47 anos e tem o nome de Darcy, vale com I e vale com Y, você ganha uma grelha lá da Play Grill. Ganhou? Ganhou a grelha de presente. Não, mas vai ter o sorteio pros Darcy? Não. Você ganha a grelha. Olha só. Ganhou na hora. Meu amigo Feu Darcy Macholo já entrou em contato com nós aí, ó. Eu quero ganhar. Como é que é o teu nome? É Ulfeu Darcy Macholo. Mas é, galo velho. Um abraço aí, meu amigo Feu. Bom dia, Everton. Manda uma música. Manda uma pro Nono Balbinotti, que hoje é dia dos avós. Hoje também é dia da vovó. Mas que legal, tchê. Um abraço grande aí, meu amigo Feu Macholo. Meu amigo Henrique Rockenbach também, ó, Darcy Miguel Rockenbach também, ó, mas o que apareceu de Darcy aqui, ó, Darcy Miguel Rockenbach, mas que barbaridade! É, não, viu, é só mandar aqui, manda aqui na rádio aqui, nós já vamos anotar os nomes, e aí nós vamos passar pro Darcy lá depois, né, pra nós fazer a entrega, né, desses equipamentos aí, né, uma grelha de inox. Vamos botar o Darcy dando o recado dele, né, Che? Darcy, tu que deu o recado aí, meu galo velho. Bom dia, bom domingo.
1: Everton, voltando aqui, vamos fazer uma reprise aí.
0: Uhum.
1: Tava pensando, rapaz, já que estamos comemorando aí a festa, né? Então, essa data comemorativa do colono e do motorista, meu amigo Everton, vamos lançar um desafio aí.
0: Aí, ó.
1: A Play Grill. Vai oferecer para todos os Darcy, mas tem que ser Darcy.
0: Né?
1: Acima de 47 anos. Né? Não precisa ser colono e não só motorista, mas se tiver algum Darcy acima de 47 anos e entrar em contato ali com o programa, vai ganhar uma grelha de inox. Isso aí, em homenagem ao colono e motorista.
0: Tá bueno?
1: Certo, meu amigo?
0: Então, certo.
1: Darcy pode ser com I ou com Y, não tem problema.
0: Uhum.
1: Sendo Darcy acima de 47 anos, lança essa promoção aí, válida para esse final de semana, até final de semana que vem aí, para nós complementar.
0: Tá bueno.
1: E ver o resultado que vai dar, quantos Darcy tem na região aí. Beleza, meu amigo?
0: Beleza.
1: Eu acredito que mais novo não tem, porque ninguém ia cometer esse delírio.
0: Para, homem!
1: Beleza, meu amigo?
0: Um abraço, meu amigo Darcy. Ó, viu? A primeira grelha que tu vai presentear é o nosso amigo Darcy José Vergani. O Darcy lá da Fiat, viu? Darcy, e o Darcy é com I, né? Porque tem Darcy com I e tem Darcy com Y também, viu? Inclusive tem o Darcy, é um nome que vale pros dois, né? Eu conheci mulheres, né? Senhoras já com o nome de Darcy também, né? Nosso amigo Darcy Vergani também, né? Tá aí, ó. E o Darcy escreveu aqui: vou buscar minha grelha. 50, mas claro, Darcy, claro, pode buscar a tua grelha, né? Acima de 47 anos, o Darcy falou que tem. Tem 49, o Darcy tem, né? 47, 48, 49. O Darcy está com 49. Um abraço, Darcy! Não, já ganhou a grelha. Nosso amigo Henrique, né? Esse nome aí é meio. Diz que o Darcy Miguel vai lá buscar a grelha dele também. Tá bueno? Vamos combinando aí, viu, Darcy? Olha só. Olá, bom dia, Everton Macedo, ouvintes do programa. Sou Daniele, quero pedir uma música e oferecer pro meu pai, Ademar, que pelo dia do motorista tá no Maranhão trabalhando. Pode ser uma do Porca Véia. Dizer que a netinha Milena, estamos com saudades. Valeu, eu e a netinha Milena. Valeu, obrigado pela participação aí, homenageando o nosso amigo Ademar, pelo dia do caminhoneiro, dia do motorista ontem. Tá bueno, então, ó, vai passando o recado aí pros Darcy, né? Darcy, que entrar em contato com o programa aqui, ganha uma grelha de inox da Play Grill. Não tem sorteio, não tem nada. Se você se chama Darcy e você tem mais de 47 anos, você ganha uma grelha da Play Grill, né? Tá dado o recado aí, né? 47 anos ou mais. É assim, né? Foi bem assim que o Darcy falou. É, foi o que eu entendi na primeira vez, né? Mas já tem umas três grelhas aí, viu, Che? Viu? Tem que ver que capricho, né? Meu amigo Vanderlei Darcy Chen. Alô, Vanderlei Darcy Chen. Um abraço também pro nosso amigo Vandy. Já ganhou uma grelha, ele ganhou na promoção do ano passado, né, Che? Que bárbaro.

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0: Ademar Pereira canta, valorizado.

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0: 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Borna Cavalo são os gritos da Mangueira. Bom domingo, che! Meio de 40, faltam 20 minutinhos para as 13 horas. Daqui a pouquinho tem a música do Rio Grande. É o Leonel Gomes. Leonel Gomes cantando nesse entreveiro de gaita. Daqui a pouquinho também tem a música que o nosso amigo Najar pediu. Tá na fila aqui pra nós rodar, né? Especialmente. Lindaça demais a música do Wilson Paim.
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0: A Eduarda Ribeiro, a Duda, tá ouvindo a gente, um abraço pra ela, bom domingo, tomando uma Antártica, uma escola, né? Tomando uma escola bem geladinha. Um abraço grande aí pra Eduarda, um bom domingo e fazendo um churrasquinho, muito no capricho. Um abraço aí, feliz domingo a todos, um feliz dia do motorista. Pro meu pai, Ademar, atrasado, mas vale. É que foi ontem, né, Eduardo? Foi ontem. Aí, e o programa é hoje, então tá valendo, tá 200%. Duda, feliz dia do motorista pra ti também, minha querida. Meu amigo Henrique Rockenbach, um abraço grande pra ele. Alô, meu amigo Darcy Vergani, já ganhou a sua grelha. Nosso amigo Darcy Ribeiro também. Opa, pessoal, é só entrar em contato aí com a rádio que o pessoal leva a grelha na faixa, né? Leva a grelha na faixa, na boa. Não tem sorteio, não tem nada. 47 anos pra diante, é, ganhou a grelha de inox da Playgrill. Quem que vai cantar pra nós agora? Agora o Leonel Gomes, né? Leonel Gomes e o Romance Musiqueiro.
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0: 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Meio-dia, 48 minutos, 12h48, e a música do Rio Grande, che. Bom domingo, agora são 12 horas e 49. 12h40, falei 12h48, já virou para 12h49 nesse domingo de tempo bom. Domingo lindo, mas que vai ficando nubladito de vez em quando. Meu amigo índio já tá pensando em pescar hoje de tarde, né, Che? É verdade. Não, e aí, só que, viu, o tempo tá capaz de virar o tempo. A previsão de chuva, viu, índio? Previsão de chuva para hoje, de tarde à noite, tarde e noite, chuva hoje. Por mais que fez um domingo bonito aqui, domingo nubladito lá na fronteira, lá na região do Quaraí, lá na fronteira com o Uruguai, lá na fronteira com Artigas, mas por aqui, tempo bom. Falando em fronteira, mandar um abraço grande pro meu amigo em Oberá, né? Meu amigo em Oberá, bom domingo para ele, não perde um programa, né? Tá sempre ouvindo a gente, então um abraço grande nosso amigo em Oberá, sempre acompanhando o nosso nativismo. Que música, né? vamos botar um fundito musical aqui. Nosso amigo Aníbal, alô, meu amigo Aníbal, um abraço pra ti aí, galo velho, bom domingo. Estamos atendendo os pedidos aqui, deixa eu ver o que tem aqui. O Zaldir e Carlos Magrão, querência amada. O Henrique pediu, Wilson Paim, entardecer, pedido do nosso amigo Najar. Lisandro Amaral com Picomã dos Fogões, pedido do Rodrigo Flores. Cristiano Quevedo, bem na porteira, pedido do Pedro Ruver. Meu amigo Pedro Ruver, como é que tá, meu galo velho? Um abraço grande pra ti, bom domingo. E assim nós vamos atendendo os pedidos, né? Atendendo os pedidos do povo em geral. Esse é um recadinho para você que se chama Darcy e tem 47 anos ou mais. Você que se chama Darcy, vale inclusive para as mulheres que também têm esse nome, né? E para os Darcy, tem mais, eu conheço mais homens, né, com esse nome. O nosso amigo Darcy da Playgrill, emocionado com o lindo nome que o pai dele deu para ele, o seu Breno, né? Seu Breno, em memória, já está lá no andar de cima, mas tive a felicidade de conhecer e tomar uns aperitivos com esse velhinho querido, uma pessoa maravilhosa do coração, que dá saudade, né, Darcy? Dá saudade, mas a gente sabe que a vida é assim mesmo, e tu teve a felicidade de ter teu velho pai até muitos anos. A gente quer que eles vivam mais, que eles cheguem a 90, 100 anos com saúde, e mas enfim, e pensa o nome bonito que o seu Breno deu para o Darcy, e ele está homenageando os Darcy hoje. Então, quem mandar um WhatsApp aqui para a rádio, tiver o nome de Darcy, ganha 47 anos ou mais, que é a idade dele, né? O Darcy que tem 47, eu acho que ele tem uns 52 já, mas está tudo certo. É nosso amigo, a gente acredita. Ganha uma grelha de inox, de graça, de presente. É um presente para os Darcys, né? Tomara que tenha um empresário chamado Everton também, que comece a dar presente e de repente eu entre nessa, né? Que coisa boa! Então você que se chama Darcy, manda um WhatsApp aqui para a rádio 991974572, que você ganha uma grelha da Playgrill. 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Ganhou uma grelha. 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Delegado Itatiê, quem é que canta no nativismo agora? Ah, é agora, o Oswaldir Carlos Magrano, tá chegando? Então, tá bueno. Deixa eu ver se não tem ninguém aqui. Meu amigo Mário Miguel da La Vecchia. Macedo, se o segundo nome for Darcy também vale? Eu acho que vale, sei, eu... É, não, ele falou o nome Darcy, tá valendo, vale também, mande aí. Claro, ó, eu não tinha me ligado, ó. Mário Miguel Darcy da La Vecchia, claro, vale sim, ó. Se o segundo nome é, não, porque é nome é nome, né? Se é o primeiro ou se é o segundo, né, Gê? Né, tá valendo, eu acho que vale. Tá vendo demais? Delegado Itatiê!
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0: Nos anos 2000 eu toquei tanto essa música que chegou a furar o CD, era o CD ainda, chegou a furar o CD lá na Rádio Top 104. Nativismo, que o nosso amigo hoje, o Rudy, faz de manhã, o Rudy faz mais cedo, eu fazia das 6 às 8, o Rudy faz hoje das 5 às 8, né? Mas essa música é linda demais. E essa versão do Oswaldir e Carlos Magrão ficou linda demais. Querência Amada, na voz do grande Carlos Magrão, e o Oswaldir fazendo a segunda voz também. Os dois foram grandes cantores da música gaúcha, são grandes cantores ainda, não estão mais juntos hoje, né? Cada um partiu para o seu lado, mas eu assisti no mínimo, eu não vou exagerar, vou dizer 10 não, mas no mínimo 6, que eu vou lembrando assim, 6 apresentações de Oswaldir e Carlos Magrão. E eu sempre gostei desses loucos. O Oswaldir, lá de Passo Fundo, aquela região ali, e o Oswaldir e o Magrão, né? O Magrão, que hoje o Magrão tá morando ou mora no litoral, em São Paulo, e é artista, tá sempre se mudando. O Carlos Magrão, que é natural de Campo Novo. Quem conhece Campo Novo? Quem não conhece, vá conhecer Campo Novo. É a cidade onde eu ia passar minhas férias escolares. Eu ia passar em Campo Novo, as férias de julho, muitas vezes, muitas férias de julho, e às vezes também uns diazinhos, uma semana das férias de janeiro também, eu ia passar em Campo Novo. É onde morava o meu querido e saudoso tio-avô, meu tio-avô, irmão do meu avô, Saul Macedo, delegado de polícia lá em Campo Novo. Eu e a minha senhora e a minha filha passamos lá, agora faz uns 3, 4 anos, e a casa está lá, a casa dos Macedo está lá, é do ladinho da delegacia. Meu tio era delegado de polícia lá, e meu tio-avô, né? E ele já com o cabelo branquinho, e eu ia passar lá, passar uns dias lá de férias com ele lá, e ele ficava bem faceiro, né? Eu era o companheirinho dele que ia para os lugares, já tinha primeiro mais novinho, 10, 11 anos, 12 anos depois, já tinha 12, 13 anos, aí já era quase rapazinho, né, Che? E é verdade, e o tio Saul pensa numa alma de uma pessoa querida, maravilhosa, tio Saul Macedo. E Oswaldir é de Passo Fundo, e o Carlos Magrão é lá de Campo Novo. Ó, o Darcy já mandou aqui, ó, o Darcy Cavaleiro já mandou, ó, mulher vale também, segundo nome também vale, né? Os desafios são os mesmos, mas que barbaridade, viu? Vale, segundo nome vale também, e vale também para as mulheres. Mulher, eu, foi por minha conta ali que eu falei, claro que vale, né? Eu conheço várias mulheres, né? Conheci várias mulheres com esse nome também, né? Porque tem, é um nome que serve para os dois, né? Serve para o homem e para a mulher também, né? Conheço mais homens, tá bueno, ó. Quem mandou aqui foi o Darcy, nosso amigo Darcy Cavaleiro. Mas, galo velho do Rio Grande. Tu não vai deixar, ô louco velho, tu não vai deixar tocar música? Onde é que tá o respeito com os cantores aí, homem?
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0: Querência amada dos parreirais, da uva veio o vinho, do povo veio o carinho. Saudade não quer demais. Che, meu amigo Macholo, é, viu, ó, o nosso amigo Feu já colocou aqui, ó, eu me encaixo bem certinho, né, é, não dá, daí é, é, é. O Feu Darcy Macholo, alô, meu amigo Feu, um abraço. Quem mais? A dona Elmira Tereza Macedo Pereira, minha querida e abençoada mãe, beijo pra ti, minha mãezinha querida, um bom domingo. Bom dia, filho. Hoje perdi metade do programa, dormi demais, mas que barbaridade, viu? Tem que dormir, mãe, né? Se preocupe, viu? A metade final do programa é boa também, do jeito que é a primeira. Também lembro com saudade do tio Saul, né? É, bom domingo pra vocês, beijos, minha querida mãe, um beijo pra ti, minha querida mãe, dona Elmira, Tereza Macedo Pereira, tá ouvindo a gente lá, um bom domingo pra ela. Quem mais? Positivo aqui, o Darcy, né, o Darcy mandou um positivo. Sabe como é que o alemão fala positivo, Darcy? Bucetivo, eles falam, eles dizem, ó, ó, bucetivo pra ti também, viu? Abraço aí, meu galo velho. E aí mais, o povo em geral nos acompanhando, ó, os Darcy, Darcy, seu nome é Darcy, tem 47 anos, você ganhou uma grelha da Playgrill, não tem sorteio, não tem nada, ganhou uma grelha de inox, é de inox, é aquela grelha que tu passa uma, e quem não é Darcy, vai comprar a grelha lá também, vamos ajudar o programa aqui, vamos ajudar o nosso amigo Darcy Cavaleiro, né, viu, vamos comprar a grelhazinha lá, viu, é, viu, aquela grelha de inox, é aquela grelha, ela é, é o... Tem os ferrinhos de inox, né? É ferro ou é inox, é? Não, mas o pessoal entendeu, né? Né? Tem as hastezinhas de inox redondinhas, assim, reforçado, cara. Aquilo é soldado e é solda inox, é coisa de primeira, viu? É coisa de primeira, é de fundamento mesmo. E passou um paninho ali, passou, depois que você fez a carne, só passa a esponjinha Scott Bright aquela, não precisa nem passar o lado verde. Só se grudar alguma carne, às vezes assim, uma carnezinha mais mal passada, né? Se não, passou a esponjinha ali, nem detergente não precisa, fica zero quilômetro na hora. É coisa da Playgrill, viu? Se você tem o nome de Darcy, 47 anos, você já ganhou a grelha. Já ganhou a grelha da Playgrill, tá bueno? Bom domingo, acendiada que nos acompanha. Todo esse povo querido, meu amigo Mário Miguel da La Vecchia. Mário Miguel Darcy da La Vecchia. Mas agora, viu, tem um monte de gente mudando de nome, inclusive, só de vontade de querer ganhar uma grelha da Playgrill, né? É, inclusive eu ganhei também. Everton Adriane Darcy Macedo Pereira. É, sou eu. Ganhei uma grelha zero quilômetro lá também. Vale no segundo, no terceiro nome. Que bárbaro, né? Ó, ô Darcy, já ligou um aqui, ó. Ó, meu nome é Ayrton José Lauchner, mas o nome do meu avô era Darcy Lauchner. Eu também quero ganhar isso ali, viu? Que barbaridade, gente. Que coisa séria. Daqui a pouco me liga meu amigo Evonir Darcy Kamler, lá de Florianópolis. Ô, Pia, reserva uma aí pra mim também. Que folia bem grande, cheio. Delegaita, quem é que tá cantando aqui? Ó, a próxima música, viu? Se eu não tocar Entardecer do Wilson Paim, a música é linda demais. Se eu não tocar pro Najar, o Najar vai me dizer, eu também tô, Darcy. Então nós vamos tocar agora a música, Wilson Paim. E depois dessa música, tem uma música do Raul Garnica. Na verdade, o nome dele é Garniça. Aqui escreveram errado aqui, quando baixaram a música, meu pedido. Raul Garnica. Se eu não me engano, é de 2001, esse CD que ele lançou, na época ainda era o CD. E é uma música que ele tem um companheiro brasileiro que canta junto com ele, toca junto com ele. E é uma homenagem ao compadre Ari. Ari com Y. Ao compadre Ari. O nome da música é Pel Compadre Ari. Para o compadre Ari. É uma música louca de linda desse grande cantor sul-americano chamado Raul Garnica. Grande cantor. E eu vou tocar aqui depois do Wilson Paim. É uma música nativista sul-americana. Viu, eu tenho certeza que vocês gostam das músicas que eu rodo aqui e a gente tem essa amizade, esse encontro, porque são músicas que a gente gosta e vocês vão gostar também. É um, pensa numa música gaúcha, cantada por um argentino, grande cantor da música gaúcha, da música sul-americana e da música gaúcha. Os argentinos falam gaúcha, né? Da música gaúcha, da música da região pampiana da Argentina. Primeiro tem o Wilson Paim cantando para nós Entardecer. Mandar um abraço e um bom domingo a todo esse povo que nos acompanha. Talvez não ficou, não. Não ficou nada aqui para trás, de jeito nenhum, amigo e companheiro. Não está morto quem luta e quem peleia, pois lutar é a marca do campeiro. Então, todo esse povo, o nosso bom domingo, tchê, e a música do Rio Grande. Delegaita.
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0: 1:38.
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0: 1h56.
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0: 2h26.
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0: 2h58.
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0: 4 e 10.
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0: 4:38.
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0: 5 e 4.
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0: 5:37.
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0: 6 e 5.
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9: Faltava um jogo de presença ali.
10: E qual a expectativa de placar hoje? O senhor tá otimista? O senhor tá pessimista? Eu acho que eu tô de aniversário hoje, mas o senhor também merece um presente pelo Dia dos Avós, né?
9: 2-0.
10: Gols de quem?
9: Carlos Vinícius.
10: Ah, o nosso artilheiro matador, né? Ele. E o placar, mãe?
11: 2-0.
10: 2-0 também, otimismo
11: Tá Carlos Vinícius também.
10: Ah, o centroavante matador tá com a moral com a família, mas eu queria perguntar também pro Ricardo aqui, ó. Placar pra hoje, meu querido, como tá esse coraçãozinho aí pra ver o tricolor hoje?
12: Ah, um pouco de medo, né? O quarto colocado brasileiro, Fluminense, mas 2-1 pro Grêmio, os dois Carlos Vinícius.
10: É, o nosso artilheiro realmente tá com moral com a família inteira. Mas eu queria te perguntar, o Grêmio hoje tá jogando com 3 volantes, com o Marlon voltando e sem o goleiro Everton. O que que tu acha dessa escalação? Acha que dá pra ganhar do Fluminense, que é com certeza um grande time?
12: Acho que sim, os jogadores do Grêmio pela individualidade são muito bons. Mas sinto falta do goleiro Everton, né, que foi até selecionado pra Copa pela boa atuação no Grêmio.
10: E vocês costumam vir bastante na arena?
11: Não, muito, porque nós moramos em São Paulo.
10: Ah, que legal, que legal. Então, que vocês tragam sorte pro nosso tricolor, né? E pro meu. E o senhor costuma vir direto?
9: Não.
10: Não também, tá acompanhando aí a família hoje.
9: Não entendi.
10: Tá acompanhando a família hoje?
9: Sim. Fazer o neto, do.
10: Que maravilha! Então a torcida tá chegando, PC Carvalho. E eu tô otimista pelos 3 pontos do tricolor. Vai contigo, meu querido.
13: 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Bom, hoje é dia do vovô, da vovó, tá? E eu quero também cumprimentar aqui ela que é a vovó, junto comigo, da Lai Lai, a Paulinha, que o Rec conheceu, né? Sobre toda a história aí do nascimento, já é mamãe.
14: O BC!
13: Né? E, não, mas aí, só um momentinho, Gisele. Deixa eu mandar um abraço, um beijo todo especial, todo carinhoso para dona Adriana Correia Carvalho, a minha patroinha, claro. Que hoje comemora mais um ano de
15: também
13: vida.
15: Também está de aniversário?
13: É.
15: Quanta também. Coisa no mesmo dia.
13: É, tanta coisa,
15: dia
13: né?
15: Dia dos avós, dia do aniversário.
14: Olha o Carlos Vinícius falando aí, ó.
13: Vai. Ah, vamos lá.
16: Ter acontecido da forma que aconteceu. O que mais importa aqui é a gente fazer um grande jogo diante da nossa torcida em casa e trazer os três pontos, porque no fundo esse é o que é mais importante pra gente estar cada vez mais pontuando dentro dessa tabela que vocês sabem que não é fácil.
14: Carlos Vinícius falou pra detentora, e a pergunta que eu tenho pra vocês é a seguinte: hoje não seria dia dos caminhoneiros desfilarem pra São Cristóvão?
13: Não foi ontem o dia do caminhão? Foi, né?
14: Mas sempre é num domingo de manhã, né?
13: É, lá em Viamão foi ontem.
14: É que essas tradições vão se perdendo com o tempo. Eu lembro que lá na cidade sempre tinha. Não. Eu não sei se hoje em dia ainda existe.
13: Falou uma coisa muito certa, tá? Certas coisas estão sendo esquecidas, não deveriam, né?
15: Uma das coisas mais lindas que se tem indo a Santa Catarina é aquela igreja no alto, né? De São
13: Pensei
15: Cristóvão.
13: Que tu ia falar das malhas Ferju.
15: Esse é imbatível, incomparável, imensurável,
13: inenarrável.
15: É. Mas indo a Santa Catarina no alto, assim, se não me engano, é perto de lá.
14: Uhum. É. Luiz Castro!
15: Vai!
17: Fazer alguns ajustamentos para que a equipa renda e possa conquistar pontos. E é isso que nós estamos a fazer. Uma chegada à frente sustentada sem perder o equilíbrio atrás e um momento defensivo estável que não crie oportunidades, que o adversário não nos crie tantas oportunidades. É isso que queremos e é aquilo que pretendemos com aquilo que é a nossa equipa. Uma coisa é sempre a teoria, outra coisa é a prática. Muitas vezes a prática não consegue corresponder àquilo que é o nosso pensamento do jogo, mas eu acho que estamos bem, estamos confiantes mentalmente, estamos com capacidade física e mental para abordar o jogo e acho que vamos fazer bem.
14: Segue falando.
17: Fala então. Depois daquele infortúnio que ele teve, a ansiedade dele voltar é grande. A ansiedade que nós temos também, a ansiedade entre aspas, de ver um jogador tão dedicado à profissão, ao treino e ao jogo, voltar também é grande. Espero que ele seja feliz, hoje e sempre, e que a equipa também seja feliz com ele, e nas vezes que ele não possa estar, que a equipa continue feliz. No fim, no fundo, o que eu quero dizer com isto é que é o mais importante que as individualidades será sempre a equipa, e é sempre uma equipa aquela que eu trabalho para ir a jogo e para nós tirarmos bons resultados.
14: Aí o técnico do Grêmio, PC Carvalho, vai daí.
13: Começou o show de luzes. Daqui a pouquinho teremos a escalação do tricolor mais querido do planeta no telão, nos alto-falantes da Arena do Grêmio. E isso vai ficar por conta de Leonardo Oberher, que será o narrador aqui do que vai ser apresentado no telão. Neste momento, todo aquele barulho, show das lanternas. No telão aparecendo a conquista do Mundial do Grêmio, de Leão levantando a taça, Renato Portaluppi marcando o gol do título e Oberher trazendo a escalação.
18: Quebra tudo, Oberher!
14: Escalação tricolor no telão com show de luzes e a estreia do Ring LED da Arena dando um toque especial. Vamos com Gabriel Grando, número 12. O próximo a ser chamado no telão é ele, o lateral direito, hoje pelo menos 7, Christian Pavon. Algumas poucas vaias para ele. Abrindo a linha defensiva, os dois zagueiros, o primeiro é Gustavo Martins, número 6. Seu companheiro, tricampeão da América com o tricolor, é o capitão, número 4, Walter Kannemann. Dias depois, vamos ouvir a torcida vibrar com Marlon, 23. Tão ou mais aplaudido que Walter Kannemann. Vamos, 20 para Matias Villasanti. Também muito aplaudido paraguaio Matias Villasanti. Para continuar a escalação, número 19 para Eric Noriega. Deu uma baixada no tom aqui, né? O frisson do torcedor. Fechando a meiuca, número 5, Juan Nardoni. O mais vaiado até então. Mais vaias do que aplausos, pelo menos no meu ouvido. Vamos para o camisa 21, cria da base, TT. Algumas vaias para ele também, mas alguns aplausos. 9 para Francis Amuso. Também bem aplaudido, e agora vem ele, o artilheiro do Grêmio na temporada, número 95, Vini da Ponte, Carlos Vinícius. E agora vamos ouvir a reação do torcedor para o nome do treinador, Luiz Castro. Disparado, o mais vaiado, o técnico Luiz Castro. Dos jogadores, o mais vaiado foi o Juan Nardoni. Dos mais aplaudidos, Marlon, que depois de 129 dias volta aos gramados da Arena Tricolor. E claro também, Walter Kannemann, PC Carvalho.
15: PC, opa! Pelo meu palmômetro aí, junto com o Leonardo Oberher, Kannemann e Marlon, taco a taco. Villasanti bem aplaudido, Carlos Vinícius bem aplaudido, Amuso caiu um pouco, Noriega também um pouco, mas pouco aplaudido.
14: Zubeldía falando.
15: Vai.
19: Nivel, pero habitualmente puede costar engranar y quizás ver tu mejor versión como equipo. Entonces puede haber trámites de juego. Un poco fluctuante dentro del mismo juego, ¿no? Entonces tenemos que estar enfocados en mejorar, además del resultado, que es muy importante. Tenemos que estar muy enfocados en ir construyendo un team y un equipo cada vez más fuerte, con más variantes, más sólido para todo lo que viene de acá al más, porque hoy arranca un mes para nosotros con tres frentes diferentes: Brasileirão, Copa Brasil y Copa Libertadores. Y bueno, es bueno porque significa que estamos ahí con los tres frentes, pero duro también, ¿no?
14: Aí o Zubeldía, que eu acredito que tenha feito demonização facial. Não, não, não tá certa aquela cara dele. Alguma coisa está errada.
15: Eu estava falando antes, Gesiel, que o Nardoni e o TT foram pouco aplaudidos. Quando eu falei Luiz Guedes no banco de reservas, é Luiz Eduardo Guedes. Então, é o Luiz Eduardo zagueiro.
20: Luiz Eduardo,
15: é. Muita gente deve ter ficado pensando em que diabo é esse
20: Guedes. É, bom, nós estamos agora com 18 horas 20 minutos, hora oficial do Brasil. 10 minutos nos separam do início da partida aqui na Arena Tricolor, no Parque Humaitá. Boa presença do torcedor que canta neste momento. Ouçamos! Abra os microfones aí, gurizada!
21: Som da torcida e olha, PC, duas coisas que eu posso chamar aqui no visual. Primeiro, gramado em muito boas condições, tá? Mesmo aqui próximo às pequenas áreas, onde os goleiros acabam estragando mais, né? Próximo à goleira, gramado em perfeitas condições, vocês aí de cima podem ter uma visão melhor. E com relação à presença de público, eu acho que o Grêmio, de fato, vai acertar. Vai chegar a 25, 30 mil torcedores hoje à noite.
20: Teve troca de grama durante o período da Copa do Mundo, é ou não é, Alberto?
21: Exatamente, teve a troca, o replantio, né? Do gramado, que realmente está muito bonito, e de novo no visual ele parece estar um pouquinho mais alto do que normalmente está. Vamos averiguar se é só por conta da chuva que dá essa impressão, gramado molhado, ou se é também porque de fato a grama está um pouquinho mais alta,
20: o que facilita para que tenhamos ou possamos esperar um bom espetáculo aqui dentro da Arena Tricolor, culminando com uma vitória do tricolor mais querido do planeta. Jogadores do Grêmio neste momento tomam as suas posições, os jogadores que estão destinados à Casa Mata vão entrando para a Casa Mata. Final onde? Fala, Fiorinho.
22: Jogos encerrados, os jogos às 16h, PC, Bahia 1, Corinthians 1, Cruzeiro 0, Botafogo 1, terminou na Série C em Erechim, Ipiranga 1-0, e não deu para o São Luís na Série D. Aos 50 minutos da etapa final, o CSA marcou com Cadu e se classificou. CSA 2, São Luís 1, lá em Campina Grande permanece 13-1, São José 0, instantes iniciais do segundo tempo, por enquanto a definição nos pênaltis, PC.
20: É, e se for para os pênaltis, o São José passa porque tem o Fábio Ramp, que é um baita pegador de pênaltis, além também de jogador que converte, ainda sendo goleiro, né? É um goleiro que tem esta especialidade no seu currículo, na sua carreira, e tomara que, se acontecer, tivermos aí a necessidade, ele possa brilhar e demais companheiros também. 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Prepara teu coração aí, torcedor tricolor, que daqui a pouquinho o tricolor mais querido do planeta, o Grêmio Futebol Porto Alegrense, no encontro de tricolores, tricolor contra tricolor, já estará no gramado para buscar uma vitória neste reinício de segundo de campeonato brasileiro.
21: PC,
20: o retorno do campeonato brasileiro, a segunda etapa, diga lá.
21: Só para trazer um destaque da torcida do Fluminense, muitas faixas de torcidas organizadas, a torcida do tricolor das Laranjeiras ocupa mais ou menos 30% do espaço destinado, uma torcida bastante numerosa para a distância do Rio de Janeiro até Porto Alegre, mas em comparação com rivais, por exemplo, Vasco e Flamengo, menos torcedores.
20: 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Tá ligado, tá conectado comigo, Antônio da Rosa Pinto, em Cachoeirinha. Guto Bizoim, em Alvorada. Alô, grande Antônio, alô, Guto Bizoim. Prazer narrar pra você. 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Deixa a tua digital, fala, Rec.
15: Aí o nosso Fernando Keller, lá da Global Aço, também nos ouvindo, mandando um abraço para você, PC, e disse que a direção perdeu 8 meses praticamente com essa política de futebol e narrativas para tomar uma atitude forte. Mas eu acho que ainda dá tempo de consertar e que seja hoje o início de uma guinada tricolor, PC.
20: E é bom, né? Comer um churrasco com o Fernando. O homem é bom no espeto,
15: oh,
20: né?
15: Homem é bom, está com as parrigeiras dele aí agora.
20: Sabe muito, sabe muito. Muito bem, cronômetro está zerado. Temos 18 horas 24 minutos, hora oficial do Brasil, aqui no Acesso, um dos portais de acessos à capital do Rio Grande do Sul, na Zona Norte, no Parque Humaitá, bem próximo também do Guaíba, a exemplo do estádio do maior rival, o Esporte Clube Internacional. Diga lá!
21: Vai contigo primeiro com a chegada dos jogadores, depois quero trazer um outro detalhe do visual aqui.
20: Muito bem, ó. 18 horas 55 minutos, atenção torcedor tricolor, o Grêmio já vai entrar em campo e você vai acompanhar aqui com o PC Carvalho e com todo o timaço da Grenal. Grêmio e Fluminense daqui a pouquinho estarão jogando. Atenção, agora
13: presença dos fogos de artifício. Prepara o teu coração. Abra o alas. Entra em campo, tricolor mais querido do planeta.

0: Grêmio. Orgulho, orgulho brasileiro, é você, Grêmio, que proporciona esse frisson, é você que leva o coração, encanta o coração do torcedor tricolor com esta tua magia, com esta tua mística. Grêmio Futebol Porto Alegrense no gramado, reportagem da Granal.
1: Jogadores de Grêmio e Fluminense no gramado, perfilados para a execução do hino nacional brasileiro. Grêmio vestindo seu tradicional primeiro uniforme, camiseta listrada em azul, preto e branco, calções pretos e meiões brancos.
2: O Fluminense vem a campo com seu uniforme número 2, camisa branca, calção também branco, meias grenás, o Fábio todo de roxo.
3: O Romero agora botou o 2.0, né, pra falar, né?

0: E coisa bonita, o hino nacional, o mais lindo do planeta, nossa bandeira maravilhosa. E além da bandeira nacional, também ali no telão tivemos aqui, nessas outras placas também, as cores da nossa bandeira e a bandeira do Grêmio Futebol Porto Alegrense, tudo isso contrastando com outro espetáculo, a gurizada, a patotada, correndo, soltando as mãos dos jogadores com que elas entraram em campo em direção aos seus pais, aos seus responsáveis, um espetáculo à parte, aqui na Arena do Grêmio, no gramado do tricolor mais querido do planeta. Jogadores do Grêmio saíram também da sua linha, onde estavam perfilados no atendimento protocolar, cumprimentando o quarteto de arbitragem, comandado pela Edna Alves Batista de São Paulo, consequentemente os jogadores do Fluminense, que também já cumprimentaram a árbitra do jogo, autoridade maior dentro das quatro linhas. Daqui a pouquinho teremos a troca de flâmulas, os capitães estarão fazendo sorteio neste momento, os jogadores do Fluminense vão para a pose, vão para a fotografia. Logo na sequência também teremos o time do Grêmio, diga lá.
1: Não, rapidinho, o que eu vou trazer antes da entrada dos jogadores em campo é que você pode notar que nas cabines de transmissão foi mudado também a pintura e foi escrito a seguinte frase: com o Grêmio, onde o Grêmio estiver, símbolo do Grêmio, as três cores do tricolor, as três estrelas também. Uma outra novidade que não é muito publicizado, mas que o Grêmio acabou mudando também a pintura aí das cabines de transmissão da arena.
2: Agora, quem é maior, hein? O Serna ou o Hulk?
3: O maior é o Grêmio, Luiz Carlos Reck.
2: Ah, tem o Vinícius também, que é grandalhão. Tá, ah,
4: mas tem um aspecto aí que ninguém ganha do Hulk. Ah.
3: Protuberância?
2: É.
3: Ah, mas o Oberher tá fazendo escola agora, cara. Pelo amor de Deus.
2: Ah, eu vou ter que dizer outro lado.
3: Mas o cara é bundudo mesmo.
4: Eu acho que eu tô me escolando nesse negócio aí.
3: Ô, PC, de ti eu não esperava isso, PC.
4: Não, mas isso aí a gente nota faz muito tempo. Lá. Todo mundo já chamava na Copa do Mundo Cadeirudo. Grande Hulk, que hoje fique pequeno diante do ataque do Grêmio e que o Grêmio construa um resultado extremamente positivo aqui na Arena Tricolor. Temos agora ali Walter Kahneman, quem é o capitão do Fluminense?
3: Thiago Silva.
4: É o Thiago Silva, lá. O Thiago Silva.
2: Criado aqui em Alvorada, hein?
4: Pois é, né? E não passou pela dupla, né, Rack? Que coisa, né? Alguns jogadores que surgem aqui, mas aqui não ficam e vão surgir em outros lugares, né? Em outros pagos. Lamentável. Às vezes, falta olhar um pouquinho, dar um pouquinho mais de dedicação. Diga.
1: Sorteio realizado, o Grêmio inicia este primeiro tempo de forma tradicional. Ataca para o lado direito das cabines de transmissão e, portanto, no segundo tempo, ataca de frente a Geraldo Grêmio. Já inicia o meu deslocamento.
0: Retiradas as placas de publicidade, apenas os jogadores. Ainda há dois funcionários ali, um do Fluminense e outro do Grêmio dentro do campo. Já vão deixar as quatro linhas. O do Grêmio já deixou, falta só o do Fluminense. E teremos aí o pontapé inicial para Grêmio e Fluminense. O Grêmio parece que vai começar atacando na direção do gol da geral. Diga.
1: Fui enganado, PC, com a imagem do telão. Na verdade é o contrário. O Grêmio começa atacando para o lado esquerdo e o Fluminense para o lado direito, então, das cabines de transmissão.
4: Teve que correr em dobra aí o nosso Uber.
1: Faz meio um cardzinho, né?
2: Olha, tá tudo tão bonito, que o Grêmio não estrague o espetáculo, né?
4: Boa.
2: Que o Grêmio fortaleça essa ideia aí de que tudo está dando certo, que a perfeição existirá nessa noite de domingo, PC.
0: Tomara. A bola já está no centro do gramado. Repassa o Grêmio, Uber.
1: Grêmio escalado com Gabriel Grando, Christian Pavon, Gustavo Martins, Kahneman, Marlon, Eric Noriega, Vila Sante, Nardoni, TT, Amuso e Carlos Vinícius.
0: Fluminense, Renan.
5: O Fluminense de Fábio, Guga, Thiago Silva, Freitas e Arana, Martinelli, Hércules e Lúcio Acosta, Canóbio, Kevin Serna e Hulk.
0: Arbitragem, Jaziel Elias.
6: Edna Alves Batista, Neuza Bach, Brígida Ferreira, Bruno Vasconcelos, Rodrigo Amaral, Fabrício Porfírio e Eduardo Valadão.
2: Começou o jogo,
0: Rec.
2: Jogo promete, enfrentamento de dois grandes times tradicionais, o Grêmio precisa ganhar.
0: E o coração tricolor, Isra.
3: Eu só peço uma coisa para esses jogadores, que o Grêmio hoje seja Grêmio, seja um Grêmio hoje em campo.
0: Retrospecto, Fiorinho.
7: 97 jogos, 43 vitórias do Grêmio, 31 do Fluminense, 23 empates, bola rolando Flamengo e São Paulo, Bragantino e Curitiba e na Série C, Caxias e Botafogo.
0: Então prepara o teu coração para as coisas que eu vou contar. Está o árbitro. Começa o jogo na arena. Começa o jogo. Sorte, Grêmio. Sorte, Grêmio. Sorte. forte tricolor mais querido do planeta, tricolor dos Pampas contra o tricolor das Laranjeiras. Lá vem o Grêmio, a bola no miolo de ataque, chega bem colocada para baixo, destira na retaguarda, sobra de bola, fica com o Guga, sai jogando com o Thiago Silva. Thiago Silva domina a bola na saída do campo de defesa, levantamento longo em profundidade para elevação, busca o campo de ataque, primeira participação do Marlon, escora de cabeça, afasta o perigo, chega a Vila Sante brigando pela posse de bola, vai contra o Hércules, sente a força do Hércules, o Marlon vai pro terreno e no terreno ele fica e fica, é falta pro time do Grêmio na saída do campo de defesa, nos primeiros movimentos de bola em circulação aqui na arena do Grêmio, caminhamos para o primeiro minuto de bola em jogo, marcador tá fechado, é zero para todo lado, zero Grêmio, zero também para o Fluminense, diga lá.
5: Destaque importante, a nova orientação da CBF, a cabine do VAR não fica mais no túnel de acesso ao campo, ela fica do outro lado do gramado, junto à torcida que fica à frente das cabines de imprensa.
0: PC. Muito bem, do outro lado a cabine do VAR. A gente pode ver aqui também, quase na nossa linha reta.
6: PC.
0: Muito bem, diga.
6: Isso é uma coisa que eu falo desde o primeiro dia aqui da Grenal, mas tem que viver o campo para saber o problema, tá no banco de reserva. Resolver, tira do banco de reserva. Pela primeira vez ouviram o Gesiel na vida, mas nunca vão me dar os créditos. Teve um jogador que trombou na Edna Alves no primeiro minuto, já derrubou a árbitra ali no meio de campo.
0: Eles podem não te dar o crédito, Gesiel, mas eu te dou porque em várias jornadas você disse, repetiu e confirmou.
6: Claro.
0: E está acontecendo. Parabéns, Gesiel.
6: Obrigado, PC Carvalho. O senhor é muito gentil.
0: Obrigado. É só justiça e verdade. 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Tem falta para o time do Grêmio. Parece que foi derrubado o Cristiano Pavão lá pela ponta direita no campo de ataque. Passa limpo o Berrero. Ele vai marcar apenas o lateral.
1: Não, é falta, é falta. Edna marca falta na tentativa de recuperação de bola no campo de ataque. Cristiano Pavão ficou com a dominada. Sofreu o contato do Kevin Serna. Falta para a equipe do Grêmio fazer a cobrança. Campo de ataque, lado direito. Placar fechado na arena. 2 minutos e 15 da etapa inicial.
0: Nós temos uma nebulosidade rasante no gramado da Arena Tricolor em decorrência dos fogos espocados aqui antes do início da partida. Pavão toma posição para a cobrança da falta. É aqui pelo lado direito no campo de ataque, enquadra o corpo, coloca o pé no esquadro, vários jogadores no tumulto da grande área. Pavão, me ouve aí, Pavão? Tá me ouvindo? Eu quero fogo no barraco deles. Levantamento tá feito, é no tumulto da grande área, subiu o Freites. Espirra de cabeça para fora da grande área. Tentou impedir a trajetória da bola, TT preferiu para recuar para Pavão. Pavão domina a bola pela marginal direita na saída do campo defensivo, prefere retrair a jogada, entregando onde está colocado para receber o garoto da equipe tricolor, Gustavo Martins. Fluminense tenta roubada de bola, recua o Grêmio, lá no semicírculo da grande área, o goleiro que substitui ao Everton Grando sai pro jogo, entrega a bola para Gustavo Martins, pro Grandalhão, recebeu o Vini da Pose, boa bola, é boa, Matias Vila Sante, rolou, tocou no comando, fechou, TT, aparece a zaga para destruir, chega bem colocado Thiago Silva e ela fica nos braços do goleiro Fábio, sai do gol e pé. Passa limpo, Ober.
1: Recuperação de bola no campo de defesa. Lançamento que buscava em velocidade de TT. No meio do caminho, a Edna Alves se chocou com o Carlos Vinícius. Segunda vez que ela é derrubada na partida. Lançamento para dentro da grande área que Thiago Silva cortou de cabeça. E a bola segue dominada pela equipe do Tricolor das Laranjeiras.
0: O tempo passa, torcedor ligado e conectado na Granal. Caminhamos para 4 minutos de partida. Primeiro tempo, primeiro de jogo. Meu grito de gol guardado. Marcador fechado, zero para todo lado. 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A bola fica dominada onde está colocado o Kevin Serna. Prefere retrair a jogada com o Guga. Vai voltar para o Kevin Serna. Recebeu nas proximidades da linha que delimita metade do campo. Chega por baixo a retaguarda do Grêmio com o Marlon. A bola vai embora para fora, para a linha de lado. Arbitragem para e assinala a irregularidade, apontando uma falta aqui pelo setor direito na saída do campo de defesa. A bola fica com Guga. Guga retrai o jogo, entrega para Martinelli e gira sobre o seu próprio eixo. Prefere fazer o passe recuado. Começa tudo de novo a partir do campo de defesa, entregando a bola para Freites. Na linha de zaga, estabelece contato com Thiago Silva. Domina Thiago Silva, ergue a cabeça, estufa o peito, orienta a colocação dos companheiros, trabalha a bola. Volta para Freites. Freites domina. Vai avançando as suas linhas, tentando partir para o campo de ataque da equipe do Grêmio, a equipe tricolor das Laranjeiras. A bola rola para Arana. Prefere retrair a jogada. Pegou o microfone, vai falar Israel Melo.
3: Uma coisa que até o Rec pode dar a opinião dele também, tá bem definido como é que o Grêmio se defende, PC, as duas linhas, é 4-1-4-1, a frente da zaga fica o Noriega, e aí o Vila Sante e o Nardoni em linha, os dois com o TT e o Amuzi, e só o Carlos Vinícius na frente. Quando o Fluminense tem a bola, o Grêmio tá no 4-1-4-1.
2: É, não dá pra subestimar o adversário, e respeito é bom, e acho que o Grêmio distribui bem as peças.
0: Canóbio domina a bola, retrai a jogada, entrega para Martinelli, se apresenta, busca o jogo, desce com Lúcio Acosta, é bom jogador esse Lúcio, prefere retrair a jogada.

0: A bola rente a linha para o Genal direita, trabalhou a bola, entregou para Lúcio Acosta, se apresentou Martinelli, voltou para Acosta, transa legal pelo lado direito no setor de ataque, boa envolvendo a marcação do adversário, chega por ali o Serra, é desarmado pelo Walter Kahneman, boa Kahneman, é isso aí, esse merece o manto que veste, entregando a bola onde está colocado mais uma vez o Kahneman, chega na parada, abre o compasso invertendo o jogo da esquerda para a direita, estacionando na saída do campo de defesa Cristiano Pavon, evitou o marcador, partiu com bola dominada para o campo de ataque, desce o time do Grêmio, a bola rola, rola com TTTT com Matias Vilaçante, tabelamento feito, triângulo agora, vem pro campo de ataque o time do Grêmio, bola recuada do Cristiano Pavon, começando tudo de novo a partir do campo de defesa, a bola é dominada onde está colocado Gustavo Martins, tenta partir para o campo de ataque o time do Grêmio, bola recuada, é dominada pelo Walter Kahneman, tenta no campo de frente, boa abertura de bola, escapa, vai embora, rompe a linha que delimita a metade do campo, Marlon tá de volta, vestindo a camiseta tricolor, inverteu o jogo da esquerda pra direita, boa bola, bola é boa, recebeu o TT, meteu na entrada da grande área, buscou o tabelamento com Matias Vilaçante, saiu da marcação, voltou pra Vilaçante, se apresentou, buscou o jogo, desce pro campo de ataque o time do Grêmio, bola com Noriega, Noriega evita a marcação do adversário, sai pro jogo, desce mais uma vez pro campo de ataque, Vilaçante recua entregando a bola pra Noriega, abre o compasso na esquerda entregando a bola pra Marlon, Marlon dominou na intermediária contrária pelo setor esquerdo, partiu pra cima da marcação pelo miolo de ataque, boa bola pra Vini, Vini tocou na frente pro Marlon, foi derrubado, pediu a falta, o árbitro deu seguimento na jogada, protestam jogadores do Grêmio, desce o Fluminense com Hulk, Hulk domina na metade do campo, levantamento feito buscando o interior da grande área, abandona a meta, não quer saber de brincadeira, rechaça descarregando para metade do campo, Gabriel Grando, sentiu o bafo na nuca, tirou o perigo inimigo dali, e volta para o campo de ataque pelo setor direito, no campo de ataque o time do Fluminense, com Kevin Serna, tá do lado da área, cruzamento feito, Grando, é dele, só dele, a bola já sai ligando, ligando o couro legal, distribuindo o jogo na saída do campo de defesa, a bola do Pavão dali para o TT, recolhe pela ponta direita, escapa, vai embora para o campo de ataque, o tempo passa, 7 minutos e 40, o Grêmio desce para o campo de ataque, o tempo passa, torcedor marcado fechado, zero para todo lado, zero Grêmio, zero também para a equipe do Fluminense, troca passes no campo de retaguarda, o time tricolor, a bola do Kahneman entregando onde está colocado o Gustavo Martins, sai pro jogo, mete pelo lado direito, costura legal, entrega o couro onde está colocado para receber o Cristiano Pavon, no overlap junto à linha de fundo, busca penetração no setor ofensivo para o time do Grêmio, chega por baixo, bem colocada, retaguarda, afasta, tira, a bola sobra onde está colocado para receber, vai brigar o Nardoni pela posse de bola, a bola bateu nas costas do Nardoni, voltou para Noriega, Noriega retraiu a jogada, entregou para Marlon, Marlon domina, vai buscar a Amuso recebeu pelo Franco Canhoto, preferiu retrair a jogada, voltou para Marlon, Marlon domina com tranquilidade, entrega a bola na cabeça da grande lua, distribui o jogo para Noriega, Noriega entregando a bola para Gustavo Martins, troca passes no seu setor de retaguarda ao Grêmio, o tempo avança, vamos para 9 minutos de partida, primeiro tempo, Marlon fugiu da marcação do Kevin Serna, sofreu a falta, é falta nele, jogo parado, falta marcada, passa limpo Renan.
1: É a falta em cima da linha do meio do campo, o Marlon ia trazendo para o meio, o Serna deu um pisão no pé esquerdo do Marlon, ficou caído no chão, falta marcada, faz assim, faz assum, faz economia com qualidade no assum, 0-0 na Arena, Kahneman na bola.
0: 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Atenção, lá vem Grêmio pelo lado direito, boa bola, fechou para receber, partiu para cima da marcação do Arena, o TT, melhor para o jogador da equipe do Fluminense, desarma o jogador tricolor, solta a bola na saída do campo de defesa, frente, sai para o jogo na linha de zaga, constrói a jogada defensiva com Thiago Silva, diga lá.
2: Curiosidade, 6 estrangeiros em campo pelo lado do Grêmio e 4 do Fluminense, 10 do total de 22.
0: É, aumentou muito, né? 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Lá vem Fluminense para o campo de ataque, desce o time do Fluminense. Carrega a bola, Thiago Silva estabelece contato lá pelo setor esquerdo. A bola recuada, onde está colocado o Hércules. Hércules na roda cheia, central do campo. Faz a finta, não, preferiu retrair a jogada, entregando para Thiago Silva. Ele está bem ali na linha, na metade do campo. Abre o compasso na ponta direita para o Guga, desce o Fluminense, segura a informação. O Lúcio Acosta partiu para cima da marcação, Noriega desfaz o perigo, sobra de bola ainda do Fluminense, insiste, persiste pela ponta direita, bom toquinho de bola, tapa na bola, na frente meteu a bola, agora o Hulk buscou o tabelamento feito, voltou para ele, tentativa na perna esquerda, espalma Grando, afasta, completando lá de trás, Cristiano Pavão evita o escanteio, a bola se perde para a linha de lado, escanteio marcado, cobrado, a bola com Canóbio, junta a ponta esquerda, balança o corpo na frente da marcação, Arana atrás, pede a bola, ele vai ver o volvente para cima da marcação do TT, tá pedindo a falta, tá marcando o que? A Edna ali, passa limpo, Renan.
1: Parece que ela marcou somente lateral, mas no outro lance o Hulk bateu bem de perna esquerda, a bola desviada pela defesa do Grêmio, Gabriel Grando buscou no cantinho, não conseguiu segurar. Falta. Pavon deu gás na linha de fundo, conseguiu tirar pra lateral, na cobrança o

0: Foi o Pavon que fez a falta, então, em cima do Canobio. Falta lá próximo à bandeirinha de escanteio. Hulk na bola.
1: Chama a responsabilidade, Hulk. Vai tomar posição, vai meter a bola no tumulto da grande área. Te cuida, Igrando. Se não, Jacarezão te abraça. Cuidado com esse abraço perigoso. É bom momento para o time do Fluminense pelo setor esquerdo. Nós temos decorridos 11 minutos de partida. Primeiro tempo na arena do Grêmio Parque. O Maitá 0-0, ninguém é de ninguém. Levantamento tá feito, sobe a zaga. Nardoni afasta, tira. Completa lá de trás a zaga do Grêmio. A sobra de bola fica com Francis Abuso. Recebeu, colocou na frente do Hércules. Foi travado, barrado no baile. O árbitro tá dando seguimento à jogada, não. Vai mostrar o cartão, tá multado, Hércules. Falta para o Grêmio, passa limpo, Renan.
0: É, na saída do contra-ataque, Abuso deu um toque, passou pelo Hércules e o volante do Fluminense teve que fazer a falta. Segurou o camisa 9 do Grêmio, falta marcada e amarelo para o camisa 35, Hércules. 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Tá amarelado, Hércules.
1: 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Nova falta nele. Nova falta nele. Pegaram o cara é a Muso. Falta dele, Guga nele. A Muso é falta para o Grêmio. Passa limpo, Ober.
2: Troca de passes na intermediária ofensiva. A bola chegou no Muso. Ele tentou sair da marcação do Guga, que chegou dando um rapa. Mais uma falta que o Muso sofre. Que o seu adversário toma cartão amarelo. Agora foi a vez de Guga. 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
3: Meu PC, se eu falei agora há pouco que o Grêmio está bem definido como é que ele marca defensivamente ali, 4-1-4-1, na hora de atacar é a mesma coisa, só que aí depende muito disso, da individualidade do Amuso, do TT, e da ultrapassagem ou do Nardoni ou do Vilaçante para não deixar o Carlos Vinícius sozinho. O Amuso está muito bem no jogo até agora.
1: Daqui a pouco já fala o torcedor, daqui a pouquinho o microfone empunhado do nosso Guilherme Bernes com o torcedor do Grêmio na arquibancada. Daqui a pouquinho sobre a atuação da arbitragem também já fala Gesiel Elias. Enquanto isso, enquadra o corpo, coloca o pé no esquadro, vai para a cobrança da falta lá pela meia esquerda no campo de ataque. O garoto Marlon retornando ao time do Grêmio. Marlon, vários jogadores no tumulto da grande área. Capricha. Vai com fé no pé que o gol é teu. Eu acredito, eu nunca deixo de acreditar. Quem sabe agora vai Grêmio, vai Marlon. Atenção, autoriza Edna. Não, deu confusão lá no interior da grande área.
2: Canobio e Kahneman no agarra-garra. A Edna já interviu duas vezes.
1: Agora sim, vai autorizar a pitadora. Partiu o Marlon, levantamento tá feito, desvio de cabeça, vai embora, vai pra fora, vai pra linha de fundo, não deu em nada, Ober.
2: Não deu em nada, cruzamento na cobrança de falta de Marlon no primeiro poste na entrada da grande área. Carlos Vinícius desviou mal, a bola se perdeu pela linha de fundo. Tiro de meta aqui, Fábio Cobra. E só trazer a informação que eu ia trazer antes, complementando a fala do Rec, ele falou dos jogadores estrangeiros. O Grêmio tem em campo 3 jogadores oriundos da base: Gabriel Grando, Gustavo Martins e o TT, querendo ou não, é da base do Grêmio também, no banco de reservas. O Grêmio tem 5 oriundos das categorias de base.
1: É a mescla, estrangeiros, brasileiros mais cascudos, garotos oriundos da base. É o Grêmio Futebol Porto Alegrense até aqui, empatando com o Fluminense. Estamos ouvindo agora também o comentarista, o nosso analista de arbitragem, Gesiel Elias. Edna Alves, Batista, São Paulo. Fala, Gesiel.
4: Exagerou no primeiro cartão pro Hércules, mas acertou no cartão pro Guga. Então, um cartão mal dado e um cartão bem dado pela Edna. Por enquanto, uma atuação discreta, só não precisa gritar com os jogadores. CMPC, viva o natural, PC Carvalho.
1: Nos braços da galera, Guilherme Bernest, nosso aniversariante, o torcedor fala, fala, Isra, fala, Bernest.
5: PC, climinha bom, né? Eu tava com saudade disso e antes eu tava aqui sentado e uma menininha muito simpática veio falar comigo, é a Mariana, ela tá de aniversário também, hein? Então somos nós dois e nós dois estamos querendo muito a vitória do Tricolor. Mariana, feliz aniversário e o que tá achando do jogo do Grêmio?
6: Muito legal!
5: Muito legal? Quantos anos você tá fazendo?
6: 4!
5: 4 anos! Queria perguntar pra mamãe aqui, trazendo ela pela primeira vez na arena ou ela já costuma frequentar aqui?
7: Não, ela vem desde os 2 meses de idade.
5: Ah, não tem como não ser tricolor, né? E o que estão achando do jogo, papai?
8: O Grêmio começou bem o jogo, primeiros 15 minutos, dominando o adversário. Tomara que se concretize em gol.
5: Vai contigo, PC.
1: Segura. Lá vem o Grêmio pelo setor esquerdo. Pavon roubou a bola pela direita. Enveredou na esquerda. Meteu pra Musa. Musa sai da ponta. Vem pra meia. Meia direita. Campo de ataque. Rolou. Tocou pelo comando. Vai pro tapete. Pede a falta. Tira a zaga do Fluminense. A bola vai embora. Vai pra fora. Vai pra linha de lado. Manual que vai cobrar a equipe do Fluminense no seu campo de retaguarda. E atenção, torcedor ligado e conectado na Grenal. 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
1: Na Arena Tricolor, no Parque Omaietá. Decorridos pelo meu cronômetro, 16 minutos de partida. Primeiro tempo, tempo primeiro de jogo. Meu grito de gol guardado. Zero pra lá, zero pra cá. No placar do futebol da Grenal. Marcador fechado. Grêmio e Fluminense estão jogando.
10: Informa a Rádio Grenal, Bahia e Corinthians 1-1. Cruzeiro 0, Botafogo 1, 19. Flamengo e São Paulo 17. Bragantino e Curitiba 0-0. Na Série D, o São Luís foi eliminado. Perdeu para o CSA por 2-1. Jogam 13-1, São José 0, por enquanto pênaltis. 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
1: Jogo parado para atendimento do jogador da equipe do Fluminense. Nossos comentaristas falam. Luiz Carlos Reck, Israel Melo. Israel Melo, fala, Reck.
11: É, o jogo está equilibrado, né? O Grêmio tem mais posse de bola, o Grêmio tem uma organização, me parece, um pouco melhor que o Fluminense, mas quem fez a defesa, não do jogo, porque se espalmou para escanteio e tal, foi o Grando. Até agora não foi exigido o goleiro Fábio do Fluminense, mas o Grêmio tem volume, o Grêmio tem jogadores inspirados, como disse o Israel Melo, o Amuso hoje está muito bem, e vamos ver se a árbitra não atrapalha o jogo, né, porque para, bate nos jogadores. O Gesiel já chamou a atenção e agora fizeram um bolo ali que não termina nunca, faz 2 minutos que o jogo tá parado.
4: Duas vezes já bateram na árbitra, mas tudo certo, acontece. Quando eu digo que tem que ter uma caixinha pra apitar futebol, os caras duvidam de mim, não adianta, o cara é muito pequenininho, não tem o que fazer, tem que botar um corpinho. Tem que ter uma historinha, que nem dizia o nosso ex-comunicador aqui, um homem sem barriga é um homem sem história. Talvez a mulher também tenha que ter um pouquinho mais de caixa para apitar futebol. Mas isso são coisas da vida, senhor.
5: Vai mudar.
4: Carlos Reck.
5: Opa, vai mudar, não tem condições de seguir na partida. Guilherme Arana aquece René no banco do Fluminense.
1: René, daqui a pouquinho no time do Fluminense. Quem sabe aí vira o caminho da roça, né, Isra?
3: É, o jogo, como o Reck falou, tá bem igual. O Grêmio, na sua defesa, tá sendo bem, bem cauteloso. O Noriega tá ali à frente da zaga. O Noriega dá a cobertura também pros dois laterais. Quando o Pavon sai, o Noriega vai para aquele lado. Quando o Marlon sai também, o Noriega vem dar uma ajuda aqui. A grande questão é na hora de atacar. O Grêmio tá, como eu falei, ele depende da criatividade, principalmente do TT e do Amuso, e das infiltrações do Nardoni ou do Vilaçante, mas por enquanto tá bem tímido a questão do ataque do Grêmio, mas eu tô gostando no geral do jogo, PC.
1: É, tem que ir pra dentro deles, porque momentaneamente a equipe do Fluminense tem um homem a menos em campo, vamos lá, tem que parar com esse toquinho aí, tem que meter pra frente, vamos lá, bola com Amuso, Amuso na roda gigante do gramado, estabelece contato, entregando a bola para Noriega, Noriega pro compasso pelo setor direito, metida de bola pro TT, aprofundou junto à linha de fundo, transou a jogada, atenção, meteu no interior da grande área, Pavão tirou a zaga, sobra de bola, ficou pro Marlon, girou o corpo sobre a marcação do adversário, entregou a bola para Francis Amuso, volta para Marlon, Marlon retrai a jogada, se apresenta Walter Kahneman, busca o jogo, cabeça da grande lua para Noriega, Noriega ajeitando na frente para Matias Vilaçante, aberto no flanco direito, pede a bola para Pavão, é para ele a bola, recebeu da marginal direita, paparicou a chinoca na frente da marcação do adversário, retraiu o jogo, entregando para TT, busca o interior da grande área, vai a tentar buscar a penetração do Carlos Vinícius, subiu mais alto do que todo mundo, tirando frentes, sobra de bola ainda do Grêmio, tem um jogador a mais em campo, René aquece a beira do campo, aguarda autorização da arbitragem, o jogo não para, o Grêmio vai pra cima, tenta tirar proveito, um homem a mais em campo, atenção, bola pro Pavon, partiu pra cima da marcação, tirou parcialmente a retaguarda, voltou para Pavon, Pavon domina, um pra lá, dois pra cá, mais um na roda, boa bola é boa pra Vilaçante, se apresenta, busca o jogo, recebeu, dominou, recolheu na entrada da grande área, Vilaçante tirou da marcação, Walter Kahneman empurrou no lado direito, com passo aberto, boa bola do Marlon, que baita bolão, junto à linha de fundo, fechou a Ramos, um bate em cima do jogador da equipe do Fluminense, retoma a posse de bola, Thiago Silva, sai pro jogo, rasga contra a marcação do Hulk, Kahneman comete falta, torcedor não gosta, juíza para o jogo e paralisa a jogada e aponta a falta, é falta para o time do Fluminense, falta marcada, falta cobrada, o Fluminense vai tentar partir com o Martinelli, não, ela não autorizou, o jogo está parado, falta está marcada, vai entrar René.
11: É, finalmente vai entrar o René.
12: Sai 13, Guilherme Arana para a entrada do camisa 6, René troca na lateral esquerda do Fluminense.
11: É, René sempre deu alegrias para a torcida do Grêmio por tabela, né?
1: Vamos ver então, aí o René vai entrando com a camisa de número 6 na equipe do Fluminense. A autorização processada na equipe tricolor das Laranjeiras no encontro de tricolores, por enquanto 0 para o Grêmio, 0 também para o Fluminense. Nós estamos agora com 21 minutos de partida do tempo regulamentar, etapa inicial. 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Atenção também Fluminense para o campo de ataque. Kahneman. Kahneman de cabeça, faz a tira. Sobra de bola do Fluminense. Desce Caura com Lúcio. Entrega a bola na frente. Lúcio Acosta pelo setor esquerdo no campo de ataque. A bola do René. Junta a linha de fundo. Tá chegando o Fluminense, cruzamento no interior da grande área, sobe Kahneman, escora, afasta de cabeça, no bate-rebate, a bola se oferece pro Hulk, balançou o corpo, pedalou um pra lá, dois pra cá, vai tentar o chute entre as pernas do Marlon, a bola desvia na caneta direita do jogador do Grêmio, amortecida, fica fácil para o Grando, sai do gol e segura Renan.
12: É, a jogada dentro da área depois da cabeçada do Kahneman, o Hulk ficou com a bola dominada, tirou de um pé pro outro, bateu desviada no Marlon, ficou fácil pro Grando fazer a defesa, a bola já em jogo, faz assim, faz assum, faz economia com qualidade no assum, 0-0 na arena.
1: Thiago Silva afasta para o Fluminense. Marlon busca a posse de bola contra a marcação do Canóbio. Ela se perde para a linha de lado. Manual favorável ao time tricolor. 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Domina a bola o time tricolor. A bola rola, rola para Nardoni. Recebe no Juan Nardoni. É aqui pelo setor esquerdo como se for o lateral esquerdo. Trabalha a bola. Tem colocado agora junto à marginal canhota. O Marlon volta para Nardoni, tudo isso acontecendo na intermediária defensiva pelo lado canhoto, na saída do campo de retaguarda do time do Grêmio, que tem agora Walter Kahneman, impulsionando para Nardoni, se movimenta bastante ali na linha defensiva da equipe do Grêmio, Juan Nardoni, a bola fica com Kahneman, dá um chutão, busca o campo de ataque, agora temos 11 contra 11, o René já está substituindo o Arana lá pelo lado canhoto, a bola vai ficando com Nardoni e parou, porque parou, passa limpo, Ober.
2: Lançamento para o campo de ataque de Walter Kahneman, Amuso, Carlos Vinícius, junto do Guga, foram disputar a bola, o Carlos Vinícius acabou empurrando o jogador do Fluminense para ficar com ela, a falta foi assinalada, segue o placar fechado na arena, 24 da etapa inicial, Grêmio 0, Fluminense 0 também.
1: Audiência, tua voz é minha, microfone a Granal, Rádio Sul América, Rosário do Sul, time do Fluminense com Freitas domina a bola, ele evita a marcação do Vini da Ponze, abre o compasso aberto na esquerda para René, foi para cima dele, o TT tocou a bola para a linha de lado, manual, saiu ali, nas proximidades da linha das sociais, cobra o arremesso equipe do Fluminense que tem Martinelli no costado esquerdo, saída do campo defensivo da equipe carioca, entrega a bola para Thiago Silva, abre o compasso aberto na direita para Canobi, esse aí é chato, Canobi volta, recua a bola, entregando para Thiago Silva busca alguém melhor colocado, dá um tapa na bola e faz o passe recuado, entregando até onde está colocado Freitas na saída do campo de defesa, com as esquadrias de PVC da base, o 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O tempo passa. Decorridos 24 minutos pelo meu cronômetro, 24 minutos e meio. Vem Fluminense pro campo de ataque, 0-0 o jogo. Bola no tumulto da grande área. Grando! É dele, só dele. A bola não dá troco pra ninguém. Sai pro jogo. Entrega a bola, busca na saída do campo de defesa com o Nardoni. Ele escapa, vai embora pro campo de ataque, entregando a bola pra Francis Abuso. Recolheu pelo setor esquerdo na saída do campo defensivo da equipe de retaguarda do Fluminense. Preferiu retrair a bola pra Marlon. Invertou a marcação do adversário. Entregou a bola pelo lado direito, está invertendo a jogada, ela fica com Pavon, Pavon busca a penetração agora do TT. TT recebeu, dominou, recolheu, carregou, partiu para cima da marcação, evitou o adversário e voltou junto à marginal direita, entregando a bola até o Pavão. Pavão voltando, entregando a bola para Vila Sante. Vila Sante não tinha com quem jogar, setor congestionado, trânsito engarrafado. Começa tudo de novo a partir do campo de defesa. Quer falar? Fala isso.
3: Sabe, ô PC, que às vezes o jogador também, que ele carece de um pouquinho de inteligência, né, cara? O Pavão agora errou um passe na lateral e a bola era nítido que ia sair pra lateral. Ele vai pra, não sei se pra se aparecer pra torcida, pra mostrar serviço pra torcida, e dá-lhe um carrinho na bola, e a bola mesmo assim saiu pra lateral, pois o jogador do Fluminense cobrou o lateral rápido, e onde é que tava o Pavão? Do lado de fora do campo.
1: 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Vamos aumentar para 400 agora e vai sair o gol do Grêmio. Diga, Gesi.
4: O ouvinte nosso, Flávio Jacques Leão, me desafiou aí para um quiz de arbitragem, diz que ganha de mim. 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
1: Boa noite, gurizada da Granal. Estou com minha esposa Milene, curtindo nosso tricolor Luciano do Parque dos Maias. Tem escanteio Fluminense, lá pela ponta esquerda. Enquadra o corpo, coloca o pé no esquadro Hulk. Te cuida, Igrando. Te cuida. Eles querem meter fogo no barraco e na tua cozinha. A bola é tua, Grando. Atenção, lá vem Hulk. Autoriza o árbitro. Toma posição, a bola junto ao quarto de círculo, muito próximo ao pau da bandeira. Levantamento tá feito. Subiu a zaga do Grêmio, afastando, tirando Matias, a Vila Santos. Sobra de bola do Fluminense. René escora. Recua, entrega a bola para Guga, os dois laterais recuados. Atenção, Guga, meteu metida de bola pela ponta direita para Thiago Silva, vai partir para cima da marcação, chega bem colocado por ali, o Noriega acompanha apenas a trajetória da bola que se perde aqui na linha das sociais. Manual favorável, time do Grêmio no seu setor de retaguarda. 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Luiz Carlos Rec, o jogo, fala Rec.
11: Jogo que tem muita energia e poucas conclusões. Não tivemos aí um sufoco de um lado nem de outro. Tivemos aquela defesa do Grando e só. O Grêmio tem poucas conclusões, o Fluminense também, mas tem muita movimentação, muitas faltas, muita reclamação de arbitragem. É um jogo com energia e pouca qualidade plástica.
1: Alex Itaqui também negado conosco. Buenas, Itaqui, de olho na TV e olho grudado na Granal contigo. PC, lá vem o Grêmio com o Amuso. Atenção, fritando o pistão, botou para derreter, saiu da marcação, clareou, vislumbrou, apertou o gatilho, bateu no Thiago Silva, voltou no interior da grande área, pegou mal na bola, o jogador tricolor tirou a retaguarda da equipe carioca. Passa a bola, de bola fica com o René. René escora pelo lado canhoto do campo de ataque. Boa bola, a bola é boa, busca Canóbio, chega na antecipação ali o Marlon, cobertura da zaga com Walter Kahneman, sai do gol lá da pequena área, ainda quase no final da grande área, o goleiro Grando sai pro jogo com o Pavão, dá um chutão, uma raquetada pro campo de ataque, alivia a defesa com René, sobra de bola, fica pelo costado canhoto, bola do Lúcio, Lúcio Acosta, entrega a bola para Hércules, se apresenta, busca o jogo Guga, Guga trabalhando a bola pelo miolo de ataque, voltou para Hércules, domina a bola Hércules, procura alguém melhor colocado, lá pelo lado esquerdo, Lúcio Acosta pede a bola, recebeu, dominou, recolheu, carregou, meteu pelo franco canhoto, boa bola, trabalhou, Kevin Serna, na perna canhota, na perna direita, agora transacionou a jogada, metida para Martinelli, chega bem colocado o Natalio Nardoni, boa Nardoni, é isso aí, balança o corpo pelo lado canhoto no campo de ataque, Matias Vila Sante recolhe, desce pro campo de ataque, para na frente da marcação do adversário, encosta para receber, TTTT domina a bola, vai dar um tapinha curto, preferiu retrair a jogada, começa tudo de novo a partir do campo de defesa, torcedor não gostou desta jogada, ficou no protesto. Por se falar no torcedor, vamos ouvir agora Bernest, nos braços da galera, e o torcedor, o que é que tá achando do jogo, Bernest?
5: É, o torcedor agora deu uma chiada com esse lance aí de ataque que o Grêmio acabou voltando. E eu tô aqui com o meu amigo César, que tá aqui acompanhando, tá bem concentrado vendo o tricolor. O que tá achando da atuação do Grêmio até então, meu amigo?
13: Eu acho que o Grêmio tá muito bem, cara. Tá muito bem. E diferente dos outros jogos, bem postado. Eu acho que hoje vai dar tudo certo, se Deus quiser.
5: Mas o que, que mais, além de bem postado, assim, quem que tu acha que tá jogando melhor, assim? Quem que tu acha que pode dar a vitória pro Tricolor hoje?
13: Não, acho que o Grêmio tá jogando melhor. O meio de campo tá bem postado, ó. Tá, aí não tá acontecendo nada. E assim, eu tô vendo. E eu sou de Santo Antônio, sócio do Grêmio desde 1976, cara, tá? Então eu tenho muitos anos de Grêmio aí, ó, tá?
5: O senhor tava me contando antes fora do ar que é avô, então já aproveito e lhe desejo um feliz dia dos avós hoje.
13: Tá, como é que é? Desculpa.
5: Feliz dia dos avós pro senhor. E o senhor é avô, né? Feliz dia, feliz dia, feliz dia. Mas enfim, eu tô aqui também. Agora ele entendeu?
13: Eu quero mandar um abraço pro meu neto Inácio. Hoje é dia do avô, né? Isso. O meu netinho Inácio, que tá em Santo Antônio da Patrulha. Abraço pra ele.
5: Legal, legal. Vai contigo aí, PC.
1: Beleza, beleza, galera de Santo Antônio da Rapatrulha, terra da rapadura, da canha azul. Atenção, vem pro campo de ataque o time do Fluminense aqui pelo lado direito, encosta pra receber, partiu com bola dominada pro campo de ataque. Thiago Silva brecou a jogada, ajeitou curto pra Hércules, dominou. Fluminense tá chegando, o Grêmio agora tratando de se defender. Hércules ainda com bola dominada, ninguém encosta nele. Sobra de bola, fica pra Thiago Silva, aperto pelo lado direito, Hulk, pede bola, tem o Guga também, preferiu pro Hércules, desferiu o chute pro gol, pra fora do gol, à direita do gol, linha de fundo, jogo de poucas conclusões, a bola foi embora, pra fora, linha de fundo, tiro de meta, passa limpo, René.
12: Troca de passes na frente da área, ela sobrou pro camisa 35, Hércules, ele engatilhou de perna direita, pegou mal na bola, ela saiu mansinha pelo lado direito do gol, defendido pelo Gabriel Grando, somente tiro de meta, já cobrado, 0-0 na arena.
1: Grêmio sai trabalhando a bola aqui na pequena área, eu não gosto disso. Atenção, ó. Dá um chutão, descarrega pra metade do campo. O goleiro do Grêmio sobra de bola do Fluminense. A bola fica com o Marlon. Aliás, com o Hércules. Hércules metida de bola para Lúcio. Lúcio na frente. Boa abertura de bola pro Hulk. Sentiu o bafo na nuca. Perdeu a parada. Noriega retomou. Condição legal. Abriu na ponta esquerda pra Musso. Vai lá, Musso. Bota pra derreter. Brecou a jogada. Foi pra cima do Guga. Trabalhou na perna direita. Fechou no interior da grande área. TT vai fazer o gol. Bateu pro gol. Pra fora do gol. Pra fora do gol! Tirou do goleiro, mas tirou da goleira. Incrível! Inacreditável, TT! Ele tinha tudo, tudo, tudo, tudo, tudo pra fazer e sabe o que ele fez? Não fez, mas o goleiro fez, meteu pra fora, salvou, passa limpo, homem!
2: Recuperação de bola de Eric Noriega, entrega pra Musso, que liga o contra-ataque na velocidade, não tinha ninguém pra tocar. Ele faz o break, Carlos Vinícius puxa a atenção do zagueiro e abre espaço pra infiltração de TT, que recebe o passe de Musso na risca da pequena área, tenta o toquezinho por cima, Fábio faz a defesa, escanteio que Marlon cobra.
1: Marlon enquadra o corpo, coloca o pé nesse quadro, vários jogadores no tumulto da grande área, vai o time do Grêmio, 32 minutos são decorridos, atenção, Grêmio em busca do primeiro gol da felicidade maior para a grande nação tricolor. Edna, consulta ali os jogadores, conversa com o Thiago Silva, discute também com ele, Walter Kahneman, chama a atenção dos dois zagueiros, momento de expectativa geral e total aqui no Parque Humaitá, na zona norte da capital do Rio Grande do Sul, no portal de acesso à capital dos Pampas. Atenção, autoriza o árbitro, partiu para a bola, Marlon no primeiro pau, chuveirinho tá feito, subiu para tirar de cabeça, bem colocado o Guga, a bola vai embora para fora, para a linha de lado, lateral, tá marcando a arbitragem favorável ao time do Grêmio. 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
1: Na Arena do Grêmio, um Brasil de audiência ligado na Granal. Decorridos 34, cravados, restando 11 na contagem regressiva. Meu grito de gol guardado, marcador fechado, 0 para todo lado, 0 Grêmio, 0 Fluminense. 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
1: 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Ouçamos agora a voz de Flávio Fiorin, direto do Palácio das Comunicações.
10: Vamos lá, 36, Flamengo e São Paulo 0-0. 35, Bragantino e Curitiba 0-0. Na Série C, também placar fechado, Caxias e Botafogo da Paraíba. 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
1: 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Israel Melo está preocupado, Israel.
3: Ô, PC, um jogo que nem esse, como o Rec falou agora há pouco, que é mais motivação, é um jogo que é... Está totalmente transpiração e não nenhuma inspiração. Como é que um jogo assim vai se decidir? Pela inspiração, pela criatividade, pela qualidade. Essa jogada do Grêmio agora, que resultou quase no gol do TT, foi bem isso. Necessário, e o Carlos Vinícius foi muito inteligente. Qual é a parte boa de ter um centroavante como o Carlos Vinícius? Nunca a marcação vai ser individual em cima dele, sempre vai ser no mínimo dobrada, e isso abre espaço para que outro jogador ataque esse espaço. Foi o que o TT fez, quase saiu o gol do Grêmio. Hoje é um jogo que é para ter paciência e usar da criatividade, PC.
1: Canobio recua, a bola entrega para Martinelli, começa no campo de defesa para Thiago Silva, experiente Thiago Silva, metendo bola para Martinelli, recuando para Freitas, domina Freitas no setor de retaguarda da equipe do Fluminense, avança agora, vai pro território inimigo, abre o compasso aberto na esquerda, escora para receber lá o jogador da equipe do Fluminense, René entregando bola para Martinelli pelo miolo de ataque, encurtando na distância onde está colocado para receber o Guga, se apresenta Thiago Silva, entrega a bola para Martinelli, recebeu pelo miolo de ataque, domina a bola, busca no comando de ataque alguém melhor posicionado, não tem ninguém, chega brigando pela posse de bola, Matias Vila Sante, sobra de bola do Grêmio, contra-golpe, é agora, quem sabe, TT domina a bola, breca na frente da marcação do adversário, se apresenta lá no campo de ataque também o Walter Kahn, aliás era o Juan Nardoni, entregou bola pelo setor esquerdo para Musa, recuou, armou agora o sistema de defesa da equipe do Fluminense, a bola fica com TT cercada, apertado pela marcação, recua na roda gigante do gramado, entregando bola onde está colocado para receber Noriega, arena pulsa, Grêmio vai para cima, levantamento, Carlos Vinícius subiu o torneio de cabeça para o gol, para fora do gol, a referência, o indicativo, levou 36 minutos para receber uma bola no jogo, recebeu, já criou a situação de perigo, quase que o tricolaço tá na rede, passa limpo, homem.
2: Troca de passes na entrada da grande área, Christian Pavon no bico da grande área, lado direito, fez o cruzamento para Carlos Vinícius, que na banheira cabeceou pela linha de fundo, o placar segue fechado, faz assim, faz assum, faz economia com qualidade no assum.
1: Presidente do Consulado do Grêmio, Luciano, obrigado pelo carinho, obrigado pela companhia em Cambará do Sul. Tá ligado, tá conectado, tá curtindo conosco as emoções do futebol pelo rádio também na live da Granal. 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Já deixou teu like? Deixa o teu like. Vamos agora alcançar 500 likes. Atenção, desce pro campo de ataque o time do Fluminense. A bola com Martinelli rolando, tocando, buscando na frente onde está colocado para receber Canobio. Canobio tem Guga colocado, o Guga recebeu, entregou a bola para Hulk, retraiu a jogada e veio de trás, dominou Hércules. Fluminense parte pro campo de ataque. O Grêmio agora só na espreita, a bola fica com Hulk transa a jogada, livre sem marcação, tenta evoluir para o campo de ataque, o torcedor apupa, o torcedor vaia, o Fluminense vai trocando passes, o Fluminense vai tentando construir uma jogada perigosa contra o Grêmio, tá aberto lá pela esquerda pedindo bola, já recolhe, recebeu o Kevin Serna, apertado pela marcação à distância, vai encurtando a distância agora o jogador da equipe do Grêmio, Pavon, preferiu retrair a jogada com Martinelli volta, a bola volta onde está colocada para receber o Freitas abre o compasso pelo setor esquerdo, se apresenta, busca o jogo, Lúcio Acosta parte com a dominada para o campo de ataque, buscou o tabelamento feito com Martinelli, Pavon destruiu a jogada, sobrou na direita para o jogador TT, dali para o Pavon, ele escapa, vai embora em alta velocidade, na velocidade máxima, ainda permitida, tenta o cruzamento, bate na zaga, vai embora, vai para fora, mais um escanteio que cobra o Grêmio, se não estiver equivocado, é o terceiro, segundo escanteio, 2-1, escanteios para o Grêmio, tem escanteio, tricolor, Oberré.
2: Jogada em velocidade pelo lado direito, o TT ficou no caminho, foi derrubado, a torcida pediu falta, Christian Pavon fez o cruzamento buscando Carlos Vinícius, mas antes, Freitas de cabeça colocou a bola pela linha de fundo. Segundo escanteio, agora é o primeiro do lado direito. Christian Pavon na bola e o placar segue zerado.
1: Vamos lá, Pavon, volta para derreter, enquadra o corpo, coloca o pé no esquadrão. Quero fogo no barraco, eu quero o gol tricolor. Atenção, Pavon, levantamento tá feito no tumulto da grande área. Subiu, tirou Thiago Silva, volta para Pavon. Antes dele, Lúcio Acosta rechaça de qualquer maneira para metade do campo. 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
10: Final.
1: 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Terminou onde?
10: Informa a Rádio Grenal, final do jogo lá em Campina Grande pela Série D, 13-1 São José 0. Daqui a pouco os pênaltis para a definição do classificado.
1: Atenção, boa bola, velocidade à esquerda, desce o Grêmio com a Muso na bola que veio do TT, centrou no interior da grande área. Deu mais pro zagueiro do que pro Vini Gol, perdeu a chance, tira Freites. Volta o Grêmio pro campo de ataque, a sobra de bola vai ficar com o jogador tricolor. O árbitro vai dar lei da vantagem, deu lei da vantagem. Atenção, bola no tumulto da grande área, Vini não conseguiu o domínio junto com ele. Thiago Silva afasta, tira. A sobra de bola fica com o Lúcio Acosta aqui na saída do campo de defesa. O tempo passa, caminhamos para 40 minutos cravados na etapa complementar. Canóbio pelo setor esquerdo, contra-golpe do Fluminense, brecou a jogada, trabalhou na perna direita, funga no seu cangote agora o Gustavo Martins, tá aberto pela direita, pede a bola, recebeu, Kevin Serna, saiu do primeiro, fugiu do segundo, rolou atrás pra Lúcio Acosta, condição legal pro Hulk, vai fazer o gol, grande, espalmou, entrou, tá lá, levanta a assistente o seu instrumento e anula o gol do Fluminense, tá no lado o gol deles, passa limpo, Renan.
12: Jogada tramada pelo lado esquerdo, a bola veio pro outro lado, pro pé do Lúcio Acosta, quando ele achou o Canóbio, tava sozinho dentro da área, o Hulk bateu de perna esquerda, a bola tocou ainda na mão direita de Gabriel Grando e entrou pro fundo da rede do Grêmio. Neus Enesbach, assistente número 1, levantou a bandeira e marcou o impedimento e agora a confirmação vem no semiautomático.
1: Já alcançamos os 400 likes, vamos a 500. No 500 likes tem que sair o gol do Grêmio. Israel quer falar, fala, Israel.
3: Ai, o que o Rec comentou e eu falei agora, num jogo assim, fechadinho, o que que vai definir? Vai definir, além da qualidade da inspiração, vai definir a atenção também. Uma jogada que os jogadores não ficaram ligados agora na cobertura, já abriu esses espaços. Aí o Fluminense foi trocando bola até atacar o espaço vazio. PC. O Nardoni, dos 11 jogadores do Grêmio, é o que não entrou na partida ainda, PC.
1: Chamou Israel.
4: Eu, Gesiel, aliás, Elias Gesiel. Dos Santos, filho de Noeli, Elias dos Santos, José Antônio Rosa dos Santos. Estava muito...
1: CPF?
4: Estava muito impedido o Hulk, muito impedido o Hulk. Aí pode ser que tenha interferência no desvio do jogador do Grêmio. Aí pode ser que ela desanule a anulação, mas confirmado aí o impedimento e não precisava nem de semiautomático. Estava muito à frente o Hulk e o trio de arbitragem perfeito seria Gesiel Elias no apito, Neus Abac na primeira assistência e Otávio Legramante na segunda assistência, CMPC. Viva o natural, a Neus Abac nunca erra, diga-se de passagem.
11: Tem gol. Agora, o recado tá dado, gol, Fiorinho.
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11: O recado está dado, não dá para brincar com o Canóbio. Canóbio, sozinho, ele quase que complicou a vida do Grêmio. Quase que complicou, não fosse a anulação do gol, terminar o primeiro tempo perdendo seria terrível. O Grêmio quase não dá espaço para o Fluminense. Ainda assim, num contra-ataque, sobraram 2-1 e o Grêmio quase que teve o revés.
1: Porque... 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Diga lá.
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1: Rapaz, olha o contragolpe do Fluminense, bola do Canobi dali pro Lúcio Acosta, condição legal, são 4-3, agora 4-4, trabalha a bola, domina Lúcio Acosta, tem o Canobi colocado, partiu pra cima da marcação, retraiu a jogada, chegou o René contra o TT, TT desarma o jogador da equipe do Fluminense, e agora o contragolpe do Grêmio, atenção Pavão pra TT, rompe a linha que delimita metade do campo, além da divisória da ponta, pela direita, boa metida de bola na extremidade ofensiva pelo lado direito, metida de bola pro Pavão. Pavão deu de graça essa bola pro Hércules.
3: Tá de perdeu a com o torcedor, jogada, olha aí, Pavão, ó, cai, não volta lá, não volta, golpe,
1: segura, segura, atenção, Lute Acosta, escapa, vai embora, vai meter no tumulto da grande área, afasta Marlon, ele tá de volta, sempre ligadíssimo com o dedo na tomada, Marlon, volta ao Fluminense, a bola costurada com o Hulk, partiu contra o Marlon, vai insistindo contra o jogador da equipe do Grêmio, os dois vão para o solo, a árbitra da partida quer a evolução da jogada, ela sobra então onde está colocado Amuso está rompendo a linha divisória do campo, vai tentar na frente para o Carlos Vinícius, a bola passa na frente do Thiago Silva, mas ele estica o pé direito, recua para o goleiro, sai jogando errado, atenção, Vini recuperou, vai bater, pegou mal na bola, mesmo assim chutou em direção ao gol, estava desequilibrado, e embaixo pega o goleiro Fábio, passa limpo, Robert.
2: Quase uma lambança do goleiro experiente do Fluminense, ele chama o Freitas, tenta dar o passe para ele, passe foi curto, Carlos Vinícius conseguiu a recuperação, e quando domina, na meia lua da grande área, bate virando o corpo, pega mal na bola, pega fraco, Fábio no centro do gol, faz a defesa, vem pra live da Grenal, youtube.com/radiogrenal, e deixa a tua digital, PC.
1: Lá vem pro campo de ataque o time do Fluminense, desarma lá de trás, a retaguarda do Grêmio com o Marlon, pois não, Israel?
4: Eu,
3: o Gisele tá chamando.
4: 3 minutos de acréscimos em nome de CMPC, viva o natural, o certo era 3, tá? E pra quem tá acompanhando a nossa live, ali tem a manchete do impedimento semiautomático, gol anulado do Hulk, produção da Grenal em nome de Rafa Brum, o Lindão.
1: Obrigado, Gesiel Elias, atenção, desce para o campo de ataque o time do Grêmio, a bola rola no lado esquerdo, fechou o Amuso, recebeu, partiu para cima da marcação, no costado esquerdo, vai tentar o cruzamento no tumulto da grande área, cobertura do Freitas, abandona a meta, bem colocado o goleiro Fábio, segura com firmeza, priori grupo, a sua necessidade, a nossa prioridade, a força que move o 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
3: Não, é aquela coisa, né? A gente recém comentou, não é ser repetitivo, mas num jogo todo truncadinho, vai lá, PC, depois eu termino.
1: Pela esquerda no campo de ataque, domina a bola, Serna, Kevin, Serna, setor esquerdo, campo de ataque, trabalha a bola na perna direita, prefere retrair a jogada, se apresenta René, recebe, domina, recolhe, entregando a bola para Hércules, cutucou o couro curtinho, deu um tapa na bola para o Martinelli, devolução para o jogador Hércules, lá atrás, pede a bola, Thiago Silva, na cabeça da grande lua do campo, escapa, vai embora, entre a cabeça da grande lua do campo e também a zona da área, tira no tumulto da grande área, tira, bem colocado, afasta a Walter Kahneman pro time do Grêmio, chega, recua, Musa entregando a bola onde está protegendo ali no campo de retaguarda o jogador da equipe tricolor, Marlon apertado pelo Canóbio, tem dificuldade, gira sobre a marcação, ele explode no jogador do Fluminense, a bola transpõe a linha de fundo e o árbitro está marcando o tiro de meta para o Grêmio que já foi cobrado, desce o Grêmio, reposição em alta velocidade, atenção, Pavão pela ponta direita, escapa, vai embora, brecou a jogada na frente da marcação do adversário, buscou o jogo entregando para TTT, domina, entre dois marcadores, vai sair jogando curtinho, onde está colocado para receber, Pavão dá um tapa na bola, se apresenta, recebe Juan Nardone, final onde, Fiori?
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1: Grêmio tem arremesso manual lá pelo flanco esquerdo no campo de ataque, Amuso repõe a bola em circulação, quem sabe agora, entrega a bola para Noriega pelo centro esquerdo no campo de ataque, desce o time do Grêmio, Amuso fica no solo, pede a falta, o árbitro não deu nada, sobra de bola do Hércules, domina para a equipe do Fluminense, dali para o Hulk, formando o triângulo agora com Lúcio Acosta, tenta na ponta direita, a investida seria para o Canóbio, antecipação do Marlon, estica a perna, coloca para a linha de lado, lateral cobrado com rapidez, o Fluminense está querendo o gol, está querendo ir com 1-0 para o vestiário neste primeiro tempo de jogo, o Grêmio tem que se cuidar, desce para o campo de ataque o time do Fluminense com Freitas, a bola rola na ponta esquerda para Kevin Serna, domina ela, escapa, vai embora para o campo de ataque, 47 minutos, vamos até 49, preferiu retrair a jogada, se apresentou René, tenta o cruzamento no tumulto da grande área, recebeu, dominou, recolheu, vai bater, bateu fraquinho, chega na cobertura Marlon, abandona a meta o goleiro da equipe do Grêmio Grando, quem sabe agora Grando, vamos aproveitar os momentos finais de partida, estamos com 48, resta um, dá para o Grêmio ainda fazer um gol e com 1-0 para o vestiário, meteu bola pela ponta direita, onde está colocado para receber Cristiano Pavão, ele escapa, vai embora para o campo de ataque, sai rolando curto, entregando a bola para TTT, recebeu, dominou, no overlapping, junto à linha de fundo para Pavão, partiu para cima deles, meteu no tumulto da grande área, a bola não chega no Vinigol, aparece para afastar ali no miolo da grande área, Thiago Silva para a equipe do Flamengo. Fluminense. A sobra de bola fica com o Martinez jogando curto. Tem que dar o bote aí. Fluminense trabalha a bola no seu campo de retaguarda. Relembrando os tempos do Diniz. A bola recuada onde está colocada para receber Freitas aqui na saída do campo de defesa. Abre luta contra a marcação. Estabelece contato empurrando a bola para Guga. Pois não, Israel.
3: Sabe aquele, aquela... Não sei se é um ditado, aquela brincadeira, PC. Não adianta olho bonito em gente feia.
1: É.
3: Não adianta o Pavão ir na linha de fundo e cruzar sem olhar onde está o Carlos Vinícius. Porque do jeito que estão sendo feitos os cruzamentos, é assim, ó. Bola pra área e te vira, Carlos Vinícius, pra dividir bola e acertar ela. Não pode.
1: Vai terminar o primeiro tempo. Nisso. Atenção, a Edna apontou para o centro do gramado. Terminou o primeiro tempo. Final de papo no espetáculo. 0-0 Grêmio, 0-0 Fluminense. 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Estou liberando a reportagem da Grenal.
2: Final de primeiro tempo na arena do Grêmio sem muitos problemas. Jogadores não foram lá, por exemplo, conversar com a árbitra. Apenas agora o Freitas chega ali para trocar uma ideia com a Edna Batista, mas os jogadores do Grêmio já se dirigem ao seu vestiário.
12: O Freitas está por ali conversando com a Edna por um lance no primeiro tempo que ele reclamou de um pisão próximo à parte posterior do joelho esquerdo dele. Ele mostrou naquele momento o joelho para ela no lance e agora ele veio mostrar de novo e cobrar ali a não marcação da falta ou o cartão amarelo naquele lance.
11: E mala, né? Já tinha mostrado na hora, vai querer mostrar de novo?
2: Quer mostrar a coxa para a árbitra.
4: Martinelli falando.
14: Esperar um pouquinho para encaixar esse contra-ataque. Então acho que a gente tem que melhorar um pouquinho a nossa assertividade no terço final para que a gente possa romper e fazer o nosso gol sem deixar espaço para eles.
15: Obrigado, Martinelli.
4: Aí o Martinelli, daqui a pouquinho, alguém do Grêmio provavelmente falará para detentoras dos direitos de transmissão, Luiz Carlos Reck.
10: Em Campina Grande, já falo aí que tem jogador do Grêmio.
1: TT, vamos ouvi-lo.
16: O que tem que fazer para encaixar o contra-ataque com mais eficiência, TT?
17: Eu acho que a gente vem fazendo um bom primeiro tempo. Tive a oportunidade de fazer o gol, infelizmente não consegui, o goleiro defendeu, foi bem no lance. Mas eu acho que é isso, a gente tem que continuar trabalhando a bola, enquanto tiver a oportunidade de fazer o gol.
16: Valeu, obrigado.
10: Em Campina Grande já teve defesa do Fábio Rampi na disputa de pênaltis.
1: 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Encerrado o primeiro tempo aqui no Parque Humaitá, zona norte da capital, Porto Alegre. Placar de 0 para o Grêmio, 0 também para o Fluminense. Nós estamos agora indo para o intervalo da Grenal. Ampla repercussão com o comando de Luiz Carlos Reck.
11: Valeu, pessoal. Zé Carvalho, que narrou 0-0 de Grêmio e Fluminense. Fluminense teve um gol anulado do Hulk no final. Carlos Vinícius quase meteu de cabeça 36 minutos, mas o jogo, em termos de conclusão, de perigo de gol, foi pobre. Pobre, para não dizer quase paupérrimo. Mas o Grêmio, como disse o ouvinte aí de Santo Antônio, que há 50 anos é sócio do Grêmio, bem postado, organizado, não dá muito espaço e as individualidades do Fluminense não apareceram. O Lúcio Acosta é habilidoso, não teve chance. O Hércules acabou tomando um cartão amarelo cedo e encabulou. Canóbio fez 2 jogadas, o Serna também sumidaço e o Hulk é só tapinha. Dá para ganhar o jogo no segundo tempo, mantendo a postura, melhorando os cruzamentos do Pavon e mais conclusões do Carlos Vinícius. O Grêmio pode sim ganhar esse jogo, que se desenha de uma forma favorável. 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Já já o resultado nos pênaltis do São José, que está decidindo contra o 13 da Paraíba.
10: Classificado.
11: Foi eliminado pelo CSA, classificado Zeca.
10: Classificado Zeca, 3-0 dos pênaltis, 2 defesas de Fábio Rampi.
11: Oh, maravilha, pegador de pênaltis, cobrador de faltas, grande Fábio Rampi, cria da casa.
3: Tu antecipou, né, Rec? Tu antecipou, ou foi o PC que falou?
10: Foi o PC, foi o PC.
3: Foi o PC, ali, ó, foi, ó,
15: antecipou. Deu crédito, né?
11: É isso aí.
3: Show já. De bola.
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3: Espaços que abrem na marcação, por exemplo, Nardoni. Nardoni não tá ajudando em nada o Grêmio, tanto ofensivamente quanto defensiva. É como se o Grêmio tivesse com um jogador a menos. Acaba sobrecarregando seus colegas, né? Na questão ofensiva, que ele falou que tem uma certa demora, uma certa lentidão da transição do meio pro ataque, da defesa pro ataque, ele tem razão. Por quê? Porque Nardoni não tá legal no jogo. Ele tá sobrecarregando o Vila Sante, ele tá sobrecarregando o TT, o Amuso. O Grêmio acaba atacando com 4 jogadores. Apenas com 4 jogadores contra, às vezes, 6, 7 defensores da equipe do Fluminense. Então, ele tá destoando desse time do Grêmio. O Nardoni, pra mim, ele não podia nem precisava voltar desse intervalo. O Luiz Castro talvez coloque o Giovanni Cabral pra deixar o time talvez um pouco mais ofensivo, ou ele coloque algum outro jogador pra dar mais uma consistência ali no meio campo. O Noriega tá bem à frente da zaga, o Grêmio tá se defendendo bem. Eu achei que talvez o Grêmio ia passar um trabalho pelo lado esquerdo da sua defesa, Rec, porque tem o Kahneman, que já é nosso veterano, e o Marlon voltando de lesão. Muito pelo contrário, eles estão bem. O problema está sendo do lado direito, que o Pavão não está tão legal no jogo hoje. O Canóbio está fazendo algum salseiro por ali, mas no geral o Grêmio foi bem no primeiro tempo, se defendeu bem, especulou bem quando foi pro ataque. Está faltando um pouco de qualidade. Quem sabe essa qualidade seja com o Giovanni Cabral entrando no meio ali, quem sabe essa qualidade seja com algum outro jogador que possa ajudar o Grêmio a furar essa retranca. É possível vencer o Fluminense, mas tem que ter calma. É um jogo de detalhe, é um jogo onde o torcedor tem que ter um pouco de paciência e entender que o Grêmio vai ter que trabalhar a bola para furar essa defesa do Fluminense e sair daqui com os 3 pontos, Rec.
11: E o Inter contratou lateral esquerdo, Iago, lateral do Bahia, né? Que não vinha sendo aproveitado e contratado então pelo Internacional. Deixa eu dar o crédito aí pro Yuri Santana, repórter lá de Salvador, que me enviou a informação.
15: Começou no Inter, ó.
11: Começou no Inter. Eu me lembro que o Odair bancou e tirou o Wesley de titular, e bancou e recebeu muitas críticas, e ele dizia para nós: esse cara é o melhor nos treinos, é o cara que puxa a fila na corrida, lateral tem que ter força, ele tem força. Agora, não sei se era o que o Inter precisava, mas o jogo é o do Grêmio, e o Grêmio pode ganhar. O Grêmio tem condições de ganhar, e eu gostei da ideia do Israel de colocar logo o Giovanni, já que tá, que vá, velho. Não adianta, o Fluminense, os jogadores que têm boa qualidade técnica, a individualidade não está aparecendo. Nem do Lúcio Acosta, nem do Canóbio, nem do Serna, e muito menos do Hulk. Fez o gol e tal, mas não se vê aquele volume e aquela pressão e aquele infortúnio permanente. Não, não, não. Dando uma equilibrada entre meio campo e ataque, o Grêmio vai ganhar o jogo.
3: E aí o torcedor talvez esteja perguntando: tá, mas Israel, por que tu não sugere colocar o Mac? Porque aí o Grêmio perde em combatividade no Isso. meio. O Mac é muito leve. O Giovanni talvez seja esse jogador com um porte físico forte para transitar no ataque, para atacar bem, e se tiver que recompor para ajudar o Vila Sante ali no meio, o Noriega, ele vai fazer isso.
20: Forte ele é.
3: É, talvez o cara certo pro jogo hoje é o Giovanni Cabral. O Mac, de repente, no lugar ou do TT ou do Amuso.
11: Muito bem, tá aí a projeção. Israel falou aqui, né? Gesiel Elias, a arbitragem, Gesiel.
20: Regue uma arbitragem no primeiro tempo discreta da Edna Alves e também das suas assistentes. Gostei bastante do que vi. Gol bem anulado do Fluminense. Não vamos achar que tudo é impedimento semiautomático, tá? Aquilo ali não foi impedimento semiautomático. Porcaria nenhuma. Até podem vender que foi, mas não foi. Aquilo ali foi um impedimento claro. Inclusive que a Neuza Bach viu no campo. Um impedimento bem marcado. E uma arbitragem tranquila da Edna no primeiro tempo. O Hulk é manhoso, é chorão, é xarope. E ela não entrou na onda dele. Acredito eu que ele tenha entendido o recado. E no segundo tempo espero que jogue bola, porque pode sobrar até um cartão amarelo, porque é muita reclamação desse bunda de tanajura do Hulk aí. Espero que faça um segundo tempo tão bom quanto o primeiro. Toda a arbitragem da Edna Alves, que por enquanto tem atuação boa aí na arena do Grêmio.
3: Uma coisa, Requito, o Gesiel falou agora, o Guga tomou o cartão amarelo muito cedo, e eu acho que muito cedo também o Amuso largou de mão o confronto individual com ele. Em vários jogos nessa temporada, o Grêmio conseguiu vencer a partida porque conseguiu ficar em vantagem numérica, né? Por mérito do Grêmio, por mérito da velocidade do Amuso, da velocidade do Enamorado quando está em campo. Quem sabe não apostar em jogadas mais em profundidade para o Amuso em cima do Guga e forçar esse segundo amarelo e a expulsão. Quem sabe esteja por aí também o caminho da roça, Rec.
11: É por aí. Olha aqui, Fiorim, os jogos de ontem e de hoje no Campeonato Brasileiro.
10: Ontem, Internacional perdeu para o Atlético lá em Curitiba por 2-0. Vasco e Mirassol empataram 1-1 e 2-2 para Santos e Chapecoense. Começou agora o segundo tempo no Maracanã de Flamengo e São Paulo. Intervalo ainda no Cícero de Souza Marques em Bragança Paulista, Bragantino e Curitiba. Bola rolando para Palmeiras e Atlético Mineiro. Clube do Remo Vitória 0-0.
11: Os jogos que ainda estão em andamento e os jogos que vão acontecer, Fiorim.
10: É, esses que já estão com bola rolando, né? Flamengo e São Paulo no segundo tempo. Intervalo em Bragança, também 0-0. E 5 minutos já de Palmeiras e Galo, Remo e Vitória. Ou seja, até agora nada de gols nos jogos que começaram às 18h30 e também às 19h30.
11: Os 7 primeiros, Fiorim.
10: Palmeiras 45, Flamengo 38, Atlético Paranaense 36, Fluminense 33, Bragantino e Bahia 31 e o Botafogo 29.
11: E os últimos, os 7 últimos?
10: Santos 22, Grêmio 22, Grêmio agora é 15º. O Inter é o primeiro fora da zona, 16º, 21 e depois o Z4, Vasco 21. O Inter vence no critério de saldo, tem -4 contra -8 do Vasco. Mirassol 20, Remo 19 e Chape 10.
11: É, o Inter tem pontuação de rebaixado, o Grêmio escapa por 1 ponto, por isso que é importante ganhar hoje aqui para livrar 3 pontos dessa zona do rebaixamento, que é aberta pelo Vasco da Gama com 21 pontos, fruto do empate que teve ontem contra o Mirassol, que também está lá na zona do rebaixamento, mas é muito apertada a coisa lá embaixo, por isso a importância da vitória aqui. Fiorim, Zequinha classificado, agora precisa passar mais uma etapa, é isso?
10: É isso, mais 2 jogos e caso ainda não consiga, vai ter uma repescagem depois. O São José perdeu no tempo regulamentar para o 13 por 1-0, nos pênaltis venceu por 3-0. O 13 desperdiçou 3 cobranças, uma foi na lua e 2 defendidas pelo goleiro Fábio Rampi. Já o São Luís não teve a mesma sorte, sofreu um gol aos 50 minutos da etapa final e foi eliminado pelo CSA 2-1.
11: 6 horas.

0: quanto pensando em se defender. O Nardoni é o ficha 1 para sair.
1: Paulo César Carvalho narre os gols do Grêmio, PC.
2: Se Deus quiser, Boca Santa para ti, Rec. As duas equipes, portanto, retornando ao gramado, vi bem, sem nenhuma alteração, é isso?
3: Exatamente. Grêmio exatamente igual como terminou o primeiro tempo.
2: Muito bem. E o Fluminense da mesma forma, né, Renan? Vamos lá. O árbitro, a árbitra está autorizando a pita, Edna. Sorte Grêmio, sorte Grêmio, e quem sabe está com sorte. Bola de graça para o Francis Amuso. Vamos lá, tricolor, bota para derreter. Vamos em busca da felicidade maior do gol, momento sublime, paixão e esperança de um povo. A bola rola aqui pelo lado direito, saída do campo de defesa. Quem está trabalhando a bola pelo setor direito no campo de ataque é o TT. TT apertado pelo Renan, aliás, pelo René. TT contra René, e o TT recua e começa tudo de novo a partir do campo defensivo, entregando a bola para Gustavo Martins. Este para Noriega, volta para Gustavo Martins. Torcedor do Grêmio vai ovacionando, vai tentando empurrar o Grêmio para o campo de ataque. E mais um, Gustavo Martins preferiu sair jogando no passe recuado, entregando a bola até o goleiro Grando. Grando domina, volta do Martins para o Grando. Grando despacha e descarrega para metade do campo. A bola sobe, desce, aparece, cabeçaço na bola, tá tirando dali o René. Afasta o jogador da equipe do Fluminense, mete na esquerda para Kevin Serra. Recebeu, dominou, recolheu, carregou, tocou, rolou, buscou na frente, chegou, TT, contra a marcação do adversário, tirou do marcador, trabalhou na perna esquerda, boa bola, boa. A bola é boa para Noriega. Noriega tirou da marcação do adversário, voltou para TT. TT costura o couro, abre o compasso pelo setor esquerdo no campo de ataque. Boa bola, boa bola, a bola é boa para Marlon. Marlon no comando de ataque para o Vinícius. Recebeu na entrada da grande área, na surpresa do Kahneman. Bateu para o gol, goleiro espalma, mas não valia mais nada. Passa limpo, Robert.
3: Jogada em velocidade pelo corredor lateral esquerdo. Passe do Marlon por dentro. Quem infiltrava era Juan Nardoni. Ele, na hora de fazer o domínio, a bola deu uma subidinha, pegou no braço dele. E depois disso, nada valeu, porque a árbitra da partida marcou a infração já cobrada. 1:02 da etapa final, Grêmio 0, Fluminense também 0.
2: Ah, já peguei a diferença aqui. E domina a bola, vai pro campo de ataque, o time do Fluminense trabalha a bola aqui na saída do campo de defesa. Kevin Serna prefere retrair a jogada na roda gigante do gramado, empurrando para Martinelli. Martinelli puxa o carro, desce o Fluminense pelo setor direito, a bola para Guga, recebeu pela marginal direita, boa bola, entrega na extremidade direita no campo de ataque, desce com o canal do time do Fluminense, ele partiu para cima do marcador, foi atropelado. A arbitragem para, marca sinal, é falta para o Fluminense, fica-se contorcendo lá fora das quatro linhas. O Canóbio passa limpo, Renan.
4: É, jogada colada pela linha lateral, Canóbio contra Marlon. Ele atirou na frente para velocidade, o Marlon deu a pernada, derrubou o camisa número 17 do Fluminense. Falta marcada, Hulk na bola, 0-0 na arena.
2: Lucas Horn também ao seu Bernard, Mr. Reality. Alô, Mr. Alô, Lucas. Alô, Giovanni. Prazer narrar pra você. Vem pra live da Granal. Atenção, enquadra o corpo no lado direito no campo de ataque. Hulk, repare os jogadores do tumulto da grande área. Comecinho de jogo, segundo tempo. Levantamento tá feito. Grando! Pega, Grando! Sai pro jogo, time do Grêmio. Já desce com o Cristiano Pavão. Pavão não tá bem, hein?
3: Diego Caio, entrou aquecimento.
2: Não tá legal, Pavão. Volta pro campo de ataque o time do Fluminense.
0: Ele dá os passes de cabeça baixa, PC, sem olhar pro cara do lado.
2: É.
0: Pelo amor de Deus, nem na várzea se faz isso.
2: Daqui a pouco vai estrear o Diego Caio aí. Volta pro campo de ataque o Hércules. Hércules domina a bola, entrega onde está colocado para receber o Guga. Prefere o passe recuado para Thiago Silva. Thiago Silva vai tentar soltar a bola no campo de frente para René. René domina diante da marcação do adversário. Volta na roda gigante do gramado para Freitas. Na linha de zaga para Thiago Silva. Thiago Silva domina. Voltou ali bem no carocinho do Cate, metida de bola pelo setor esquerdo do René. Entrega a bola pelo setor esquerdo no campo de frente. A bola dominada pelo Serna. Serna evita a marcação do adversário. Se esconde um lado para outro. Rasga contra ele. Nardoni estica a perna e toca a bola para a linha de lado. Lateral está marcando a arbitragem. Temos decorridos 3:30. Segundo tempo, placar está fechado. 0 para todo lado. 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Atenção, lá vem Fluminense pro campo de ataque. A bola pipocando, ficou pro Hércules. Hércules na frente para Lúcio Gonçalves. Abre o compasso na ponta direita. Boa bola, Lúcio Acosta. Entrega a bola na ponta direita. Chega o time do Fluminense. A bola recuada para Lúcio. Alavancou no interior da grande área pro Hércules. Condição legal. Girou, torneou de cabeça pro gol. Para fora do gol. Para linha de fundo. Renan.
4: É a jogada travada pelo lado direito de ataque do Fluminense. Canóbio para Lúcio Acosta. Uma calma. cavadinha para dentro da área, encontrou o Hércules, subiu junto com ele para dividir Gustavo Martins. O Hércules conseguiu cabecear, mas torto para fora. Tiro de meta já cobrado pelo Grêmio. 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

0: com qualidade no assunto, 0-0.
1: 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Cabemos para 5 minutos de partida.
2: PC. Só um detalhe, por exemplo, a gente sabe que só podem 7 jogadores aquecer de cada vez. O Gabriel Mac não está entre os 7.
1: Aí, ó.
2: Ou seja, na hierarquia ele está atrás, por exemplo, neste momento do Dodi, do Enamorado e também do Bright White e do Giovanni Cabral. Todos esses que eu citei estão aquecendo.
1: Aí tá bem.
3: O Pavão errou um lateral agora, o PC.
1: Exato, viu, né? Não tá legal, não. Se desconcertou, se desbaratinou depois do futebol que não foi legal lá na Bolívia.
4: O PC.
1: Atenção, lá vem Guga, desce o Fluminense, bola no tumulto da grande área, invertida. Está direita para a esquerda, está entregando a bola para Kevin Serna. Recua para Lúcia Costa, esse com Martinelli. Martinelli rola curto para Hércules. Hércules tenta na direita com Canóbio, devolução para Hércules. Fluminense está à vontade, está gostando. Torcedor opa, pupa. Desce com Martinelli, o time do Fluminense gosta do jogo. A bola rolada para Canóbio, junto à linha de fundo, busca a infiltração do Guga. Passe foi longo, longo demais. Não deu em nada, foi embora para fora, para a linha de fundo. Gesiel Elias chamou, falou.
4: Um dos melhores jogos da Copa do Mundo de 2026 foi Inglaterra e Croácia, que teve 57% de posse de bola, ou melhor, de bola rolando. Esse jogo do Grêmio contra o Fluminense tem 62%. Para quem gosta de número, tá aí a Edna, tá pitando melhor que os caras da Copa do Mundo. Esse jogo tá melhor que os da Copa. Chupa, FIFA.
1: Boa notícia, valeu, Gesiel. Everaldo Martins também está conosco aqui na nossa live. Hipólito Maronovski também ligado conosco. Alô, Hipólito, alô, Everaldo. Prazer narrar para você. Eu sou PC Carvalho e narro para Carvalho, para Pereira, também para Siqueira, para Ernesto e Horn. Prazer narrar para você. Desce o Fluminense para o campo de ataque, gostando do jogo. A bola rola, rola com o Martinelli. Tentativa com o Hulk, partiu para cima da marcação. Chega bem colocado no atalho Noriega. Entrega a bola para TT, escapa, vai embora para o campo de ataque. São 4 jogadores do Grêmio contra 3 do Fluminense. Se recompõe logo a defesa da equipe carioca. A sobra de bola fica na ponta esquerda para Muzinho. Partiu para cima do marcador, carregou junto à linha de fundo. Vai tentar o espaço, meteu no tumulto da grande área. A bola subiu, desceu, caiu nos braços do goleiro Fábio. Sofre pressão, marcação cerrada ali do Vinigol. É bola do goleiro da equipe do Fluminense, Oberhan.
2: Contra-ataque puxado por TT no corredor central. Ele distribui na esquerda para Muzo. Ele ganha do Guga, leva para a linha de fundo, tenta o cruzamento desviado pelo próprio Guga. Vai tranquilo para a defesa do goleiro Fábio. 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
1: O tempo passa, torcedor ligado e conectado na Granal. Vamos para 8 minutos de partida. Eu disse 8 minutos de partida neste segundo tempo, tempo segundo de jogo. Meu grito de gol guardado, marcador fechado, 0 para todo lado. Grêmio e Fluminense estão jogando 0 para lá, 0 para cá. No placar do futebol da Granal. Lá vem Fluminense pela ponta direita. Bola rola, rola para Guga. Recebeu, dominou, recolheu, carregou, aprofundou para Canóbio. Canóbio domina a bola, em curta distância ali, jogador da equipe do Grêmio, Amuso vai para cima. Ele preferiu encostar a bola onde está colocado o Hércules, domina, Hércules entregando a bola onde está colocado para receber Martinelli. Martinelli domina, volta com o Hércules, recebeu, dominou, recolheu, carregou, alavancou para o Canóbio, junto à linha de fundo, se esforça, se estica toda, a bola mais esticada do que ele, vai embora para fora, para a linha de fundo, só tiro de meta. 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
5: 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Flamengo 1, São Paulo 0. 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
1: É que os jogadores do Grêmio foram conversar lá com a Brígida, Cirilo Ferreira, a assistente do Alagoas. Que é pela marcação do escanteio, né?
6: É, confusão aqui por conta da marcação do escanteio. O Marlon foi lá perguntar se era nele o toque que ela estava marcando. E ela disse, foi no teu pé que bateu. Camisa 23, no caso, o Marlon. E agora a Edna Alves Batista confirma o tiro de meta.
1: Pois é, o jogador do Grêmio não tocou na bola mesmo. Tá variando ali o assistente.
3: Tanto que o Canóbio, né, que ele se atira na bola tentando não deixar ela sair porque sabia que seria de tiro de meta.
7: Olha lá, olha a bobeira.
1: Saída errada do time do Grêmio, sobra de bola para o Hércules, chega também ali o Lúcia Costa. Noriega vai para a dividida, o árbitro da partida, o apitadora para, marca e determina, é falta aqui na saída do campo de defesa.
7: Deu mais sorte que juízo Noriega, não é lugar de driblar ali. Fluminense voltou com todo o gás, marca pressão, tenta fazer um gol do Grêmio e depois para virar será um parto. Então o Grêmio que se aprume, não começou bem o segundo tempo, olha aí de novo.
1: De novo errando Noriega, mais uma vez insiste nos erros Noriega, bola com Vini da Ponze, veio buscar o jogo aqui na metade do campo, descolou o passe na ponta esquerda, segura informação, desce o Grêmio, vem pro campo de ataque o tricolor mais querido do planeta com Nardoni, recuando a bola, entregando para Marlon, Marlon prefere retrair na roda gigante do gramado, o Grêmio tem tudo para cima, agora pro setor direito do campo de ataque, a bola rola, rola, rola, onde está colocada para receber da ponta direita, Cristiano Pavon, alavancou no tumulto da grande área, boa bola pro TT, afasta parcialmente a retaguarda com René, sobra de bola, ficou para TT, retraiu atrás. Escorou na entrada da grande área. Boa bola, junto à linha de fundo. A bola passou pelo goleiro, vai entrar pra fora do gol. Pra fora do gol, à direita do gol. Tocou fraquinho, Pavão, goleiro. Parece não acreditar o Fábio. E ela foi embora. Que pena. Que pena, esta bola quase vai pro fundo da rede, Oberré.
2: Jogada toda trabalhada pelo lado direito, envolvendo Vila Sante e TT. O passe do TT foi pro Vila Sante, que segundo a bandeirinha estava em impedimento. Ele tenta o passe para dentro da grande área, o Fábio até desvia, a bola se perde pela linha de fundo, mas nada disso valeu, porque estava marcado o impedimento do jogador do Grêmio. Segue o placar fechado, 0-0, vem o Grêmio.
1: Roubada, roubada de bola do Vila Sante, dali pro TT, TT na entrada da grande área pro Vinigol, vai virar para quem, Vinigol? É, o Vinegol não adianta, tem que meter bola na área para ele chutar, sair no tabelamento não vai dar certo. Sim. Ele domina a bola aqui na saída do campo de defesa, o time do Fluminense, a bola rola, rola, onde está colocado o Hércules, Hércules vai tentar a inversão de jogada da direita para a esquerda, está acionando ali o Lúcio, domina Lúcio, Acosta sai para o jogo, o time do Fluminense, KTO, baixo app, proibido para menores de 18 anos, portaria SBA/MF, 2093/2024, Ministério da Fazenda adverte, aposta 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Vinigol recua. Segura. Segura. Atenção. Lá vem o Grêmio na ponta direita. Boa bola. A bola é boa. Recebeu. Dominou. Recolheu. Carregou na meia direita no campo de ataque. TT inverteu o jogo da direita para a esquerda. Na caixa para Muso. Boa jogada. Deu agora um chapelote em cima do jogador da equipe do Fluminense. Deixou Canóbio na saudade. Volta ao Grêmio. O torcedor gosta. O Grêmio vai para cima, é pela ponta direita no campo de ataque, trabalha a bola, TTTT investida na ponta, fechou, recebeu, dominou, recolheu, carregou diante do adversário, retraiu a jogada, Pavão voltou pra TT na metade do campo. Fala, Gesiel.
4: Tu já foi alguma vez pra creche? Já participou Aonde? De creche alguma vez na tua vida?
1: É, só a creche da minha netinha agora, porque nem a minha filha ficou na época na creche.
4: É, na época que eu ia pra creche, lá tinha a tia Júlia, lá em São Sebastião do Caí, e ela gritava com a gente não respeitava ela. Tá igual a Edna no meio de campo, agora ela grita com os jogadores e nem bola dão pra ela. Ela tem que fazer se impor com presença, não é com um grito pra cima do jogador. CMPC, viva o natural, o árbitro tem que ser autoridade e não autoritário. Vou bater nessa tecla a vida toda.
1: Vem o Fluminense com o Martinelli, mete bola no tumulto da grande área, fechava ali o Lúcio Acosta, tirou retaguarda do Grêmio, Amuso recebeu a bola, veio na ponta esquerda, fritando o pistão em alta velocidade, na velocidade máxima, brecou a jogada, perdeu o tempo, espaço para evoluir e buscar o campo de ataque, entrega a bola para Nardoni, Nardoni sai pro jogo, entrega a bola para Marlon, domina a bola na intermediária ofensiva pelo setor esquerdo, saiu jogando errado, deu de graça a bola pro Kevin Serna, recuando para o Hércules aqui na saída do campo de defesa, Fluminense domina a bola, nós temos decorridos 13 minutos de partida da etapa complementar, 0-0, Grêmio e Fluminense estão jogando, você ligado, conectado no futebol da Granal, vem pra live da Granal, Chalcan também ligado conosco, obrigado, Guido Tonon também ligado e conectado, prazer narrar pra você, lá vem Canóbio pelo setor direito no campo de ataque, investiu contra a marcação adversária, retraiu a jogada para Martinelli, se aproxima o Hércules, pede bola, recebe pelo miolo de ataque, volta para Martinelli, não tinha com quem jogar, retraiu a jogada, passa recuada para Thiago Silva, Fluminense vai se lançando para o campo de ataque, Grêmio agora todo espremido no seu setor de retaguarda, até o Vinigol tá aqui atrás, auxiliando, a sobra de bola ficou para Martinelli, encosta a bola para Guga, aberto na direita, Canóbio pede bola, prefere Martinelli, Martinelli recuando para Thiago Silva, um pouquinho mais atrás o Freitas, aberto pela esquerda, René também pede bola, preferiu Freitas na cabeça da grande lua do campo, volta para Thiago Silva, Thiago Silva arquiteta a jogada, entrega a bola mais uma vez, no círculo central para o jogador Freitas, aberto na ponta esquerda, tá pedindo bola lá o Serna, preferiu René, René trabalha a bola, voltou no campo de ataque, boa bola, bola é boa para Martinelli, Martinelli recolhe, entrega a bola para Guga, aberto na direita, pede bola, Canóbio para ele, defende a bola, sente o bafo na nuca, vai pra cima dele em curta distância, jogador Amuso, meteu na entrada da grande área pra Guga, no segundo pau, levantamento tá feito na Radone, aparece no Pavon, cabeçaço na bola, espirra pra linha de fundo, escanteio, Renan.
6: A trama era boa pelo lado direito de ataque do Fluminense, a bola ficou com o Guga que levantou lá na segunda trave, Serna vinha chegando pra concluir em gol, Pavon antes de cabeça pra linha de fundo, é escanteio para o Fluminense, faz assim, faz assum, faz economia com qualidade no assum, e a Edna de novo vem conversar com os jogadores antes da cobrança de escanteio. 0-0 na arena.
1: 0-0 o jogo, 2-2 em escanteios, Hulk em quatro, corpo, coloca o pênis quatro, te cuida, e grandão, senão jacaré te abraça. Atenção, escanteio que vai cobrar o time do Fluminense lá pela ponta esquerda, 15 minutos são decorridos do tempo de complemento, segundo tempo de jogo, Hulk autorizado pela árbitra da partida, levantamento tá feito, subiu, tirou o Arno, sobra de bola, emendou dali, o Canobio bateu pro gol, tá pedindo pênalti, pedindo toque na mão, os jogadores correm pra cima da árbitra do jogo, a confusão está formada no interior da grande área, Renan.
6: E daqui pareceu muito pênalti, hein, PC?
4: Muito pênalti.
6: O Noriega, ele vai cabecear com o braço aberto, ela passa pela cabeça dele e dá no braço esquerdo. É isso mesmo, Gisele? Braço muito esquerdo, né?
4: Pela primeira imagem aqui, sem VAR, muito pênalti.
6: Mas... E por isso o bolinho dos jogadores do Fluminense em cima da Edna e o Noriega.
4: Mão do Kahneman! Mão do Kahneman! Pênalti pro Fluminense! Pênalti! Ah,
6: foi o Kahneman então. E por isso, na mesma hora, pediram pro Grando cobrar rápido ali o tiro de meta, mas não foi como, né? Aí já tem que autorizar a cobrança.
4: Por que que precisa de VAR pra marcar uma coisa dessa? Mas é, olha, pelo amor de Deus, me arruma um advogado, pelo amor de Deus. Dá um advogado, Marjana, dá um advogado pra mim, pelo amor de Deus. Pelo amor de Cristo, muito pênalti.
1: Possível pênalti é para o Fluminense. Temos decorrido.
4: Pedro Sinosi, advogado, vai me ajudar.
1: Está pedindo a bola apitadora, a Edna Alves Batista. A árbitra da Federação Paulista de Futebol. A bola foi chutada lá para a linha de fundo. Fluminense quer o pênalti, os jogadores do Grêmio reclamam. Bota na marca do tiro de gol o goleiro do Grêmio, o Grando. E ela vai reiniciar a partida. Nada na dica de nada aí, ô Berrano.
2: Nada de nada e sobe a vaia também por parte da torcida do Tricolor por conta da demora. 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
7: É,
6: vai pro VAR.
7: É, vai pro VAR.
4: Mas não tem como não ir, cara, pelo amor de Deus. Isso é um escárnio ter que precisar de VAR pra marcar um pênalti desse, pelo amor de Cristo, cara.
1: O Grando reinicia a partida, dá o tiro de gol, toma ali um xingão, chama a atenção do goleiro do Grêmio, a Edna, se dirige à casinha, tá indo pra casinha, a Edna, o Grêmio pode ter um pênalti contra si, quando temos 17 minutos deste segundo tempo de jogo.
3: O Grêmio tem que também ser inteligente agora, né, PC? Se vai marcar o pênalti, o Vila Santos já chutou uma bola, agora o Grando chutou o tiro de meta, daqui a pouquinho toma uns cartões bobos, né? Tem tempo, é cedo ainda, mesmo que marque o pênalti, dá pra pegar o pênalti, tem tempo ainda no jogo. Tem que ser inteligente os jogadores nessa hora.
1: 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Lamentavelmente está marcado o pênalti contra o Grêmio Uber.
2: Marcado o pênalti contra a equipe do Grêmio, o Walter Kahneman reclama com a arbitragem. A única coisa que me chama a atenção, e o Gisele pode opinar, é por conta da demora, quase 4 minutos já de jogo parado.
4: E ninguém mais tem personalidade para apitar futebol, Berré. É tudo na mão dessa porcaria desse VAR aí, tudo, eles dependem do VAR para apitar. Ela viu que foi pênalti, todo mundo viu, até o Kahneman sabe que foi pênalti. Só que como a árbitra não vende bem as decisões dentro de campo, aí vira em reclamação, mas o errado sou eu. O errado sou eu. O dia que eu tiver no epitáfio lá, eu tenho razão, aí vocês vão dar valor ao que eu falo. Enquanto eu tô aqui de graça fazendo as coisas, pra esse pessoal aí é complicado. Pênalti bem marcado em nome de CMPC. Viva o natural.
7: E a carreira do Kahneman é antes do VAR e depois do VAR.
1: É.
7: Uma dificuldade enorme.
4: Mas agora ele teve muito azar também, a mão lá em cima, mas o problema é que não tem discussão o pênalti, foi muito pênalti.
1: Grande, eu já narrei 4 defesas tuas de pênalti, das quais tu pegou 5. Eu quero narrar a tua 5ª defesa na Hulk cobrança na de tiro livre a partir da marca fatal. Não importa se é o incrível Hulk, o super-herói do Grêmio agora é Grando. Vamos lá, Grando, pega essa também. Pega essa, Grando. Hulk tomou larga distância. Vamos lá, Hulk vai pra bola. E vamos lá, Grando. Pega, Grando. Pega, Grando, mais uma. Alivia, não deixa o teu torcedor passar por esse trabalho. Vai autorizar a Edna. Alves Batista. Hulk vai pra bola. Bola pro gol. Do Fluminense. Deu uma paulada quase no meio do gol. O Grando tentou adivinhar o lado e o Fluminense larga na frente. 1 a 0. Passa limpo, Oberré.
8: Cobrança inapelável para Gabriel Grando. No meio do gol, praticamente uma bomba rasante queimando a grama. Hulk marca o seu primeiro gol com a camisa do Fluminense. 162 dias depois do último marcado, ainda com a camisa do Atlético Mineiro. Camisa 7 para ele. O incrível Hulk abre o placar na Arena, Israel Melo.
3: É complicado. Num jogo que eu e o Rec estamos falando desde o primeiro minuto, é um jogo igual, é um jogo que tem que ser estudado, que o detalhe vai fazer a diferença. O Kahneman mete a mão na bola, pênalti claro pro Fluminense. Tem tempo, o Grêmio agora tem tempo. Tem que levantar a cabeça e continuar o jogo, recomeçar a partida e buscar a virada, Rec.
7: É, tem que tentar mudar imediatamente. O Fluminense era melhor no segundo tempo. Tem que colocar mais um atacante e fazer o quê? Agora é hora de arriscar. 1 a 0 Fluminense. O Hulk quase não erra pênalti. Deu uma bomba, né? Fiorim.
5: Grêmio sofre o 26º gol em 20 jogos, volta a ocupar a 16ª colocação com 21 pontos, primeiro time fora da zona de rebaixamento. Fluminense consolida a sua 4ª posição, marca o 30º gol. Hulk está marcando o seu 5º gol.
1: Olha o Grêmio, a bola no tumulto da grande área, tirou o goleiro. Tirou o goleiro, Carlos Vinícius Amuso, com o Nardone, triângulo formado, quase, o tricolor vai pra rede, insiste, não desiste, pela ponta direita, trabalha a bola, vai meter TT no tumulto da grande área, tira parcialmente a Martinelli, chega René, afasta, tira, vai roubar a bola, Pavão mete no tumulto da grande área, a chance é boa, atenção, impulsionou no interior da grande área, bem colocado por ali, o Matias, o Vila Sante, afasta lá dentro, as frentes para a equipe do Fluminense, prossiga, Fiorinha.
5: Complementando o histórico do Hulk, marca o seu primeiro com a camisa do Fluminense no Campeonato Brasileiro e é o 5º gol dele em 8 jogos contra o Grêmio.
1: O gol é do Fluminense, o carimba é teu, carimba, Gesiel.
4: Pênalti bem marcado para a equipe do Fluminense, apesar da demora, gol legal, pode carimbar, PC Carvalho.
5: Tem gol.
2: Diego, Caito e Bright White chamados.
1: Caito daqui a pouquinho, é Bright White daqui a pouquinho no time do Grêmio. Agora o torcedor fala, tem hora e vez aqui no microfone, potência máxima da Granal. Bernest, torcedor do Grêmio, tá vendo o Fluminense ganhar o jogo. Antes do torcedor, Fluminense chega de novo com Canóbio, constrói a jogada na entrada da grande área. Buscou o tabelamento, não vale mais nada. Ouçamos a voz que vem da arquibancada. Fala, Bernest.
9: Pô, anticlímax aqui total na arena. Grêmio sofreu o gol, infelizmente, com uma infelicidade ali do Walter Kahneman. Eu tô aqui com o casal, com a Gabriela e com o Matheus. Ela, inclusive, tá vindo pela primeira vez na arena. Ela é de São Pedro da Serra, é isso, Gabriela?
10: Isso mesmo.
9: E o que tá achando aí do jogo do Grêmio? Tá feliz por essa experiência aí? O que tá achando desse momento?
10: Ah, é uma experiência maravilhosa estar aqui, a energia é surreal. Infelizmente o jogo não está sendo como a gente espera, né? Mas vamos lá.
9: Acredita na virada?
10: Acredito, vamos lá.
9: Falar aqui com o Matheus, Diego Caito, agora novo reforço, vai entrar agora na partida. E tem o Giovanni Cabral que está no banco de reservas. Tu acha que esses jogadores podem melhorar aí o Grêmio no decorrer do segundo tempo? E acredita na virada do tricolor?
11: Cara, o Diego Caito, tomara que seja uma solução para nossa lateral, porque o Pavão não dá para aguentar mais. O Giovanni também, o TT, é um jogador que não vai para cima. Tem que driblar, tem que achar uma solução e abastecer o nosso atacante, né? E vamos para a virada.
9: Então tô acreditando na virada. Quem que vai fazer os gols?
11: Ah, Carlos Vinícius é a única esperança, mas tomara que o Amuso também faça um golzinho aí para nós.
9: Então tá. Então tá, PC, vai contigo.
5: Gol de São Paulo.
1: Informe.
5: Informa a Rádio Granal, Caleri empata no Maracanã, 1-1 Flamengo e São Paulo. 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Já saiu o Pila aí na arena, hein?
1: Já saiu o Pila, é?
5: Já. R$1.312.277,02. Público total, R$23.993. Público pagante, R$23.728. 55,30 média do ingresso.
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1: Na arena tricolor, decorridos pelo meu cronômetro, 24 minutos, eu disse 24 minutos de partida da etapa complementar. Marcador agora não tá do jeito que o torcedor tricolor gosta. Fluminense, o tricolor das Laranjeiras, está na frente, 1 a 0 em cima do Grêmio.
5: Informa a Rádio Grenal, Flamengo e São Paulo empatam 1 a 1, Bragantino e Curitiba, Palmeiras e Atlético Mineiro, Remo e Vitória 0 a 0 na Série C, segue Caxias 1, Botafogo da Paraíba 0, Dr. Clean, há 30 anos simplificando o cuidado com a saúde.
1: Mas vem cá, estão numa cera ali o jogador do Fluminense, né? O goleiro e o Thiago Silva para sair com essa bola. Volta para o campo de ataque, o time do Fluminense, a bola rola com o Martinelli, roubada do time tricolor, que já desce para o campo de ataque, TT, arquiteta, jogada na entrada da grande área, para o Vinigol, dali mesmo, pode acreditar, cutuca que dá, bateu para o gol, bate na zaga, vai embora para fora, Thiago Silva toca pela linha de fundo, homem.
2: Recuperação de bola no campo de ataque, Carlos Vinícius tenta girar e fazer a finalização, ela bate no frente, vai pela linha de fundo, escanteio lado esquerdo, que Marlon cobre, daqui a pouco as trocas no Grêmio, quanto quiser, PC.
1: Enquadra o corpo, colocou o pé no esquadrão, Marlon, vários jogadores, o tumulto da grande área, Grêmio vai pro terceiro escanteio, ganha nos escanteios, perde no jogo. Vamos às trocas, Ober.
2: Saíram Christian Pavon e Eric Noriega. Sai Pavon com a 7, Noriega com a 19, para as entradas do camisa 27, Diego Caetó, 22 anos, chega no Grêmio nesta temporada por empréstimo de uma temporada, faz a sua estreia com a camisa do tricolor 27, Diego Caetó. E entrou também o camisa de número 22, Martin Bright White, na vaga do Eric Noriega, as duas trocas do técnico Luiz Castro.
1: Caminhamos para a 27 minutos de partida da etapa complementar. O Grêmio está perdendo em casa para o Fluminense. O resultado é péssimo. Grêmio vai ficando apenas com 21 pontos na tabela de classificação. Não entra na zona de rebaixamento, porque ontem, no jogo entre o Mirassol e o Vasco da Gama, o Grêmio viu o empate. Senão, estaria hoje afundando na zona do rebaixamento. Fluminense desce para o campo de ataque com Hércules. Bom jogador, de boa movimentação nessa meia cancha da equipe carioca. Diga!
3: A troca do Caetó pelo Pavon é totalmente justificável. O Pavon não estava bem no jogo. Agora eu só estou tentando entender, ele botou o Bright White para talvez ser mais uma peça no ataque, alimentar o meio e o ataque, ele está tudo certo. Mas tirar o Noriega, cara, e deixar o Nardoni, que a gente falou que é um a menos em campo, eu não entendi isso daí, cara. O Nardoni parece que é outro Léo Pérez. Ele tem...
13: Ele é apaixonado.
3: Nunca pode ser substituído esse tipo de jogador.
1: O Portuga está apaixonado por esses dois argentinos aí.
7: O Noriega errou em dois lances sequenciais e ele marcou isso. O cara na parede.
1: Já marcou, né? Deixa um tempão sem ritmo de jogo, quando volta não pode errar.
7: Exatamente, é boa observação.
1: Complicado. Ah, Rec.
7: Não, ele se atrapalhou em dois lances, foi tentar sair jogando duas vezes, perdeu a bola e ele sentiu perigo, por isso, e agora vai pro 4-2-4.
1: Vamos lá, vem o Grêmio pro campo de ataque, a bola rola com Amoso recua, entregando a bola para Nardoni meteu uma bola quadrada lá na esquerda pro Marlon, recupera-se o Marlon, sai pro jogo com Walter Kahneman, abre o compasso pela direita, entregando a bola para Gustavo Martins, dali para Bright White, vamos ver o que vai fazer o Bright White, se ele vai ser um jogador construtor ou mais um lá na área. Vem pro campo de ataque o time do Grêmio, a verdade é que o Grêmio agora não tem mais três marcadores, partiu pro campo de ataque na sua meia cancha, a bola do Bright White na ponta esquerda, rolando, tocando, entregando, buscando agora, lá pela ponta esquerda com Amuso, partiu contra a marcação do Guga, estica a perna, mete a bola, vai embora pra fora, pra linha de fundo, escanteio pra dentro dele, tricolor, escanteio, cobra o Grêmio, passa limpo, né?
2: Jogada criada no corredor central por Martin Bright White, ele entrega na ponta pra Francis Amuso, que tenta afasta o perigo, bota pra escanteio, lado esquerdo Marlon cobra.
1: Pro Lopes da Costa, atenção, levantamento tá feito no tumulto da grande área, Guga, cabeçaço na bola, mete a cachola no couro, toca pra linha de lado, evita a saída ainda o jogador da equipe tricolor, recuando, entregando bola pro Grando, que está aqui na intermediária de defesa do time do Grêmio. O Grêmio parte pra cima, Gusco Guaragol de empate, um resultado muito ruim este empate diante do Fluminense na estreia do Grêmio, jogando em casa, diante do seu torcedor, contra a equipe do Fluminense, bem colocada na tabela de classificação, não importa, o importante é que o Grêmio ganha. tem que ganhar esse jogo. Tá todo mundo com salário em dia. Não dá pra fazer corpo molinho aí, não. Lá vem pro campo de ataque o time do Grêmio. A bola rola, rola com o Marlon. Levantamento tá feito, invertendo o jogo da esquerda pra direita. Estacionando o garoto Diego Caíto. Está estreando com a camisa do Grêmio. Entrega a bola pra Gustavo Martins, coloca na frente. Volta pra Diego Caíto, bate no jogador da equipe do Fluminense. Pega por último Danilo Martins. A bola vai embora pra fora, pra linha de lado. Manual que cobra o time do Fluminense. 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Camisa 14,
13: Cano. Duas trocas no Fluminense. Sai o 7, Hulk, para a entrada do 14, German Cano. E também entra o camisa número 16, Nonato, para a saída do número 32, Lúcio Acosta.
1: Deixa eu ver aqui então, vai sair o Lúcio Acosta.
13: Para entrar o Nonato, camisa número 16.
7: É, o Nonato marca um pouquinho mais de centroavante um por outro, porque o Hulk não aguenta o tempo inteiro, já tem 40 anos.
13: Amarelo.
1: E é o Keno, né? O 14.
13: Cano.
1: O Keno ou o
13: Keno?
1: É o Cano. É o German Cano, ó. Camisa 14. Goleador, mas, né? A idade hoje tá cobrando o preço, né? Tá aí. Agora é reserva da equipe do Fluminense. German Cano e Nonato são as alterações no lugar, nos lugares, então, como informou a nossa reportagem do Lúcio Acosta e também do Hulk. Vem pra lá e vê da Granal Pinhal Serra ligado com a gente. Obrigado pelo carinho, Everaldo Martins. Alô, Everaldo. Alô, Pinhal. Prazer narrar pra você. E com vitória e virada do Grêmio, o prazer é maior.
5: Tem gol.
1: O jogo tá parado lá na metade do campo. 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
5: Informa a Rádio Grenal do Estádio Centenário. Jansson contra Caxias 1, Botafogo da Paraíba também. 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
2: Mais vai. Estreias. Agora será a vez de Giovanni Cabral. Foi chamado junto de enamorado daqui a pouquinho as atrações do Grêmio.
7: Tá certo.
1: Esse
7: tem
1: eu quero
7: que tentar
1: ver.
7: Queimar
1: quero
7: todos
1: ver.
7: Os cartuchos. Agora não adianta, falta um pouco mais de 10 minutos para terminar o jogo. Vai colocar gente que possa resolver. Eu sei que tem o risco embutido, mas os jogadores já estão cansados aí. O TT, Amuso, dá pra trocar. Pode tirar até o Nardoni se quiser.
3: Tem que ir pra cima, cara. Tem o René e o Nonato no Fluminense. Pelo amor de Deus. Não pode se acadelar pra um time desses. Tem qualidade, o Fluminense tem, mas o Grêmio no segundo tempo tá totalmente diferente do primeiro. Tá muito pra trás, tá aceitando, tá muito passivo, aceitando o resultado. Tem que ir pra cima.
1: 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Vaias para quem?
2: Vaias para Gustavo Martins, mas acho que é mais pela demora do time de ir para frente.
1: Tá chegando o Grêmio, a bola pro Carlos Vinícius no interior da grande área. Chega a zaga, afasta, tira, tá pedindo a irregularidade cometida pelo jogador do Fluminense. A Edna agora consulta ali, não briga com o jogador da equipe. Chega na discussão.
2: Tá marcando escanteio. Os jogadores do Fluminense reclamam pela marcação do escanteio, mas a Edna marca escanteio. Trocas no Grêmio entrando então para fazer a sua estreia. Giovanni Cabral, número 77, no lugar de Francis Amuso, que sai com a 9. E sai também TT com a 21 para a entrada de José Enamorado. Número 99, o TT já se dirigia para fazer a cobrança desse escanteio. Vai sair do campo, vai ter que ter outro batedor. Então as duas trocas do Grêmio, Giovanni Cabral e Enamorado.
1: Muito bem, é o TT, é o outro que saiu, é?
2: Isso, TT e Amuso saíram.
1: TT e Amuso saíram, vem Enamorado com a camisa 99 também no time do Grêmio. José Enamorado e o Giovanni Cabral. Antes da chamada do Fiorin, vamos para a cobrança desse escanteio. Quem sabe aí, primeira participação da Giovanni Cabral.
2: Exatamente, ele na bola.
1: Já chega chamando a responsabilidade. Junta ao pau da bandeira. Suspendeu no interior da grande área. Sobe Martinelli, afasta a tira. Escorada de bola do Enamorado. Volta para Giovanni Cabral. Recebeu, dominou, balançou o corpo, carregou junto à linha de fundo. Tenta o cruzamento, bate em cima da zaga. Chega Nonato, estica a perna, mete para a linha de fundo. Cobrou rapidinho, boa bola, é boa pra Namorado, meteu no tumulto da grande área, tirou a retaguarda, chegou brigando o jogador do Grêmio, opa!
2: Tem um toque de mão.
1: Tem mão na bola, ali resta saber se foi dentro ou fora da área, foi fora, Uber!
2: Exatamente, lançamento do Diego Caíto pra dentro da grande área, o Canóbio acabou tentando fazer o corte, ela bate na mão dele, mas aparentemente fora da grande área. A árbitra da partida, a senhora Edna, marca a falta para a equipe do Grêmio, é dentro da meia-lua da grande grande área, a meio passo da risca da grande área. Carlos Vinícius, que já tem cartão amarelo, reclama bastante. Teve cartão amarelo também para o jogador da equipe do Fluminense. E o Gabriel Grando vem aqui fora conversar. Vai ter a última troca no tricolor. Vai sair Marlon com a 23 para a entrada de Pedro Gabriel, 54. Então a última troca no Grêmio. Sai aplaudidíssimo, como você pode ouvir ao fundo. Marlon, depois de 129 dias, volta aos gramados e deixa o campo para Pedro Gabriel.
5: PC?
1: Pois não.
5: O gol foi do Remo lá em Belém. Rodolfo, Remo 1, vitória. Aliás, já, Remo 1, vitória 0. Rodolfo para Botafogo da Paraíba e Caxias do Sul. Virando o jogo, Caxias 1, Botafogo 2. 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
1: PC, o REC, vamos voltar aqui uns 15 anos, né? Será que tanto tempo assim? Bola ali era meio gol, né?
7: Arce, Luiz Carlos Goiano. Até o Tcheco dali era...
1: Era gol. Né?
2: Souza batia bem.
3: Vou vir mais perto. Vou vir mais... É. Anderson Lima, vou vir mais perto.
7: Mas quem sabe...
3: Luan daquela... Luan. Ali era gol.
7: Quem sabe agora?
1: Quem sabe, né?
2: Giovani Cabral na bola.
7: É isso aí. Tomara... Quem sabe uma novidade aí, ó.
1: Quem sabe com o jogador que veio do Cabo Verde, nós tenhamos aí um gol amadurecido do Grêmio.
2: Seis na barreira e um deitado.
1: Seis jogadores na barreira, mais um deitado, é a chance do Grêmio. Agora, 35, Giovani Cabral bateu na barreira, foi pela linha de fundo, tá pedindo escanteio, escanteio que cobra o Grêmio. Mas olha, vai todo mundo de novo pra cima da juíza.
2: A bandeira tá marcando escanteio e a Edna tá marcando tiro de meta, e aparentemente vai marcar o tiro de meta a favor da equipe do Fluminense. 36, vamos chegando da etapa final, Fluminense 1, Grêmio 0. 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
7: Bateu mal o africano.
14: Pegou no Kahneman.
7: É, bateu a bola no Kahneman, a juíza acabou acertando, mas tudo vira bolinho, né? O Fluminense tá deitando e rolando.
14: Quando não, tem, quando não se passa respeito dentro de campo, vira bagunça, é isso aí. Mas eu sou o errado sou eu. O certo são os outros, eu sou o errado.
1: 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Saída errada do time do Grêmio. Grando salva. Chega Pedrinho Gabriel, mete pra linha de fundo. Quase contra o patrimônio. Fluminense marca o segundo numa bobeada da defesa tricolor. Passa limpo, Renan.
15: Correu pra tirar a bola do cano. O Kahneman, quando chegou, já sem fôlego.
14: Teve recuo,
15: passe,
14: hein?
15: Passe fraco para dentro da área. O Gabriel Grando tocou com a bola na mão dentro da área, é isso que está cobrando aqui o Guga.
14: Não, mas teve recuo
15: do Kahneman para o Gabriel Grando, ele saiu ainda dentro da área, tocou com a mão na bola de volta para o Kahneman. Agora a Edna vem conversar aqui com o assistente. Pelo jeito está marcando só lateral aqui para o time do Fluminense.
14: É recuo de bola não marcado. Tem que marcar o tiro livre indireto dentro da área contra o Grêmio. Recuo de bola que a Edna não marcou. Tudo ela precisa de VAR, ela não consegue apitar sem o VAR.
3: E foi recuo de bola mesmo, ele quase ia fazendo o que o Félix Torres fez ontem no jogo do co-irmão. E já diziam um ditado, né? Ou tu morre como herói, ou vive o suficiente pra virar vilão.
2: Frase do Batman.
3: E infelizmente, o Kahneman, o segundo tempo dele tá horroroso.
1: Não dá mais. 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Atenção, Grêmio vai para o campo de ataque, bola recuada com Fábio. Pé direito, rechaça de qualquer maneira para metade do campo. Antes ali do jogador da equipe do Grêmio, o Matias Vila Sante chegou com toda a disposição. Nonato meteu no campo de ataque, amorteceu para o Grêmio. Domina a bola na peça de defesa, o garoto Gustavo Martins sai para o jogo. Na ponta direita para Inamorado, fritando o pistão em alta velocidade, na velocidade máxima, fez o cruzamento, bateu no costado da zaga, Nonato chega, afasta, tira, entrega a bola para Canobio, livra-se da marcação, Nonato de calcanhar para Canobio, entrou bem no jogo, Nonato sai pro jogo, o time do Fluminense é aqui pelo setor esquerdo, a bola vai embora para fora, pra linha de lado, jogador do Fluminense que era o lateral ali, o Kevin Serra.
7: Acho que deu cãibra ou estiramento, hein? Pediu substituição o Serna, foi feio.
1: É, não foi falta, não houve falta, não houve nada por parte do jogador tricolor. 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E
7: tá fechando a rosca ali, ó.
2: Aqui tem um detalhe. O jogador, o Serna, ele sente fora do campo e mesmo com toda essa dor, ele vai se rastejando pra dentro do campo, claro, pra ganhar um tempinho também.
1: 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Fala, Bernest.
9: Estou aqui com os meus amigos, o Vitor e o Daniel. O que, que vocês estão achando dessa atuação do Grêmio até o momento? Muitos acontecimentos aí nesse segundo tempo, um pênalti infeliz, mas uma atuação no geral para vocês, tá? O que vocês estão achando?
16: Tá faltando verticalidade pro time. E outra, a arbitragem está bem atrapalhada. É um show de horror.
9: O que tá achando, meu?
17: O time muito fraco, não apresenta nada. Esse técnico tem que ir embora.
9: É, protesto aqui contra o técnico Luiz Castro. E vocês acreditam ainda na virada?
16: Não, não acredito.
9: Não. E o torcedor do Grêmio tá pessimista. Eu também já não tô acreditando muito, não. Segundo tempo muito ruim do Grêmio, PC.
1: 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E você? E tu, meu querido Israel Melo?
3: O torcedor, ele tá correto, porque sabe qual é o maior problema do Luiz Castro? Ele erra, opa.
1: Vamos acompanhar com o Nardoni. Recebeu, fez a finta, limpou a jogada, clareando, vislumbrando a metida de bola para Enamorado. Recebeu dali mesmo. Cutuca que dá, bate a bola em cima do Donato. Ganha a linha de fundo. Escanteio que vai cobrar o Grêmio. Passa limpo.
2: Jogada pelo meio. Nardoni entrega a bola para Diego Caíto, que tenta a finalização de perna direita. A bola bate no René, vai para escanteio. Giovanni Cabral na bola.
1: Enquadra o corpo, coloca o pé nesse quadro. Quem sabe agora o sétimo escanteio para o Grêmio. Giovanni Cabral partiu para a bola. Aberto, cruzado no segundo pau, subiu. A zaga afastando, tirando lá de trás. Vai buscar o jogo lá pelo setor esquerdo. Pedro Gabriel trabalhou na perna direita, girou o corpo, meteu no segundo pau. Foi forte demais. A bola foi embora para fora da linha de fundo. Tiro de meta.
7: Bela cobrança do africano, hein?
15: Cobrou muito bem. Trocas no Fluminense. Vai sair o camisa 90, Serna, que já estava sentindo ali fora do campo, para a entrada do camisa 4, Inácio. Tem mais troca por aí. Sai o camisa número 35, Hércules, para a entrada do camisa 30, Soteldo. As duas trocas, então, do Fluminense. Sai 35, Hércules, para a entrada do 30, Soteldo. E sai também o 90, Kevin Serna, para a entrada do 4, Inácio, zagueiro. Destaque do Soteldo, o Luiz Carlos Reck e Israel Melo. O Soteldo, ele só tem 2 gols com a camisa do Fluminense na passagem até então. Os 2 gols no dia 7 de dezembro de 2025, no final do ano passado, aqueles 2 gols contra o Grêmio na Arena.
1: É, mas tu tem que lembrar isso aí. Diga.
9: Alguns torcedores do Grêmio já vão deixando a Arena.
1: Mas é na boa, viu, Renan?
3: E o PC, é aquela coisa, complementando o que eu tava falando antes, torcedor tá certo, porque sabe qual é o problema do Luiz Castro? Ele parece que não leu o jogo, cara.
1: Não, ele lê.
3: Ele parece que não leu o jogo. Pô, a gente tava falando que tava faltando intensidade pro Grêmio, na marcação. Beleza, o Rec falou que realmente o Noriega, ele errou 2 saídas de bola, mas aí ele me deixa o Nardoni em campo, é 1 jogador a menos. O Grêmio tá jogando com 1 jogador a menos desde o início.
1: Enamorado pelo setor direito no campo de ataque. Cabo, 8º escanteio para o Grêmio. 8º escanteio de novo. Chega Giovanni Cabral para meter a bola no tumulto da grande área. Preferiu para Enamorado. Balançou o grupo na frente da marcação. Voltou para Giovanni Cabral. Vamos lá, Giovanni Cabral. Bota para derreter. Meteu na frente. Saiu da marcação do Soteldo. Carregou junto à entrada da grande área. Meteu no segundo pau. Chegou por baixo. Tirou a zaga. Foi para o tapete. Torcedor quis a falta. Tira a zaga do Fluminense. Atenção, Canóbio partiu para cima da marcação. Recuada do Pedro Gabriel. Sai para o jogo grande. Na metade do campo. Roda gigante do gramado. Entrega a bola para Matias Vila Sante. Cua, diga lá.
2: Faz uns 5 minutinhos que na arquibancada norte foi estendida uma faixa que não foi estendida antes. Diz o seguinte: tem que deixar a alma em campo, que atrás do gol vamos te apoiar. Essa faixa não estava presente até cerca de 5, 10 minutos atrás.
1: Tem gol. Na ponta direita, lá vem o Grêmio pro campo de ataque, carrega a bola, faz a finta ali pra jogada, penetrou na grande área, Giovanni Cabral vai bater o gol, bateu, golaço!

0: Grêmio! Não importa se teve desvio, Diego Caíto acha o Grêmio lateral, vai na raça, vai na vontade, e é isso que tem que ter. Não precisa ganhar um caminhão de dinheiro para mostrar futebol, não precisa ganhar um caminhão de dinheiro para ter raça. Raça vem do DNA, vem de sangue puro. O Grêmio insistiu nesse garoto, e a insistência do Grêmio é a insistência dele dentro de campo. Foi pra cima, botou pra derreter e meteu a bola pro fundo da rede. Tá empatado o jogo, o Grêmio cresce. Diego Caíto, seja bem-vindo, novo lateral direito. O tricolor mete a bola pro fundo da rede. Um para o Fluminense, um para o tricolor de Porto Alegre. Passa limpo a Berrar.
1: Historicamente, o Grêmio não é um time de jogadores bunda moles. Historicamente, para jogar no Grêmio tem que ter raça. E isso o Diego Caíto teve em todos os minutos em campo nessa bela estreia. E quando ele recebe a bola do lado da grande área, ele tentou resolver a parada para o Grêmio, mesmo sem sequer ter sido apresentado. Não adianta mais, as credenciais estão em campo. E ele tenta o cruzamento, a bola desvia no meio do caminho, encobre o goleiro Fábio e empata o jogo na arena para fazer pulsar mais de 23 mil torcedores, Israel!
2: É isso aí que a gente vem falando o jogo todo, num jogo parelho. O que, que vai fazer a diferença? A qualidade, a ter personalidade. Diego Caíto, seja bem-vindo, Diego Caíto. Tu fez tudo que a gente tá pedindo o jogo inteiro. Parabéns pra ti, parabéns pro Grêmio, Fábio, aliás, Luiz Carlos Regis.
3: Aos 13 anos, ele passou por aqui, mal foi visto, e agora volta para fazer alegria tricolor. Bendito desvio, tirou o grande Fábio da jogada. Tá na rede do Fluminense, ainda dá para ganhar, Fiori.
4: Diego Caíto Barcelos Oliveira dos Santos marca o seu primeiro gol com a camiseta do Grêmio, seu terceiro da temporada em 29 jogos, contabilizando também Copa do Brasil Série B e Campeonato Goiano. O Grêmio volta a ocupar a 15ª colocação com 22 pontos. O Fluminense ainda no G4, sofre o 25º gol.
0: Mais sete minutos, Gesiel Elias, sobre o tempo, sobre também o teu carimbo. Mete o carimbo aí, Gesi Jackson.
5: Gol legal do Grêmio, PC Carvalho, pode carimbar. E o certo seria 8 minutos de acréscimo no segundo tempo, em nome de CMPC. Viva o natural, PC Carvalho.
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0: Vamos ouvir o torcedor, canta, torcedor, canta!
7: Gol do Diego Caíto empatando o jogo. Abemos lateral direito?
8: Finalmente, né? Chega de pavão, né?
7: Deu. Ó, oh, gol de estreante. O que vocês estão achando? Dá pra virar ainda esse jogo?
8: Tá apertado, mas acho que dá sim. Vamos correr atrás. Melhorou bastante o time agora.
7: Torcedor agora tá confiante, PC, e eu também tô. Dá pra virar!
6: O tempo passa, torcedor ligado e conectado. Ouçamos o som da massa, o som da massa. A arena pulsa, desce o Grêmio, namorado, vai com ela, dominada para o campo de ataque, parte para cima da marcação, o Grêmio está indo para cima do Fluminense, afasta a zaga, a bola vai embora, vai para fora, vai para a linha de lado, o Grêmio está empolgado, o torcedor está sentindo um bom momento, atenção, vem Grêmio para cima, bola da namorado, tocando, rolando, entregando para Diego Caíto, para diante da marcação, voltou para namorado, partiu para cima da marcação, um para lá, dois para cá, mais um na roda, ciscou, puxou para a perna direita, balançou o campo, explode a bola em cima do Freitas, é escanteio, para quem sabe o segundo gol, a segunda bola da rede do experiente veterano Fábio. Passa limpo, homem.
1: Jogada pelo lado direito, troca de passes. Namorado tenta um drible para cima do seu marcador. A bola acaba desviando, indo para a linha de fundo. E quem sabe, na bola passada cobrada por Giovanni Cabral, mais um estreante, o Grêmio não faça o segundo gol, PC.
6: 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Giovanni Cabral no tumulto da grande área, confusão estabelecida, chegou brigando pela posse de bola. Pedro Gabriel afasta a zaga do Fluminense, tira lá de trás René, a bola transpõe a linha de lado, manual que cobra o time tricolor. 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Nós vamos, portanto, até 52 minutos de partida, estamos com 48 do segundo tempo, dá para acreditar, torcedor tricolor, tu é o 12º jogador em campo. O Grêmio precisa demais, por demais, desses 3 pontos para começar a sua recuperação ainda na primeira rodada da segunda fase do Campeonato Brasileiro. O Grêmio domina a bola com o Giovanni Cabral, tocando, rolando, buscando na direita do Diogo Caio, partiu para cima da marcação do René, bateu no jogador do Fluminense, a bola foi embora para fora, para a linha de lado, mas não é o cobro Grêmio. Atenção, domina a bola na entrada da grande área, insiste, persiste, perigou, tenta com o Diego Caio, partiu para cima da marcação, chega Soteldo, chega atropelando ali o jogador do Grêmio, Namorado, vai pro tapete, no tapete ele fica, a arbitragem tá marcando, não foi falta em cima do Vini Gol, não, falta foi dele, jogo tá parado, falta tá marcada, é falta para o Fluminense no campo de defesa, Ober.
9: Tentava sair pro campo de ataque, o René, camisa de número 6, Carlos Vinícius acabou chegando, dando tranco, cometendo falta, faz assim, faz ação, faz economia com qualidade.
6: 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Eu quero teu like, mais 1 milhão de likes aí pra acontecer o segundo gol do Grêmio.
10: Final.
6: Se você tá na live, ainda não deixou seu like, é agora. Deixa a tua digital aqui na live da Granal. Roubada de bola do Grêmio, desce pela ponta direita, Bright White, boa bola, boa bola, a bola é boa, ciscou na frente da marcação, carregou a bola, Namorado, meteu junto à linha de fundo, chega o Grêmio, insistindo, persistindo, bola na entrada da grande área, abriu luta, Matias Vilaçante, rolou atrás, é o Grêmio chegando com Nardoni na ponta direita, pra Namorado, tem atrás, pedindo bola, recebeu, Vinigol, vai cruzar, meteu na entrada da grande área, partiu contra a marcação, voltou, boa bola, desce o Grêmio, vem pela esquerda, Pedro Gabriel, domina, levantamento tá feito no segundo pau, a cabeçada pelo gol, goleiro Fábio! Fábio! Fábio faz um milagre, opera um milagre o goleiro do Fluminense. Lá vem o Grêmio de novo, Fábio pega. O Berré diz pra mim que o Fábio pegou essa bola debaixo da linha, lá atrás da linha, que vai ter VAR. O que é que aconteceu ali? Conta de novo, Ober.
9: Infelizmente, PC Carvalho, não posso te dizer isso, é milagre do Fábio mesmo. Cruzamento que veio da intermediária de Pedro Gabriel, Vilaçante no segundo poste, deixou firme a bola no pé da trave esquerda. Fábio, que no auge dos seus 45 anos, ainda mostra muito bom futebol, fez um milagre e segura o empate aqui na Arena.
10: Terminou.
6: 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Final onde?
10: Informa a Rádio Granal em Bragança Paulista, 0-0 Bragantino e Curitiba na Série C, Caxias 1, Botafogo da Paraíba de Virada 2. 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
6: Fluminense não pode trocar passes aí, o Grêmio tem que tirar essa bola daí, olha a bola com Guga, pela ponta direita, arquiteta jogada com Canóbio, Canóbio liso, gira contra a marcação, voltou pra Guga, Guga pra Soteldo, na entrada da grande área, com sua chuteira laranja, fugiu da marcação, busca espaço, tira a retaguarda do Grêmio, volta o Fluminense, insiste pelo setor esquerdo, no campo de ataque, vai sair o cruzamento, atenção, o chute pro gol, bem colocado, pega Grando, já dispara e descarrega a bola pra metade do campo, a bola sobe, desce, aparece, chega na cobertura, bem colocado por ali, o Freitas afasta, tira, o time do Fluminense tenta partir para o campo de ataque, arrancada de bola do Guga, Guga entregando bola para René, jogador do Grêmio está telado ali no grande círculo do campo, o jogo está parado, falta, está marcada, é falta
11: para
6: o time do Grêmio, vai terminar o jogo na Arena, terminou! Termina o jogo na Arena Tricolor, 1 para o Grêmio, 1 também para o Fluminense. Eu estou liberando a reportagem da Granal.
9: Fim de jogo na Arena do Grêmio, empate 1-1, jogadores de Grêmio e Fluminense ainda no centro do gramado. O Giovanni Cabral vai lá conversar com a árbitra da partida. Enfim, próximo confronto do Grêmio é na próxima quinta-feira, 19 horas, contra o Bolívar. E o Grêmio precisa da vitória, então, que pelo menos se mantém esse ímpeto do final de jogo.
12: Pelo lado do Fluminense, conquistou um ponto fora de casa na Arena, o Tricolor das Laranjeiras. No próximo meio de semana, o Fluminense enfrenta o Bahia às 21h30 no Maracanã, na quarta-feira. Portanto, no final de semana, começa a decidir uma vaga nas quartas de final da Copa do Brasil contra o seu rival histórico Vasco.
9: Luiz Castro, nesse momento, com alguns outros jogadores do Grêmio, estão conversando com a arbitragem. O próprio treinador do Grêmio foi lá conversar com a dona Edna.
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13: Vergonha, time sem vergonha é o que canta aqui na geral.
3: Pois é, mas no final... No final ficou um bom resultado, hein? Fluminense está na ponta de cima da tabela e todo mundo fraquejou lá embaixo.
9: Os jogadores vão cumprimentar os torcedores agora e ouçam as vaias.
3: Que loucura isso.
11: É o protesto do torcedor tricolor. 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
10: Terminou.
11: Nós vamos, terminou onde?
10: Final de Flamengo e São Paulo 1-1, em seguida segundo tempo de Palmeiras e Atlético Mineiro, Remo e Vitória, Palmeiras e Atlético 0-0, o Remo vai vencendo 1-0, para fechar a planilha aqui, Dr. Clean, há 30 anos simplificando o cuidado com a saúde.
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3: Diego Caito.
11: Israel.
14: Ah, vou também junto com o Requito. Vou no Diego Caito, estreia, foi pra cima, mostrou personalidade e o gol saiu no momento crucial. Diego Caito também, meu melhor em campo.
11: Craque Raiz CMPC, vivo natural para Leonardo Oberher.
9: Meu craque Raiz CMPC, o autor do gol do Grêmio, Diego Caito, e novo titular da lateral direita.
5: Que tá falando aqui pra detentora.
11: Diego Caito.
15: É, eu sei a importância que é de vestir essa camisa. Eu sei o tamanho do peso também que é vestir essa camisa. E independente de apresentação ou não, eu já estive aqui no clube. Eu sei muito bem como é, como quer jogar aqui na arena. Sei muito bem que é vestir essas cores aqui e respeitar essa camisa. Então o que eu tenho para dizer é que eu acho que minha apresentação foi hoje. Eu espero que as coisas continuem dessa forma. Estou muito feliz por ser diante do nosso torcedor. E também vamos trabalhar para as coisas melhorarem. A gente sabe que fiz o gol, mas já passa. Sair para o vestiário ali já acabou. E trabalhar para a próxima partida.
16: Você que, bom lembrar pro telespectador, né, já trabalhou nas categorias de base do Grêmio, agora sentiu, né, essa situação do Grêmio no campeonato. O que que precisa fazer nas próximas rodadas para sair lá de baixo?
15: Cara, é trabalhar, é a gente ser efetivo. Nós tivemos a oportunidade de fazer o gol no primeiro tempo e eu acho que a única coisa que está faltando é efetividade. Eu acho que não faltou a entrega hoje, não faltou, a gente entregou o nosso máximo. É óbvio que faltam algumas coisas, aí o mister vai falar para nós que a gente tem que fazer durante a semana, mas creio que a palavra seja efetividade. A gente chegar na frente e fazer os gols, eu acho que a gente fica um pouco mais tranquilo na partida e sabe conseguir dosar a partida inteira.
16: Obrigado, Diego.
5: Aí o Diego Caito, autor do gol do Grêmio, que para mim também é o craque CMPC.
11: Mais um voto para o Diego Caito, daqui a pouquinho prosseguimos.
5: Vai falar o Tanajura aqui agora.
11: Com os nossos repórteres, o Uber já votou, o Renan tá por aí?
17: Tô por aqui. Já aproveitar para votar, que o Diego Caito está eleito, mas dá uma menção honrosa ao Marlon, que voltou depois de muito tempo e uma lesão grave e jogou como se não tivesse parado. Marlon.
3: Hulk tá falando.
5: Hulk vai falar aqui agora.
18: Acho que jogo muito truncado, mesmo jogando fora de casa. A gente tentou propor o nosso jogo, encontrando a equipe do Grêmio muito fechada. Muito difícil de encontrar espaço, mas mesmo assim tentamos, buscamos, tivemos oportunidades. Fizemos um gol, infelizmente estava impedido, né? No segundo tempo tivemos a felicidade de sair na frente. E depois são detalhes que ninguém consegue explicar. O recuo do jogador do Grêmio, do goleiro, mete a mão na bola em qualquer parte do mundo, isso é falta e o goleiro tem que ser punido. Infelizmente eu não sei o porquê que não entrou o VAR, mas assim, o VAR entra em algumas coisas e não entra em outras. É difícil de você entender. Mas, quanto critério, né, se tratando de critério, infelizmente é difícil, quando o critério é usado algumas horas e outras não. Então a gente, acabei de falar aqui para o nosso assessor, se a gente está em campo e vai reclamar uma situação que a gente tem a obrigação de reclamar porque foi falta,
15: nós fomos punidos com amarelo. Mas assim, infelizmente são detalhes. Agora levantar a cabeça e continuar trabalhando.
19: Fora a arbitragem, assim, por que o Fluminense não conseguiu encaixar no jogo? Porque não conseguiu tocar a bola como costumamente consegue tocar. É um time que finaliza bastante, né, nesse brasileiro.
15: Como eu falei, tivemos o controle do jogo, encontramos um Grêmio muito fechado, defendendo o jogo todo, né? Se você for buscar no primeiro tempo, não sei se o Grêmio teve alguma oportunidade, se pegou a bola no gol. Nós tivemos muitas oportunidades de definir melhor alguns lances ali. Então, cara, é um jogo que a gente tentou propor o nosso jogo, mas como eu falei, o Grêmio muito fechado o tempo todo.
19: Obrigado.
5: Ô, PC.
11: Opa.
5: Pra explicar pro Hulk aí, aquilo ali não é lance de VAR, tá, filho? Aquilo ali não é pênalti. É tiro livre indireto. Tiro livre indireto pra recuo de bola, não tem VAR. O jogador não sabe regra. Mais uma coisa que eu falo a vida toda, é um cara que jogou Copa do Mundo, um dos principais jogadores do Brasil, um dos maiores artilheiros do mundo, aí não sabe a regra do jogo que ele joga. Não tem VAR para recuo de bola, Tanajura. Pode dar Diego, seguida aí, PC.
11: Diego Caetano também tem o meu voto pela bravura, pela valentia, não se intimidou, não ficou no processo burocrático de um estreante, foi para cima, marcou o gol de empate do Grêmio. Menção honrosa, sim, para o Marlon, mas o nosso craque raiz CMPC, vivo natural, é Diego Caetano. 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

0: 22 pontos abaixo dele, o Internacional com 21 e também a turma do Z4, Vasco e Remo, que está ganhando 21, Mirassol 20 e Chape 10. O Remo está trocando de lugar com o Mirassol, até então era o vice-lanterna, como está ganhando, empurra o Mirassol para a penúltima colocação.
1: 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Gesiel Elias.
2: Dissertaremos mais no decorrer dos programas, o PC do programa aqui com o Pedro, pessoal, mas a nota da árbitra é 6,6, atuação mediana no jogo de hoje. O primeiro tempo até foi bom da árbitra, mas o segundo tempo caiu bastante, parece que desaprendeu a apitar no segundo tempo, necessitando do VAR para apitar até lateral, aí é brabo. Então, no segundo tempo caiu bastante, apesar do pênalti bem marcado, depois de uma longa revisão. Nota 6,6 da atuação mediana, que não me surpreendeu nem um pouco.
1: 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Próximo compromisso do Grêmio, é claro que antes tem o jogo válido pela Sul-Americana, mas no Campeonato Brasileiro, o Grêmio joga quando, Fiorinho?
0: Dia 8 de agosto contra o São Paulo, aí mesmo na Arena, às 4 da tarde.
3: A última vitória do Grêmio foi contra o Palestino. É verdade que parou muito tempo o campeonato, mas foi em 20 de maio.
1: 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Muito obrigado para você que está aqui conosco na live da Grenal, obrigado pelo carinho, obrigado pela companhia. Vamos deixar aí mais 50 likes, gurizada, para fechar aqui a nossa jornada esportiva. 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Pedro Espinosa já está chegando por aí para comandar o debate bola.
0: É o
1: Daqui a pouquinho. Daqui a pouco. Opa!
0: É o REC.
3: É o segundo tempo do debate bola.
1: Ah, o segundo tempo é com o Pedro, é?
3: Só deixa eu corrigir, não foi contra o Palestino.
1: Santos,
3: não.
1: Contra quem?
3: Foi contra o Santos 3-2.
0: 23 de maio.
1: Santos, 23 de maio. Legal. E a gurizada atendendo aqui, deixando o like, deixando a digital.
0: O PC?
1: Na live da Granal. Pois não, diga lá.
0: Você que profetizou a defesa ou as defesas do Fabio Rampi, o próximo adversário do São José, agora na busca pela vaga, é o Gama.
1: E vai passar, né? Vai passar com uma gama de facilidade, se Deus quiser.
4: Vai passar porque o técnico Argel Fuchs, ele sempre disse, né? A verdade de hoje é a mentira de amanhã e vice-versa.
1: Muito bem.
3: Perdeu a primeira hoje, mas ganhou nos pênaltis, né?
0: É. Duas penalidades defendidas pelo Ramp e a outra, o jogador do 13, bateu no espaço.
3: É, não tinha perdido ainda, Argel perdeu
0: não,
3: hoje.
0: Primeira derrota dele hoje.
1: Ele é pegador de pênalti, batedor de pênalti, cobrador de faltas, é o seu tudo ali do Zeca, né? Grande Fábio Rampi, parabéns ao Zeca que avança também na competição. O Grêmio conquista um ponto só em casa, mas depois de estar atrás do marcador, correu do prejuízo e alcançou o gol de igualdade e jogou contra um dos melhores do Campeonato Brasileiro. Tomara que comece o Grêmio a afinar este time. Pelo menos algumas peças que não queriam nada vezes nada, não compareceram e nem relacionados foram. É assim que tem que agir a direção e comissão técnica. Esperamos que melhore. Nesta jornada esportiva, trabalhamos ao lado de Luiz Carlos Reck e Israel Melo, com reportagens do Leonardo Oberher e Renan Ferreira. Na torcida, Guilherme Bernest. Análise e arbitragem do Gesiel Elias, com plantão do Fiorim, produção do Rafa Brum e Gabriel Corte, direção de conteúdo da Marjana Vargas. 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
1: Gol do Galo.
0: José Carvalho lhe agradece pelo carinho, pela companhia, na sintonia e conexão Mania da Granal. Muito boa noite, público esportivo do Brasil. Tá pintando na área, debate bola, e a bola está com Luiz Carlos Reck.
2: E já começamos com zebra solta, gol do Galo em São Paulo contra o líder, Fiorim.
1: Isso, lá no Beck Park, Vitor Hugo marca os 9 da etapa final, Palmeiras 0, Atlético Mineiro 1. Remo segue ganhando de 1 a 0 do Vitória, gol do Jajá. Os últimos dois jogos que fecham esta primeira rodada do segundo turno, Rec.
2: Jajá, você volta, Júlio.
1: Claro.
2: Aproveitar a deixa do gol do Jajá.
1: Certo.
2: Aí. Guilherme Berns, o torcedor vai feliz ou vai meio chateado pra casa?
3: Ele já tá na zona mista, Rec.
2: Ah, então tá. Então o recado do PC pra mim aqui era pra chamar ele na zona mista, então. Eu achei que era com o torcedor. Então, mas pode dar até o teu testemunho aí, o torcedor mais saiu chateado ou saiu aliviado com o empate, hein, Guilherme Berns? Não quer falar comigo, como diria o falecido
3: deve,
2: Nilton Zambuja.
3: Tá,
2: não quer falar,
3: deve
2: não
3: tá
2: fala.
3: Ah, o Luiz Felipe avisou aqui, eles estão nos bastidores, daqui a pouquinho eles...
2: Ah, tá tudo certo, olha aqui, ó, PC Carvalho narrou o empate do Grêmio contra o Fluminense, assim mesmo, o Fluminense saiu na frente, gol de pênalti do Hulk, e depois com um belo gol do Diego Caíto, que vestiu a camisa do Grêmio aos 13 anos, aqui não permaneceu, andou aí por bons clubes, mas acabou se firmando no Goiás, destaque na segunda divisão, tem bons jogadores na segunda divisão. Vamos nos despir do preconceito e contratar quem presta, não contratar só pela grife, ou só por ser amigo do empresário, ou só por ser um queridão o cara, ou ser um repatriado. Vamos contratar com competência, minha gente. Olha aí, ó, lateral na lateral, tá? Gol de Diego Caíto jogando como atacante.
1: Gol do Remo.
2: Construção e tal. Gol do Remo, 2 a 0, Fiorim.
1: 9 do segundo tempo, Aleph Manga. Remo 2, Vitória 0.
2: Por isso que eu disse, não queiram matar o Remo na marra, que ele não vai morrer, porque em casa ele faz a diferença.
1: Passei não vai morrer semana... na véspera.
2: Não, vou fazer a semana toda dizendo, não interessa se vai perder pro Corinthians, ele não vai morrer igual. Agora tá com a mesma pontuação do Inter e com um ponto a menos que o Grêmio. Então não adianta a gente querer decretar. É ali dentro dessa cancha bonita que eu tô vendo da arena, no Beira-Rio, que também tem uma cancha bonita, é ali que tudo se decide. O mais é bravata. Ah, mas o fulano vai morrer, o fulano não sei o quê. Não, não, não adianta ficar matando todo mundo. Tem que matar é jogando bola. Que o Grêmio hoje teve organização, mas pouquíssima inspiração, mas organização teve no meio campo. Segundo tempo, não. Segundo tempo, o Grêmio meio que estava dormindo em campo, como diz o grande Renato Portaluppi, deu nana neném. O Fluminense conseguia uma jogada atrás da outra, que isso não conseguiu em momento algum no primeiro tempo. Estava toda hora cutucando o Grêmio, toreando o Grêmio, como diriam em Lagoa Vermelha, e o Grêmio estava entrando na onda, até que veio o pênalti. E teve muita sorte o Grêmio do juiz não marcar aquela falta de dois toques dentro da área, porque já estava 1-0 pro Fluminense.
3: É aquela coisa, né, Requito? Dá para dizer que pelo adversário que o Grêmio enfrentou, que é uma equipe lá da ponta de cima da tabela, pela qualidade dos jogadores adversários, foi um bom resultado.
2: Bom resultado no final.
3: Mas aí se tu fizer a análise sobre o que o Grêmio apresentou dentro de campo, do que poderia ter feito, como foi bem defensivamente no primeiro tempo, e o que deixou de fazer no segundo tempo, principalmente pelo que eu tenho sempre falado aqui, pela má leitura de jogo do Luiz Castro, o resultado ele acabou sendo ruim, porque o Grêmio, mesmo contra um adversário forte, contra um adversário de qualidade, o Fluminense não criou muita coisa. O Fluminense não fez o Gabriel Grando fazer várias defesas, não! O Fluminense especulou uma jogada que outra. O gol do Fluminense foi num pênalti que o Grêmio deu pro Fluminense. Em compensação, o Grêmio lá na frente criou espaços, criou jogada e não teve qualidade para botar a bola para dentro. No final, que nem tu falou, foi mais inspiração, transpiração, do que propriamente é qualidade técnica, qualidade tática. Foi pra cima, no abafa, levantando bola pra área, e num gol de um pouco de sorte do Diego Caíto, mas principalmente gol de personalidade do menino. Foi pra cima na sua estreia, e a sorte ela só acompanha quem trabalha e quem quer ser agraciado com ela, né, Rec?
2: É isso, não, e o Giovanni Cabral entrou bem também. Porque na sequência de escanteios, ele cobrou bem todos os escanteios. O problema é que hoje não era o dia da bola chegar limpa pro Carlos Vinícius fazer o gol. Aqueles zagueiros do Fluminense são enormes, né? E depois ainda botou mais
3: o Inácio.
2: Mesmo
3: assim, com todos os problemas que o Grêmio apresentou, por exemplo, o Grêmio tem que urgente contratar um zagueiro pelo lado esquerdo, o Grêmio tem que urgente contratar um jogador, ou achar um jogador para ser o armador, o camisa 10 que a gente tanto pede, precisa de um articulador.
2: E o Mac nem entrou hoje, hein?
3: No meio desse time, e mesmo assim, o Grêmio no finalzinho obrigou ainda o Fábio a fazer uma baita defesa e poderia ter ganho o jogo. Ou seja, Luiz Castro, abre o olho, Luiz Castro. Troca direito, Luiz Castro. Hoje duas das tuas trocas deram certo, que foi, aliás, três, que foi o namorado, o Diego Caíto e o Giovanni Cabral. Abre o olho, leia melhor a partida, Luiz Castro. Parece que tu próprio te detona, e as vaias que a torcida faz pra ti, tu é o maior culpado, Luiz Castro. Tu podia te ajudar.
2: Olha aqui, ó, quando a gente fala que o segundo turno é outro campeonato, olha, quase só resultados surpreendentes. O Bahia, que faz da sua casa um diferencial, não ganhou do Corinthians. O Cruzeiro em casa perdeu pro Botafogo. O Flamengo, vice-líder, empatou com o São Paulo. O Grêmio empatou com o Fluminense em casa. O Bragantino empatou com o Coritiba em casa. O Atlético tá ganhando do Palmeiras em São Paulo. E o Remo está confirmando o fator local, ganhando do Vitória, que faz uma campanha razoável, Vitória, mas vamos ver quanto fôlego vai ter, né? Porque na classificação, o Vitória ainda pode ser buscado, né? O Vitória que tem 26 pontos, tem 5 a mais que o Internacional e 4 a mais do que o Grêmio, e também tem um bom fator local. Mas o segundo turno é outro campeonato.
1: Confira. Palmeiras não perde como mandante desde maio do ano passado, hein?
2: Pois é, que loucura, hein? Ó. 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Temos na nossa retaguarda o Flávio Fiorin com o Rafa Brum, Gabriel Corte, direção de conteúdo da Marjana Vargas. Logo depois tem o Debate Bola, segunda edição com o Pedro Espinosa. Vamos acompanhar o vestiário do Grêmio, do Fluminense, com o Guilherme Bernst, o Renan Ferreira e o Leonardo Oberher. Comigo aqui na cabine, o Israel Melo. E na retaguarda, Flávio Fiorin, que relembra a situação dos gaúchos. O Juventude perdeu, Fiorin?
1: O Juventude perdeu para o Botafogo de Ribeirão Preto no seu último compromisso na Série B por 4-2. Na Série B, que também teve um resultado surpreendente esta tarde, a vitória do América Mineiro, que não ganhava de ninguém, fez 1-0 no Goiás. O Criciúma, líder, empatou com o Náutico 0-0, São Bernardo 3, Ceará 4 e Londrina 1, Novo Horizontino 4. O Juventude é quinto colocado com 32 pontos. Permanece nas duas primeiras colocações, Criciúma e Operário.
2: E joga agora contra quem, o Juventude?
1: Próximo jogo do Juventude, na 21ª rodada da competição, será lá em Novo Horizonte.
2: Novo Horizonte contra o Novo Horizontino. Juventude vinha de uma boa vitória contra o Cuiabá por 2-0, tomou 4-2 do Juventude. Acho que a próxima não é contra o Avaí?
1: Não, Novo Horizontino.
2: Novo Horizontino. É.
1: Lá em Novo Horizonte.
2: Eu achei que tinha um jogo contra o Avaí na terça-feira.
1: Deixa eu até olhar aqui, Vigésimo. Exato. 19h30 e depois vai a Novo Horizonte.
2: É isso.
1: Saltou
2: aí
1: o teclado aqui.
2: E antes ainda de Novo Horizonte, tem dois jogos contra o Galo, né?
1: Sim.
2: Aí dias 1º e 4, né?
1: É. E depois, no dia 9, lá em Novo Horizonte.
2: Eu acho que o Juventude pode fazer um crime nesse enfrentamento com o Galo aí.
1: Ah, pode, perfeitamente.
2: A decisão é em casa, busca um resultado apertado lá em São Paulo, mas vamos acompanhar aqui, junto com o Fiorim, 20 minutos do segundo tempo, Palmeiras 0, Clube Atlético Mineiro 1. Um resultado surpreendente e ruim para a dupla Grenal, porque o Atlético é outro que vem derrapando na competição, né? E não vai querer aprontar agora. Situação aí do vestiário, gurizada.
4: Aqui no auditório da Arena do Grêmio, aguardando a chegada do técnico Luiz Castro após o empate pelo placar de 1-1, mas dá para perceber assim, um clima, não vou dizer tranquilo, óbvio que não, mas um assim, meio blasé, sabe? Eu acho que é isso que, pelo menos passando ali pela zona mista, com alguns colegas também profissionais do Grêmio, um clima de, putz, não deu, não foi dessa vez.
2: E tem a situação do Inter ter perdido ontem, né? E não só pela rivalidade Grenal, mas também porque o Vasco empatou com o Mirassol e deu tudo certo pro Grêmio, né? Mesmo a vitória da Chapecoense contra o Santos, no frigir dos ovos, foi um baita resultado, porque estacionou o Santos nos 21, né? Prende o Santos nessa situação, 22 agora, tem a mesma pontuação do Grêmio, não foi um salto do Santos, ganhou um pontinho como o Grêmio ganhou um ponto aqui, só que o Grêmio ganhou de alguém da parte de cima e o Santos se embretou com alguém da ponta de baixo, com dois gols do Neymar, né? Diga-se de passagem.
1: Se puderem acompanhar depois, aí o gol do Vitor Hugo do Galo foi um glu-glu do Carlos Miguel, viu?
2: Ah, pois é. Eu vou dizer o que eu sempre disse do Carlos Miguel, que eu sempre ouvi. Eu não tenho conceito de formato, porque eu não vi uma sequência do Carlos Miguel. Ele lá no Santa Cruz aprontou, tinha problema de pedra de sal na garganta, mandaram embora, o Inter disse que não ia ficar com esse baderneiro. O Corinthians veio buscar, porque o Cássio estava lesionado, um goleiro do mesmo tamanho, inclusive com as mesmas características. E levou no Inter, naquela Copa São Paulo, que ele pegou um caminhão de pênaltis, se dizia, é um grande pegador de pênaltis, mas não é um grande goleiro. Ele tem tamanho, ele pode, com o Rogerião, que é um baita preparador, melhorar, pode virar um monstro sagrado, eu serei o primeiro a reconhecer. Mas estou dizendo, o que eu sempre ouvi dele é que ele não era o artigo. Não é porque hoje tomou um frango que eu vou ser oportunista de dizer que vai tomar
3: prova,
2: vários.
3: A prova que ele vai para a Inglaterra, ele fica 6 meses ou 8 meses no Nottingham Forest e não...
2: Não vinga.
3: E não vinga, né? O John, que esteve aqui no Inter, que foi pro Santos, né? Foi para lá e virou titular, né? Da equipe. Então, boa Carlos lembrança. Miguel, talvez, não é que ele... Talvez ele é superestimado.
2: É. Como agora vamos ver.
3: Ele pode chegar no nível que todos esperam, mas, por enquanto, é um goleiro superestimado.
1: Os 40, só por falar em gols, dos 43 jogos do Grêmio na temporada, apenas 5 o Grêmio não foi vazado.
2: 5 em 43?
1: É.
2: Incluindo gauchão e tudo?
1: Sim, tudo. Toda temporada, amistoso, gauchão, sul-americana, brasileirão, tudo.
2: É. Não é um bom handicap, mas também, hoje o Grêmio mostrou organização no primeiro tempo. Aí o Israel bateu o tempo inteiro na tecla. Organização tem, mas a capacidade individual de chamar o adversário para dançar, o 2-1, que o Grêmio não consegue fazer, o cara chegar à linha de fundo, driblar, cruzar com a chance do Carlos Vinícius guardar.
3: E eu sou um dos maiores críticos do Luiz Castro, né, o Rec, desde que ele chegou, porque eu não vejo como é que não vejo evolução no trabalho dele, mas por outro lado, quando as coisas acontecem que não é culpa dele, a gente tem que falar, por exemplo, cara, o Luiz Castro não tem culpa de que o Pavon hoje não estava no dia dele, mas aí o Luiz Castro tem culpa de manter em campo o Nardone, que é um jogador que até agora eu não consigo entender, ele e o Léo Pérez, eles são intocáveis. O Vila Sante hoje fez um bom jogo, o Noriega, ok, concordo contigo, saiu duas jogadas, duas saídas de bola, saiu errado, vai, Ober.
4: Não, o treinador Luiz Castro já se dirige aqui para o auditório da Arena do Grêmio, chegando então, se dirigindo ao púlpito, enfim, à mesa que vai conceder a entrevista coletiva, com um olhar profundo, assim, dá para se dizer que um pouco desiludido. Talvez é essa a palavra que a gente pode trazer para falar a respeito do semblante do treinador. Vamos ouvir.
5: Castro, boa noite. Luciano Rola, Grêmio TV. Uma análise desse empate. E, se puder, a estreia de Diego Caíto e Giovanni Cabral na noite de hoje.
6: Boa noite. Pois, eu acho que é uma injustiça grande o resultado, mas o futebol é o que é. Conta os golos que se marcam e que se sofrem, que ditam o resultado final. Mas um jogo em que tivemos 5 oportunidades de golo, fizemos uma e o adversário, na que teve, num penalti, faz o golo deles. É verdade, nua e crua, dói, não merecíamos, jogámos, acho que foi dos nossos melhores jogos da época, acho que foi hoje, quer no momento defensivo, quer no momento ofensivo, uma grande organização defensiva que não permitiu qualquer finalização ao Fluminense, e a saímos bem para o ataque, a ligarmos bem de corredor para corredor, atacámos pela direita, pela esquerda, pelo corredor central, e daí temos criado as 5 oportunidades de golo que infelizmente só fizemos uma, também por mérito do Fábio, que fez uma grande exibição.
4: Professor, boa noite. Leonardo Berher, Rádio Grenal. O senhor falou há pouco que foi uma das melhores exibições do Grêmio no ano, claro, na sua opinião, mas ao término da partida a torcida sai gritando vergonha, time sem vergonha. Qual é a diferença de visão do torcedor comum para do senhor que vê o trabalho do dia a dia? O que o senhor viu de diferente que o torcedor que reclamou no final do jogo não viu?
6: O que eu acabei de referir foi aquilo que eu vi e já comentei o jogo. O torcedor é emocional e nós respeitamos muito a emoção, a ver se está bem isso. Não adianta virem-me com aquilo que o torcedor diz, porque eu sei o que é que o torcedor diz e porque é que o torcedor quer 3 pontos. Não atingimos os 3 pontos, portanto, há manifestação de desagrado por parte desse. Mas uma coisa são as manifestações do torcedor, outra coisa é a sua análise enquanto crítico do futebol e analista de futebol. E analisar o momento defensivo, o momento ofensivo, transições, os esquemas táticos, essa é a sua obrigação, é a minha obrigação. O torcedor é o torcedor, não vamos confundir as coisas. Respeito muito o torcedor e sei exatamente o que é que o torcedor sente, como eu sinto quando sou torcedor e a minha seleção não ganha, do meu país não ganha, quando eu sou torcedor e o meu clube não ganha, eu sei o que sinto. Mas daí é a minha manifestação no estádio. Depois chego a casa enquanto treinador ou enquanto jornalista, vou fazer a minha análise. E na minha análise foi um dos melhores. Porquê? Jogámos com uma equipa extremamente competente, uma equipa de Libertadores, uma equipa que vai muito bem no campeonato, e dominámos o jogo no momento defensivo e no momento ofensivo. E criámos 5 situações contra uma deles, são os fatos.
7: Professor, boa noite. Em relação à mudança no esquema, na utilização de um meio de campo com 3 volantes, né? Eu queria ouvir do senhor se o bom jogo que o Grêmio fez hoje, ele passa por essa mudança e se essa ideia será mantida na ideia do senhor e da comissão técnica para a sequência do Grêmio na temporada?
6: Eu acho que nós rotulamos muito aquilo que são os jogadores, os 3 volantes ou os 2 mais 1, ou rotulamos muito. O mais importante é a função de cada um deles em campo. O que é que interessa num 2 mais 1 de um meia se tiver um meia que não produz? Ou o que é que interessa eu jogar com 2 volantes que defendem mal? O que interessa é a função que cada um desempenha. Se eles jogam 3 volantes, mas um deles tem grande capacidade ofensiva, como o Vilaçante, e já mostrou isso, a forma como ele chega à frente e joga. E, aliás, é o cabeceamento dele que podemos chegar a 2-1. Portanto, um volante que chega à frente, o outro volante, o Nardoni, que chega à frente a romper. E depois um dos volantes que fica mais, que é o Noriega. É uma heterogeneidade que permite tê-los em campo. Agora, se forem 3 maus volantes que nem atacam nem defendem, ou se forem 2 meias que não têm qualquer função, portanto, aqui o que mais interessa a mim é a função que cada um desempenha em campo.
8: Luiz Castro, boa noite. Leonardo Boff, Bandeirantes. Você disse, né, Luiz, já diversas vezes que o que você pode prometer enquanto comanda o Grêmio é trabalho. Mas chega uma hora também que os resultados eles precisam começar a aparecer e apesar da boa partida do Grêmio hoje, o Grêmio saiu da arena com um empate. Com os novos reforços, com o Grêmio também mudando o esquema...
9: Boa noite, Leonardo Boff, Bandeirantes. Você disse, né, Luiz, já diversas vezes que o que você pode prometer enquanto comanda o Grêmio é trabalho. Mas chega uma hora também que os resultados eles precisam começar a aparecer e apesar da boa partida do Grêmio hoje, o Grêmio saiu da arena com um empate. Com os novos reforços, com o Grêmio também mudando o esquema, Quando você acha que esses resultados eles vão começar a aparecer?
10: Os resultados serão sempre uma coisa, o desempenho será sempre outra. Eu estaria aqui muito preocupado se nós tivéssemos feito um jogo sofrível. Talvez uma vitória com um jogo muito mau da nossa parte, talvez para o treinador fosse muito mais preocupante do que um bom jogo com um empate. Talvez, não estou a dizer que é, porque a minha missão é sempre os três pontos. É sempre conquistar os três pontos. Queremos é jogar bem e ganhar. Agora, jogar muito mal e ganhar, por acaso, com um pontapé